0: ao programa de parceria já existente no nosso país. Tivemos um segundo memorando aliado à área de resposta à produção, com face à crise ou impacto do conflito no Médio Oriente. Uma das respostas que o governo deve dar é como melhorar a produção, a produtividade, e este parceiro respondeu de conformidade, dando um reforço para a área da agricultura e agronegócio na ordem dos 50 milhões de dólares e depois mais uma subvenção de 300 milhões de dólares, 150 milhões de dólares para a área da educação e mais 150 milhões de dólares para a área da proteção social, 100 milhões de dólares para a área dos recursos minerais, dos recursos hídricos e saneamento e 50 milhões de dólares para a área da agricultura.
1: O diretor-geral do Banco Mundial, Paschal Donoi, garantiu que vai continuar a apoiar Moçambique com base nos recursos já existentes para responder aos desafios que o país enfrenta. Na atualidade internacional, o Reino Unido, França, Austrália, Canadá e Noruega anunciaram esta terça-feira a adoção de sanções contra colonos israelitas envolvidos em atos de violência na Cisjordânia. Num comunicado conjunto, os ministros de negócios estrangeiros dos cinco países já afirmaram que as sanções visam responsabilizar os colonos extremistas pelo elevado nível de violência perpetrada contra civis palestinianos. Os governos signatários acusam os colonos de utilizarem a violência como instrumento para deslocar comunidades palestinianas, destruir propriedades e facilitar a expansão dos colonos israelitas. A Seleção Nacional de Futebol perdeu ontem frente à congênere da Indonésia por 1-0 em jogo amigável no âmbito da data FIFA. O desafio teve lugar em Jakarta, a capital da Indonésia, onde no último domingo os Mambas saíram derrotados diante de Oman. Os dois encontros inserem-se nos preparativos da Seleção Nacional, tendo em vista a campanha de acesso ao CAN do próximo ano. O tempo. A cidade de Tete poderá registrar hoje 31 graus centígrados de temperatura máxima, seguida de Pemba com 29, Beira e Nampula 28, Maputo e Quelimane 27, Inhambane e Vilanculo 26, Xaxai 25, Chimoio e Lixinga 23 graus centígrados de temperatura máxima. Apresentamos as notícias das duas. Escute as próximas quando for 3 horas.

0: Vamos nos concentrar na saúde do povo. Esta que é a nossa ideia. A nossa Assembleia da República aprovou uma nova lei de saúde que permite-nos cuidar do povo lá na base. Construirmos muitos postos de saúde comunitários lá na base, para termos menos enchentes nos centros de saúde e termos menos enchentes nos hospitais. E é isto que nós vamos apostar. E vamos continuar a trabalhar dia e noite para cuidar do nosso povo. Esteja onde estiver, mesmo que esteja a 52 quilômetros, se não conseguirmos fazer chegar o hospital lá, se não conseguirmos fazer chegar um centro de saúde, no âmbito dos cuidados de saúde primário, que é cuidar o povo lá na base, nós vamos construir postos de saúde comunitário para podermos cuidar do nosso povo.
1: Presidente da República, Daniel Chapo.

0: Caro ouvinte, sejam muito bem-vindos a mais uma edição. A descoberta de uma gravidez é para muitos casais um dos momentos mais marcantes da vida. Junto com a alegria surgem também dúvidas, receios e muitas mudanças. A primeira gravidez representa o início de uma nova etapa, e não apenas para a mulher, mas para o casal e para toda a família. É um período de preparação física, emocional e até financeira, que exige informação, diálogo e apoio mútuo. E para nos ajudar a compreender melhor como ver esta fase de forma saudável e tranquila, recebemos hoje a doutora Maela, que é nossa amiga, e nos explica com muito cuidado o programa. Doutora, bem-vinda.
1: Muito obrigada pela oportunidade e pelo carinho, e é um prazer estar aqui mais uma vez.
0: Nós é que agradecemos. Doutora, quando um casal descobre que está à espera do primeiro filho, quais devem ser os primeiros cuidados a ter?
1: Pois então, geralmente esta descoberta vem após um teste de gravidez.
0: Primeiro.
1: Que na maioria das vezes é feito depois da mulher ter um atraso da menstruação. Então, é um momento cheio de emoções, com muita alegria, e depois vem a ansiedade e a dúvida e a insegurança. Então, é importante nesta fase que o casal busque ajuda médica, primeiro para diagnosticar a localização da gravidez. É importante que seja feita uma avaliação para confirmar que esta gravidez encontra-se dentro do útero. Porque existem situações em que a gravidez é alojada fora do útero, que é a chamada gravidez ectópica, e que é uma condição muito urgente que pode levar até algumas complicações para a vida da mulher. Então, após identificar que a gravidez está dentro do útero, esta fase é muito importante também para se fazer o rastreio de algumas infecções que a mulher possa ter e que necessitam de tratamento logo no início da gravidez.
0: Doutora, e que mudanças físicas são mais comuns durante a gravidez e como a mulher pode lidar melhor com elas?
1: Durante a gravidez existem várias alterações que vão ocorrendo ao longo da mulher, e nós podemos agrupar a gravidez em três trimestres. O primeiro trimestre, que são as primeiras 13 semanas de gravidez, o segundo trimestre e o terceiro trimestre de gravidez. No primeiro trimestre, as alterações mais comuns são relacionadas à produção das novas hormonas da gravidez. Então, muitas mulheres podem apresentar uma alteração do apetite, mudança dos gostos da mulher, comidas que ela antes não tolerava e agora adora, enjoos, vômitos, aversão a alguns cheiros. Existem mulheres nesta fase que têm algum problema com perfumes, cheiro de produtos de limpeza. Então, é uma fase nova para a mulher, e isso pode também gerar alguma ansiedade. Então, é importante a mulher estar informada de que é normal e faz parte das alterações fisiológicas da gravidez no início da gravidez. A partir do segundo trimestre, esses sintomas tendem a diminuir e a mulher já tem uma melhor qualidade de vida. As alterações que começam a surgir agora no segundo e no terceiro trimestre são relacionadas com o desenvolvimento do bebê e o aumento do peso do bebê. Então, é comum nesta fase a mulher ter alguma azia, que é uma sensação de queimação a nível da boca do estômago, uma sensação de peso na barriga, começa a ter alguma dificuldade em caminhar, pode ter alguma dor na região da coluna, e às vezes existem mulheres que relatam alguma sensação de prisão das pernas, dos membros inferiores. Então, isso tudo é decorrente do crescimento progressivo do bebê, que vai levar a essas alterações na mulher.
0: Muitas grávidas sentem medo e ansiedade, sobretudo na primeira gestação. Até que ponto isso é normal?
1: Não é normal, mas é muito comum. Então, é uma situação nova em que a mulher não sabe o que vai acontecer, como vai evoluir. E é normal que a mulher se sinta muito insegura e ansiosa com as mudanças que vão advir desta nova fase. No entanto, com um devido acompanhamento pré-natal, a mulher sente-se mais segura, porque ela tem a oportunidade de esclarecer todas as suas dúvidas, tirar todos os seus medos. Então, ela sente-se mais amparada e consegue encarar essas alterações de forma mais saudável.
0: Doutora Maela, e como este casal pode preparar-se emocionalmente? Isto conta?
1: Conta, e muito. Além da consulta pré-natal, que é o momento em que o casal tem um contato com o médico ou profissional de saúde especializado nesta área, que o casal pode tirar as suas dúvidas, esclarecer as suas razões de insegurança, existe também o chamado pré-natal psicológico, que é um acompanhamento que é feito com um psicólogo que vai ajudar principalmente a mulher a lidar com as emoções e as diferentes mudanças que ocorrem nesta fase da vida da mulher. Então, é muito comum a mulher ter alterações emocionais durante a gravidez e, com o apoio do médico na consulta pré-natal e com o psicólogo, ela consegue, de forma muito saudável, ultrapassar essas alterações.
0: E que hábitos esta mulher deve garantir para ter uma gravidez saudável?
1: Então, durante a gravidez, recomenda-se, de uma forma geral, a prática de exercício físico regular, a alimentação equilibrada. Eu aproveito a oportunidade para chamar a atenção de que o exercício físico não é proibido durante a gravidez. Claro, existem exceções em que a mulher tem alguma gravidez de risco, alguma alteração. Aí, por indicação médica, recomenda-se repouso. Mas, de uma forma geral, em gravidez de baixo risco, o exercício físico é recomendado. A alimentação de forma equilibrada, a suplementação, existem vitaminas que são recomendadas nas consultas pré-natais, que é importante que a mulher vá tomando ao longo da gravidez para um bom crescimento do bebê e também para evitar complicações.
0: Doutora, muitas vezes fala-se aqui da grávida, e qual é o papel do parceiro?
1: O parceiro tem um papel imprescindível durante a gravidez. Porque, por causa das alterações hormonais durante a gravidez, a mulher pode ter alguma sensação de insegurança, de baixa autoestima, por causa das alterações da pele, do corpo que ela vai sentindo. Pode ter também algumas alterações na vida sexual. Então, é importante o parceiro estar presente, transmitir uma sensação de parceria, estar ali presente, preocupado e, acima de tudo, paciência. Porque a mulher vai passar por várias alterações durante a gravidez e é importante que o parceiro esteja ali presente e possa ampará-la em todos os momentos.
0: A doutora Maela é tida como aquela ginecologista que é muito amiga do paciente, até acaba sendo família. Como que a atenção pode dar a esta mulher durante a gravidez?
1: A mulher na gravidez está numa fase mais delicada, que ela precisa de mais atenção, porque ela tem muitos medos e é normal ela sentir-se assim por causa da insegurança relacionada ao bebê. Então, é importante que ela tenha oportunidade de tirar todas as suas dúvidas e o exato momento para se fazer isso é mesmo na consulta pré-natal. Então, é função do pessoal de saúde que esteja a fazer as consultas pré-natais estar ali presente para esclarecer todas as dúvidas que a mulher apresente. Só assim ela vai se sentir melhor, primeiro consigo mesma, e vai se sentir melhor para levar essa gravidez avante.
0: Doutora Maela, deixa uma mensagem de carinho neste programa que é efetivamente para a família moçambicana.
1: Pronto, primeiro parabenizar a todas as mulheres que descobriram a sua gravidez recentemente, estimular as mulheres que estão a tentar engravidar e que não conseguem, que não desistam, que busquem ajuda médica porque tem solução, e apelar a toda mulher que faça a sua consulta pré-natal o mais rápido possível para uma gravidez mais saudável, e as mulheres que não estão grávidas que façam as suas consultas de ginecologia de forma regular.
0: Doutora Maela, muito obrigada pela amizade, pelo carinho que tem por todos nós, pela sua presença e pelos importantes esclarecimentos. Hoje aprendemos que a gravidez é uma caminhada que deve ser vivida a dois, mais do que preparar a chegada de um bebê, também é um momento para fortalecer a relação, cultivar o diálogo, construir bases sólidas para a nova família que está a nascer. Porque uma família forte começa muito antes do nascimento de um filho. Ouvinte, fique muito bem. Obrigada, doutora Maela. Não deixa de nos visitar sempre.
1: Obrigada.

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0: casa dizer que eu não sei o que fazer, sofrendo em casa, enquanto Deus lhe deu a sabedoria. Levanta, mulher moçambicana, faça alguma coisa, venda alguma coisa, tenha banca. 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Não deixa que a sua família sofra.
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3: Boa noite. Bem-vindo às notícias apresentadas por Vítor Rufino. O Presidente da República defende que as relações entre Moçambique e a União Europeia devem atingir novos domínios. Para Daniel Chapo, a parceria com o Bloco deve transformar o potencial económico em oportunidades concretas para os povos moçambicano e europeu.
4: Hoje queremos elevar esta relação para um novo patamar, através de uma parceria que vá além da extração de recursos e que avance para a criação conjunta de valor. Queremos uma parceria que transforme o potencial económico em prosperidade concreta para os nossos povos. Moçambique, o povo moçambicano, e a Europa, o povo europeu. E é precisamente neste contexto que a iniciativa Global Gateway assume particular relevância.
3: O chefe do Estado falava esta terça-feira em Maputo, na abertura do Fórum de Negócios Moçambique-União Europeia 2026, focado na transição energética, agronegócios, conectividade, infraestruturas digitais e turismo. Hoje, o Presidente da República reúne o Conselho de Estado, um órgão político de consulta presidido pelo chefe do Estado com vista a aconselhar o alto magistrado da nação no exercício das suas funções políticas e em matérias de interesse nacional. O órgão integra todos os presidentes dos partidos políticos com assento na Assembleia da República, antigos chefes de Estado, o provedor de justiça, antigos presidentes do Parlamento e ainda o segundo candidato mais votado nas últimas eleições presidenciais e por figuras de reconhecida experiência nacional e internacional. O governo reitera que já iniciou com o processo de transladação dos corpos dos moçambicanos que perderam a vida na sequência da violência xenófoba na vizinha África do Sul. O porta-voz da sessão desta semana do Conselho de Ministros, o CNICE, afirmou que o governo está a apoiar ainda as respectivas famílias para a realização dos eventos fúnebres.
5: Recordam-se que, na semana passada, informámos sobre alguns moçambicanos que perderam a vida. Era importante realçar aqui que já iniciámos também com o processo de transladação dos corpos dos moçambicanos falecidos para o nosso país, e entregar as famílias para poderem fazer as cerimônias fúnebres. O governo está atento e a apoiar toda esta jornada.
3: O CNI se falava à imprensa esta terça-feira no término da reunião semanal do Conselho de Ministros. A Conferência Episcopal de Moçambique condena o assassinato de Dom Osório Sitor Afonso e exige às autoridades o esclarecimento célere do crime e a responsabilização dos autores materiais e morais. A posição consta de uma nota pastoral enviada esta terça-feira à nossa redação pelos bispos católicos, que classificam o homicídio do bispo da diocese de Quelimane como um ato hediondo. Os bispos afirmam que a violência sobre o prelado representa uma agressão não apenas à Igreja Católica, mas a toda a sociedade moçambicana. No mesmo documento, os bispos convidam os fiéis e toda a sociedade à oração, à comunhão e à construção de um país assente na justiça, na paz e no respeito pela vida. O Banco Mundial vai desembolsar US$ 450 milhões para dar resposta aos desafios que o país tem decorrentes das mudanças climáticas e do conflito no Médio Oriente. Para o efeito, o governo e o Banco Mundial assinaram esta terça-feira em Maputo 5 memorandos em setores estratégicos. Falando à imprensa, a ministra das Finanças, Carla Louveira, disse que a assinatura dos acordos resulta de um interesse demonstrado por Moçambique com vista à estabilidade macroeconómica.
6: O primeiro memorando para a área da proteção social, que teve a celebração de um memorando orçado em US$ 155 milhões, em adição ao programa de parceria já existente no nosso país, Tivemos um segundo memorando aliado à área de resposta à produção, com face à crise ou impacto do conflito no Médio Oriente. Uma das respostas que o governo deve dar é como melhorar a produção, a produtividade. E este parceiro respondeu de conformidade, dando um reforço para a área da agricultura e agronegócio na ordem dos 50 milhões de dólares. E depois mais uma subvenção de 300 milhões de dólares, 150 milhões de dólares para a área da educação e mais 150 milhões de dólares para a área da proteção social. 100 milhões de dólares para a área dos recursos minerais, dos recursos hídricos e saneamento e 50 milhões de dólares para a área da agricultura.
3: O diretor-geral do Banco Mundial, Pascal Danhoy, garantiu que vai continuar a apoiar Moçambique com base nos recursos já existentes para responder aos desafios que o país enfrenta. O Conselho Municipal de Xai-Xai, em Gaza, está a desassorear os canais e valas de drenagem das águas do Mercado Limpopo, o principal local de venda retalhista da urbe. A ação procura renovar a imagem do mercado e criar condições condignas para saneamento e desenvolvimento da atividade comercial neste local. O vereador de Salubridade no Conselho Municipal de Xai-Xai informou que a meta é desentupir mais de 4 mil metros da rede de esgotos que funcionam na captação e encaminhamento de águas negras deste mercado que foram afetados pelas enxurradas deste ano. Anuário Kassamo indicou que até aqui a edilidade já interveio em mais de 400 metros do sistema de drenagem do mercado e colocou igualmente 400 tampas de sarjetas das águas da chuva. Na atualidade internacional, um surto de cólera que se alastra rapidamente no nordeste da Nigéria matou pelo menos 74 pessoas e afetou mais de 7.800. Segundo a Organização Médicos Sem Fronteiras, o surto que começou no início de maio no estado de Borno está a sobrecarregar as instalações de saúde, com um aumento diário de novos casos. As autoridades de saúde registraram quase 8 mil casos suspeitos da infecção em 14 áreas do governo local. Fechamos com o tempo. A cidade de Tete poderá registrar hoje 31 graus Celsius de temperatura máxima, seguida de Pemba com 29 graus. Beira e Nampula 28, Maputo e Quelimane 27, Inhambane e Vilanculo 26, Xai-Xai 25, Chimoio e Lixinga 23 graus centígrados de temperatura máxima. Apresentamos as notícias a esta hora, as próximas às 4 horas. 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
7: Eu disse mais de uma vez em 72, 73, eu sou um intelectual revolucionário. E essa natureza, por ele reclamada, destoa da imagem gráfica que temos difundido e que ele próprio difundiu sobre si, na forma, as fardas, o culto físico, na palavra, a recordação dos feitos, e ele recordava também através da palavra, na forma, as fardas, e na palavra, a recordação dos feitos guerreiros de seus antepassados, e na honra, comandante vitorioso da guerra, um comandante de homens e líder incomparável. Não que essas diversas qualidades sejam compatíveis, mas o espírito comum tende a fixar uma imagem inicial e não sair dela, no que essa de Queiroz designou por caturrice, que é a persistência teimosa de uma primeira impressão. Portanto, o Samora é o comandante militar para a maior parte das pessoas.
8: Professor Oscar Monteiro, no simpósio Samora, o intelectual e revolucionário.

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4: Estimado ouvinte, muito bom dia. Entramos desta forma para mais uma hora de atividades nesta emissão por mim conduzida. Mas atenção, não se esqueça que lavar frequentemente as mãos com água e sabão cinza é muito importante. Seguimos com mais música. Tenha uma fantástica manhã.
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para trás mais música na sua antena nacional e tudo, obviamente, para fazê-lo companhia da melhor forma possível. Se é que está a trabalhar, tenha a continuação de um bom trabalho na companhia desta esquina sonora. Assim que está a descansar, tenha a continuação de um bom descanso. Seguimos com mais...

muita música a rolar na sua antena nacional e tudo para fazer com que o seu dia seja bastante positivo. Aproveitamos e endereçar um forte abraço a si que está hoje a completar mais um ano de vida. Vamos continuar assim desta forma com mais música animada, muita música variada nesta fantástica manhã.

Esta é para aqueles homens que vivem espancando as suas mulheres. Meu irmão, mulher não foi feita para levar porada, yeah? Mas sim para ser amada. Então escuta.

que o seu dia seja bastante positivo, amigo ouvinte, e que continue então conosco. 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
4: Bom dia, bem-vindo às notícias apresentadas por Vítor Rufino. O Presidente da República defende que as relações entre Moçambique e a União Europeia devem atingir novos domínios. Para Daniel Chapo, a parceria com o Bloco deve transformar o potencial económico em oportunidades concretas para os povos moçambicano e europeu.
5: Hoje queremos elevar esta relação para um novo patamar, através de uma parceria que vá além da extração de recursos e que avance para a criação conjunta de valor. Queremos uma parceria que transforma o potencial económico em prosperidade concreta para os nossos povos. Moçambique, o povo moçambicano, e a Europa, o povo europeu. E é precisamente neste contexto que a iniciativa Global Gateway assume particular relevância.
4: O chefe do Estado falava esta terça-feira em Maputo, na abertura do Fórum de Negócios Moçambique-União Europeia 2026, focado na transição energética, agronegócios, conectividade, infraestruturas digitais e turismo. Hoje, o Presidente da República reúne o Conselho de Estado, um órgão político de consulta presidido pelo chefe do Estado com vista a aconselhar o alto magistrado da nação no exercício das suas funções políticas e em matérias de interesse nacional. O órgão integra todos os presidentes dos partidos políticos com assento na Assembleia da República, antigos chefes de Estado, o provedor de justiça, antigos presidentes do Parlamento e ainda o segundo candidato mais votado nas últimas eleições presidenciais e por figuras de reconhecida experiência nacional e internacional. O governo reitera que já iniciou com o processo de transladação dos corpos dos moçambicanos que perderam a vida na sequência da violência xenófoba na vizinha África do Sul. O porta-voz da sessão desta semana do Conselho de Ministros, o CNIC, afirmou que o governo está a apoiar ainda as respectivas famílias para a realização dos eventos fúnebres.
6: Recordam-se que, na semana passada, informámos sobre alguns moçambicanos que perderam a vida. Era importante realçar aqui que já iniciámos também com o processo de transladação dos corpos dos moçambicanos falecidos para o nosso país, e entregar as famílias para poderem fazer as cerimônias fúnebres. O governo está atento e a apoiar toda esta jornada.
4: O CNI se falava à imprensa esta terça-feira no término da reunião semanal do Conselho de Ministros. A Conferência Episcopal de Moçambique condena o assassinato de Dom Osório Sitora Afonso e exige às autoridades o esclarecimento célere do crime e a responsabilização dos autores materiais e morais. A posição consta de uma nota pastoral enviada esta terça-feira à nossa redação pelos bispos católicos, que classificam o homicídio do bispo da diocese de Quelimane como um ato hediondo. Os bispos afirmam que a violência sobre o prelado representa uma agressão não apenas à Igreja Católica, mas a toda a sociedade moçambicana. No mesmo documento, os bispos convidam os fiéis e toda a sociedade à oração, à comunhão e à construção de um país assente na justiça, na paz e no respeito.

Estimado ouvinte, muito bom dia. Muita música a rolar para si nesta fantástica manhã. Esperamos que tenha apreciado mais música quente para si. E tudo para fazer com que acorde com aquela boa disposição. Já fizemos, assim desta forma, mais uma transição de horários nesta emissão por mim conduzida e que vai até muito perto das 5 horas.

É com música que damos continuidade à nossa atividade. 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
1: Bom dia, bem-vindo às notícias apresentadas por Vítor Rufino. O Presidente da República defende que as relações entre Moçambique e a União Europeia devem atingir novos domínios. Para Daniel Chapo, a parceria com o Bloco deve transformar o potencial económico em oportunidades concretas para os povos moçambicano e europeu.
2: Hoje queremos elevar esta relação para um novo patamar, através de uma parceria que vá além da extração de recursos e que avance para a criação conjunta de valor. Queremos uma parceria que transforme o potencial económico em prosperidade concreta para os nossos povos. Moçambique, o povo moçambicano, e a Europa, o povo europeu. E é precisamente neste contexto que a iniciativa Global Gateway assume particular relevância.
1: O chefe do Estado falava esta terça-feira em Maputo, na abertura do Fórum de Negócios Moçambique-União Europeia 2026, focado na transição energética, agronegócios, conectividade, infraestruturas digitais e turismo. Esta quarta-feira, o Presidente da República reúne o Conselho de Estado, um órgão político de consulta presidido pelo chefe do Estado, com vista a aconselhar o alto magistrado da nação no exercício das suas funções políticas e em matérias de interesse nacional. O órgão integra todos os presidentes dos partidos políticos com assento na Assembleia da República, antigos chefes de Estado, o provedor de justiça, antigos presidentes do Parlamento e ainda o segundo candidato mais votado nas últimas eleições presidenciais e por figuras de reconhecida experiência nacional e internacional. O governo reitera que já iniciou com o processo de transladação dos corpos dos moçambicanos que perderam a vida na sequência da violência xenófoba na vizinha África do Sul. O porta-voz da sessão desta semana do Conselho de Ministros, Hossein Issi, afirmou que o governo está a apoiar ainda as respectivas famílias para a realização dos eventos fúnebres.
3: Recordam-se que, na semana passada, informámos sobre alguns moçambicanos que perderam a vida. Era importante realçar aqui que já iniciámos também com o processo de transladação dos corpos dos moçambicanos falecidos para o nosso país e entregar as famílias para poderem fazer as cerimônias fúnebres. O governo está atento e a apoiar toda esta jornada.
1: O CNICI falava à imprensa esta terça-feira no término da reunião semanal do Conselho de Ministros. No distrito de Guijá, em Gaza, já foram reabilitados e desinfetados 10 dos mais de 20 furos de abastecimento de água que ficaram submersos durante as cheias de janeiro e março deste ano. Depois da reabilitação, foram enviadas as amostras aos laboratórios para se apurar o grau de purificação da água para o consumo da população, segundo esclareceu a diretora do Serviço Distrital de Planeamento e Infraestruturas em Guijá. Rosa Watt disse que o governo distrital continua a mobilizar recursos para a reabilitação de todos os furos de água que ainda se encontram inoperacionais.
4: Neste momento estamos a trabalhar com parceiros para a recuperação dessas fontes. Já tivemos alguns parceiros que se apresentaram e teremos esta oportunidade ou tivemos esta sorte de conseguirmos encaixar a 100% todos os nossos furos que tiveram problemas no âmbito de cheias para a sua recuperação. Os parceiros já estão no terreno, alguns até já fizeram a intervenção, alguns estão na fase do levantamento para a recuperação desses furos. Para além da reabilitação, inclui a parte da limpeza, o desenvolvimento e a desinfecção da própria água.
1: A reabilitação dos 10 furos de água foi feita pelo Governo Distrital de Guijá em parceria com a Visão Mundial, Save the Children, ADRA e a CREA. O ministro da Administração Estatal e Função Pública exorta os gestores públicos a acompanharem o processo de digitalização dos documentos de arquivos para maior preservação da memória institucional do Estado. Inocêncio Impissa fez o repto esta terça-feira em Nampula, na cerimónia central do Dia Internacional do Arquivo. Segundo Impissa, o país está paulatinamente a migrar do arquivo físico para o digital e o processo envolve maior organização de documentos físicos existentes.
5: E aqui queremos convidar aos nossos colegas que estão aqui nesta sala em especial, em representação a todos os outros gestores documentais ao nível do país. Vamos introduzir um processo massivo de formação, de capacitação, para dominar as novas tecnologias e os sistemas que pretendem ser introduzidos. Não tenhamos medo, não tenhamos receio. Havemos de cometer muitos erros na fase inicial, mas não se preocupem. Apostem, insistam, persistam e hão de perceber que é possível.
1: Ministro da Administração Estatal e Função Pública, Inocêncio Impissa, e as celebrações esta terça-feira em Nampula do Dia Internacional do Arquivo. No estrangeiro, Irão abate helicóptero americano no Estreito de Hormuz e reacende a tensão com os Estados Unidos da América. Segundo o presidente norte-americano, o helicóptero estava a fazer patrulha durante a noite no Estreito de Hormuz, uma das principais rotas mundiais para o transporte de combustíveis. Donald Trump diz que, apesar de os dois pilotos da aeronave terem saído ilesos, a milícia norte-americana vai retaliar o atentado. Fechamos com o tempo. A cidade de Tete poderá registrar esta terça-feira 31 graus centígrados de temperatura máxima, seguida por Pemba com 29 graus. Beira e Nampula, 28, Maputo e Quelimane, 27, Inhambane e Vilanculo, 26, Xai-Xai, 25, Chimoio e Lixinga, 23 graus Celsius de temperatura máxima. Apresentamos as notícias a esta hora, as próximas às 6 horas, inseridas no Jornal da Manhã.
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Muito bom dia, Moçambique. Está a começar a sua habitual viagem matinal em informação aqui na Rádio Moçambique, o Jornal da Manhã. Vamos de imediato aos destaques desta edição. Chefe de Estado Daniel Chapo preside hoje a sessão do Conselho de Estado, órgão de consulta que aconselha o Presidente da República no exercício das suas funções em matérias de interesse nacional. O Conselho de Ministros diz que o Governo mantém a sua posição de não retaliação aos atos de xenofobia e apela aos moçambicanos a distanciarem-se de qualquer tipo de violência. Enquanto isso, a Polícia Sul-Africana do Cabo Ocidental anuncia a detenção de dois cidadãos acusados de assassinar um moçambicano na recente onda de violência xenófoba em Mossel Bay. São os assuntos hoje em destaque aqui no Jornal da Manhã, numa edição referente à quarta-feira, 10 de junho de 2026. Como é habitual, uma vasta equipa torna possível a transmissão do Jornal da Manhã. Em nome dela, cumprimentam Vitor África nas notícias, Sidónio Pires na sonorização e Simon Cabue na edição e apresentação.

0: Vamos às notícias no primeiro dos três blocos inseridos no Jornal da Manhã. Vitor África, muito bom dia.
1: Bom dia. O chefe de Estado, Daniel Chapo, presidiu hoje a sessão do Conselho de Estado, um órgão político de consulta que aconselha o alto magistrado da nação no exercício das suas funções políticas em matérias de interesse nacional. A informação consta de um comunicado da Presidência da República, recebido na nossa redação. O órgão integra o presidente do Parlamento, o segundo candidato mais votado nas últimas eleições presidenciais e por figuras de reconhecida experiência nacional e internacional. Ontem, um presidente da República defendeu que as relações entre Moçambique e a União Europeia devem atingir novos domínios. Para o chefe de Estado, a parceria com o Bloco deve transformar o potencial económico em oportunidades concretas para os povos moçambicanos e moçambicano e europeu.
2: Queremos elevar esta relação para um novo patamar, através de uma parceria que vá além da extração de recursos e que avance para a criação conjunta de valor. Queremos uma parceria que transforme o potencial económico em prosperidade concreta para os nossos povos. Moçambique, o povo moçambicano e a Europa, o povo europeu. E é precisamente neste contexto que a iniciativa Global Gateway assume particular relevância.
1: O chefe de Estado falava na abertura do Fórum de Negócios Moçambique-União Europeia 2026, focado na transição energética, agronegócios, conectividade, infraestruturas digitais e turismo. O Banco Mundial vai desembolsar US$450 milhões a Moçambique para dar resposta aos desafios decorrentes das mudanças climáticas e do conflito no Médio Oriente. Para o efeito, o Governo e o Banco Mundial assinaram esta terça-feira em Maputo 5 memorandos de entendimento em setores estratégicos. Falando à imprensa, a ministra das Finanças, Carla Luveira, disse que a assinatura dos acordos resulta do interesse demonstrado por Moçambique com vista à estabilidade macroeconómica do país.
3: O primeiro memorando para a área da proteção social, que teve a celebração de um memorando orçado em US$155 milhões, em adição ao programa de parceria já existente no nosso país. Tivemos um segundo memorando aliado à área de resposta à produção, com face à crise, ao impacto do conflito no Médio Oriente. Uma das respostas que o governo deve dar é como melhorar a produção, a produtividade e este

ancorar como drag, principalmente ao longo da costa. Neblinas ou nevoeiros matinais. Vento de sueste a leste fraco a moderado. E para as províncias da região sul, teremos céu pouco nublado, localmente nublado, com possibilidade de chuvas fracas locais ao longo da costa. Vento de sudoeste a sueste fraco a moderado. Temperaturas máximas previstas em graus Celsius. A cidade Tete será a cidade que terá a temperatura mais elevada, de 31 graus Celsius, seguido de Pemba com 29, Beira e Nampula 28, Maputo Quilmano 27, Inhambane Vilanculos 26, Xaixai 25, e por último temos as cidades de Chimoio e Lixinga com 23 graus Celsius. É tudo quanto à previsão do estado do tempo para hoje. Bom dia, até à próxima.

0: 6:12, o chefe de Estado Daniel Chapa presidiu hoje a sessão do Conselho de Estado, um órgão político de consulta que aconselha o Presidente da República em matérias de interesse nacional. A informação consta de um comunicado da Presidência da República. O órgão do Conselho de Estado, portanto, integra todos os presidentes dos partidos políticos com assento na Assembleia da República, antigo chefe de Estado, provedor de justiça, antigos presidentes do Parlamento, o segundo candidato mais votado nas últimas eleições presidenciais e figuras de reconhecida experiência nacional e internacional em vários domínios. Ontem, o Presidente da República defendeu que Moçambique e a União Europeia têm oportunidades de maximizar a cooperação em vários domínios. Daniel Chapo diz que aquele bloco continental é um parceiro estratégico, sendo necessária uma cooperação mais consistente através da transformação económica em prosperidade para as duas partes. Leopoldo Agapito.
1: O Presidente da República diz que a parceria estratégica Global Gateway é um instrumento que vai dinamizar o crescimento econômico e sustentável de Moçambique. Daniel Chapo falava nesta terça-feira em Maputo, na abertura do Fórum de Negócios Moçambique-União Europeia 2026, focado na transição energética, agronegócios, conectividade, infraestruturas digitais e turismo. Chapo anotou que a União Europeia continua um parceiro econômico sólido, estratégico e de confiança para Moçambique e para a região da SADC. O estadista referiu que as relações entre Moçambique e a União Europeia devem atingir novos desafios.
2: Hoje queremos elevar esta relação para um novo patamar, através de uma parceria que vá além da extração de recursos e que avance para a criação conjunta de valor. Queremos uma parceria que transforma o potencial económico em prosperidade concreta para os nossos povos. Moçambique, o povo moçambicano, e a Europa, o povo europeu. E é precisamente neste contexto que a iniciativa Global Gateway assume particular relevância. A estratégia Global Gateway encontra em Moçambique um parceiro natural, pois partilhamos prioridades estratégicas fundamentais.
1: O ministro adjunto das Reformas de Portugal, em representação da União Europeia, Gonçalo Matias, disse que um setor privado dinâmico e competitivo é indispensável para a transformação de Moçambique.
3: A paz e a segurança são condições indispensáveis para a prosperidade. Sem paz não pode haver desenvolvimento sustentável. Sem estabilidade não pode haver oportunidades duradouras. É por isso que a União Europeia permanece firmemente empenhada em apoiar Moçambique nos seus esforços para restaurar a segurança, reconstruir comunidades e criar esperança, particularmente para as gerações mais jovens.
1: O Fórum de Negócios Moçambique-União Europeia aborda temas como a industrialização verde, energias limpas, transformação digital, infraestruturas de transporte, entre outros temas.
0: Governo mantém a sua posição de não retaliação aos atos de xenofobia e apela aos moçambicanos a distanciarem-se de qualquer tipo de violência. Reunido ontem mais uma sessão do Conselho de Ministros, o Executivo fez saber que não há registro de estudantes moçambicanos entre as vítimas da xenofobia na África do Sul. Cláudio Doan.
4: O porta-voz desta sessão do Conselho de Ministros, o CNIS, diz que o governo está preocupado com o recrudescimento dos discursos anti-imigrantes na África do Sul, uma situação

0: situação que pode aumentar a onda de violência naquele país.
1: Por isso, o nosso governo continuará atento para proteger, assistir, integrar as pessoas que sofrerão desta situação, como eu disse, porque é nossa missão proteger as nossas populações. O governo apela a todos os moçambicanos que se sintam em situação de perigo para contactar a missão diplomática e os consulados de Moçambique na África do Sul e mobiliza a todos os cidadãos a fazer uma imigração legal aos países vizinhos para reduzir a situação de vulnerabilidade neste tipo de situações.
0: Nesta conferência de imprensa, o governo anunciou que decorre neste momento o processo de transladação dos corpos dos moçambicanos que perderam a vida em ataques xenófobos.
1: Recordam-se que, na semana passada, informámos sobre alguns moçambicanos que perderam a vida. Era importante realçar aqui que já iniciamos também com o processo de transladação dos corpos dos moçambicanos falecidos para o nosso país e entregar as famílias para poderem fazer as cerimônias fúnebres. O governo está atento e a apoiar toda esta jornada.
0: O porta-voz desta sessão do Conselho de Ministros diz que o governo mantém a sua posição de não retaliação aos atos de xenofobia e apela aos moçambicanos a distanciarem-se de qualquer tipo de violência.
1: Nós não vamos trazer intervenções de retaliação, porque isto não é o nosso espírito como governo de Moçambique. O espírito do governo de Moçambique é um espírito de diálogo, é um espírito de fraternidade, é um espírito de solidariedade.
0: Nesta sessão, o Executivo aprovou a proposta de lei que autoriza o governo a aprovar o regime jurídico do registro aeronáutico, um instrumento a ser submetido à Assembleia da República.
1: A proposta de lei de autorização legislativa do Código do Registro Aeronáutico visa autorizar o governo a aprovar o Código de Registro Aeronáutico com o objetivo de estabelecer o regime jurídico do Registro Aeronáutico Nacional para a segurança do comércio jurídico na aviação civil.
0: O Executivo aprovou ainda a resolução que desativa o alerta vermelho em todo o território nacional que tenha sido decretado no âmbito da mitigação dos efeitos da época chuvosa e mantém ativo o alerta laranja por 2 meses.
2: O governo mantém a sua posição de não retaliação aos atos de xenofobia e apela aos moçambicanos a distanciarem-se de qualquer tipo de violência. Enquanto isso, a polícia sul-africana anuncia a detenção de 2 cidadãos acusados de assassinar um moçambicano durante a onda de violência xenófoba registrada em Moçambique, no Cabo Ocidental. Uma nota de imprensa explica que os 2 cidadãos foram detidos na madrugada desta terça-feira por pesarem sobre si fortes suspeitas de terem esfaqueado mortalmente o moçambicano Tomás Xunguane, a 29 de maio passado. Correspondente Eduardo Figurão.
3: As identidades dos detidos não foram reveladas, sabendo-se apenas que são indivíduos de 19 a 26 anos e que esta quinta-feira serão presentes ao juiz do Tribunal de Magistrados de Moçambique, nos arredores da cidade do Cabo. A polícia do Cabo Ocidental revela ainda que está a seguir várias pistas para esclarecer o assassinato de um outro moçambicano, no caso Danilo Muyanga, ocorrido no dia 30 de maio passado, no contexto da violência xenófoba vivida em Moçambique. Igualmente, a polícia sul-africana afirmou que prendeu há dias um suspeito de 30 anos, considerado o líder do grupo que provocou os atos de violência em Moçambique. O indivíduo detido deve comparecer no tribunal no próximo dia 22 de junho. Nos referidos ataques, várias casas foram incendiadas, bens foram pilhados e ainda há o registro triste de 9 moçambicanos que perderam a vida. Outros mais de 1000 abandonaram a zona e regressaram ao país. Ao nível da província de Gauteng, a polícia assegura que as forças de segurança estão totalmente preparadas para responder a quaisquer ameaças à segurança pública no quadro das manifestações anti-imigrantes agendadas para 30 de junho corrente. Num relatório apresentado na Assembleia Legislativa de Gauteng esta terça-feira, a polícia revelou que o sentimento anti-estrangeiros representa um risco elevado de desestabilização na província. Assim, a corporação assegurou que está a monitorar as estradas N1, N3, N4 e N12. Igualmente, está a monitorar potenciais ameaças e identificar

0: investigadores, aumentar a vigilância em pontos críticos e coletar informações úteis para equipas operacionais. Desta forma, a polícia garante que terá maior visibilidade, incluindo patrulhas, bloqueio de estradas, postos de controle de veículos e intercâmbio. Eduardo Figurão.
1: Por cá, o Instituto Nacional de Desastres em Iambane, há 120 kits de sobrevivência. Alexandre Matsinha.
2: Trata-se de cidadãos, na sua maioria, Vala e as cidades de Iambane e Maxixe. O delegado do INGD em Iambane indica que, além da assistência sanitária na sua chegada, os repatriados beneficiam-se de uma refeição e de transporte até as suas zonas de origem. Gilberto Miguel aponta igualmente a alocação de kit alimentar para assegurar a sua sobrevivência durante os próximos dias.
3: Temos rastreado os dados que podem nos facilitar a fazer um melhor acompanhamento nas suas comunidades. Organizamos um kit básico para que eles regressem à sua proveniência. Nos referimos de 22,5 quilos de cereais, 5 quilos de feijão, 2 litros de óleo, açúcar, algumas barras de sabão e um

0: em casa. Necessitam de apoio urgente para garantir a retoma segura, um ensino depois das cheias e inundações que assolaram a província no início deste ano. Teodomiro Yantumbo.
1: Trata-se de crianças do ensino primário, cujos pais perderam tudo durante as enxurradas, que enfrentam dificuldades para o seu retorno à escola por falta de condições para o efeito, a exemplo de material didático, uniforme e lanche. A informação foi partilhada pelo ponto focal do Instituto Nacional de Gestão e Redução do Risco de Desastres no Governo do Distrito de Choque, Amós Numaio. Amós Numaio explicou que os 23 mil petizes encontram-se numa situação de vulnerabilidade, daí a necessidade deste apoio. Urgentemente, Numaio considera preocupante a situação destas crianças, uma vez que os pais enfrentam dificuldades enormes para garantir a renda familiar, o que pode concorrer para a desistência às aulas por parte destes alunos.
2: Depois de terem sido afetados pelas cheias, logicamente que perderam muitos materiais e as condições financeiras dos pais encarregados de educação não possibilitam com que eles recuperem de forma mais rápida. Daí que eles passam mesmo necessidades em terem uniformes, terem material escolar e outros produtos que podem ajudar no processo de ensino e aprendizagem a nível das escolas. Podemos estimar acima de 23 mil crianças que foram severamente afetadas. Digo essas as comunidades que foram mais afetadas pelas cheias, mas mesmo aquelas outras em que não foram afetadas por outros eventos climáticos que têm ocorrido, essas crianças sim também precisam. Estamos a falar de crianças vulneráveis, que até agora conseguimos mapear.
1: Ponto focal do Instituto Nacional de Gestão e Redução do Risco de Desastres no Governo do Distrito de Choque, Amós Numaio, e a necessidade de apoio urgente para mais de 23 mil alunos do ensino primário, vítimas das cheias deste ano. Mwikset Wotembeka, Kulau Yamasun, Nkulanta Taubasi, Sikuwa, Unapona, Kamaluati Uhuda. Tivikel, Tidumir Yantumbo, em Xaixai.
0: Instituto Nacional de Gestão e Redução do Risco de Desastres no Niassa presta assistência alimentar a 3.100 pessoas vítimas de mau tempo na localidade de Xianjota, distrito de Moembe. Jornalista Pinto Katawa.
3: A delegada do Instituto Nacional de Gestão e Redução do Risco de Desastres no Niassa, Isabel Cavo, disse que o plano é de atribuir uma cesta básica para 30 dias a cada família vítima do vendaval. Isabel Cavo admite a possibilidade de solicitar reforço de produtos alimentares e kits de abrigo para a reconstrução das habitações ao nível regional norte, a examinar pela realidade no terreno. A fonte explicou que o estoque de bens para assistência de vítimas de calamidades naturais é limitado na província, por estarem ainda ativos centros de acolhimento provisórios na cidade de Coamba e Lixinga, com um número significativo de necessitados desde a última época chuvosa.
4: Nós vamos levar cereais, que é farinha e arroz, óleo, feijão e açúcar. Estes são os produtos essenciais nesta primeira fase que vamos mandar. Vamos dar uma assistência para cada família para 30 dias. Realmente pegou-nos de surpresa esta situação. Felizmente ainda tínhamos um pequeno estoque que vai dar para atender esta situação, porque nós ainda temos famílias que estão acomodadas em centros de acomodação, que é em Coamba e aqui na pista, na cidade de Lixinga.
3: Chuva acompanhada de ventos fortes e granizo causou a destruição parcial ou total de 870 casas de construção precária ou convencional no dia 6 deste mês e deixou em situação de vulnerabilidade 3.100 pessoas. O fenômeno que arrasou a localidade de Xuanjota, distrito de Moembe, sobrecarregou a instituição por ter ocorrido fora da época comum. Onvela, Samalani Malanguizo e Azomoyo, Pajitetezo, Chamatenda, Oceana, Delxinga, Pinto Katawa.

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6:30, vamos aos assuntos hoje em destaque. A chefe de Estado, Daniel Chiapa, preside hoje a sessão do Conselho de Estado, órgão político de consulta que aconselha o Presidente da República em matérias de interesse nacional. Governo mantém a sua posição de não retaliação aos atos de xenofobia e apela aos moçambicanos a distanciarem-se de qualquer tipo de violência. Polícia Sul-Africana do Cabo Ocidental anuncia a detenção de 2 cidadãos acusados de assassinar um moçambicano na recente onda de violência xenófoba registada em Mossel Bay. São os assuntos em destaque hoje, num dia em que vão enterrar os restos mortais do jornalista e assessor de imprensa do gabinete do primeiro-ministro, José Sixpence, falecido sábado último.

0: A seguir recordamos a previsão do tempo para esta quarta-feira, meteorologista Gonçalves Mabui.
1: Bom dia, estimados ouvintes da Rádio. Previsão do estado do tempo para hoje, quarta-feira, dia 10 de junho de 2026. O Instituto Nacional de Meteorologia prevê para as províncias das regiões centro e norte, céu pouco nublado, localmente muito nublado, com possibilidade de chuvas fracas em regime fraco a moderado, principalmente ao longo da costa. Neblinas ou nevoeiros matinais. Vento de sueste a leste fraco a moderado. E para as províncias da região sul, teremos céu pouco nublado, localmente nublado, com possibilidade de chuvas fracas locais ao longo da costa. Vento de sudoeste a sueste fraco a moderado. Temperaturas máximas previstas em graus Celsius. A cidade de Tete será a cidade que terá a temperatura mais elevada, de 31 graus Celsius, seguido de Pemba com 29, Beira e Nampula 28, Maputo e Quilmano 27, Inhambane e Vilanculos 26, Xai-Xai, 25. E por último temos as cidades de Chimoio e Lixinga com 23 graus Celsius.

0: café da manhã, vamos falar hoje das estratégias com vista à dinamização da economia azul em Moçambique. Conheça o estágio de operacionalização dos planos de exploração sustentável dos recursos do mar e as perspectivas da terceira edição da Conferência Crescendo Azul, que se inicia amanhã em Maputo. A nossa convidada é a Diretora Nacional dos Assuntos do Mar no Ministério da Agricultura, Ambiente e Pescas, Felizmina Antia. Apresentem suas questões ou contribuições. Vá ao espaço de comentários da publicação relativa a este tema nas páginas do Facebook Jornal da Manhã RM e Rádio Moçambique. 6 horas e 34 minutos. Elefantes estão a criar pânico nas comunidades do distrito de Kisanga, no interior do Parque Nacional das Crimbas, em Cabo Delgado. Jornalista Florencio Mussá, bom dia.
1: Bom dia. Ainda não há registro de vítimas mortais. No entanto, nos últimos dias, os paquidermes circulam frequentemente nas zonas residenciais à luz do dia. A circulação de elefantes aumenta nos últimos tempos, à medida em que as famílias vão retornando às aldeias de origem, onde, durante o abandono devido ao terrorismo, transformaram-se autêntico habitat dos elefantes. Apesar da aparente inofensividade, pelo menos por enquanto, a circulação de elefantes nas aldeias, incluindo nos bairros da Vila Sede, cidade de Kisanga, está a preocupar o governo local, que já está a mobilizar apoios junto de parceiros para aquisição de meios de afugentamento. O diretor das atividades económicas e substituto do administrador de cidade de Kisanga, Milton Cornélio, disse que, em paralelo, decorre a capacitação de caçadores comunitários para reforçar as ações de afugentamento.
2: Como o governo do distrito de Kisanga não tem recursos suficientes, o pouco que tínhamos já foram usados, poucos foguetes, e já não temos nesse preciso momento e não temos recursos financeiros para o efeito, daí que estamos atrás de parceiros para o efeito.
1: A agudização da disputa do espaço entre homem e elefante está a gerar um fenômeno que, apesar de ser um suporte científico, é acreditado pelas comunidades locais. Trata-se de existências de pessoas que supostamente se transformam em elefantes para roubar produtos agrícolas de outros produtores. Aliás, recentemente foi apresentado às autoridades um jovem que, alegadamente, usando a superstição, se transformava em elefante. O jovem confessara perante as autoridades e representantes da Metramo, Associação dos Médicos Tradicionais de Moçambique. Amuch, Ninhawe Matata, Uira Niki Kichere, Ureta, Tipinto Pinto. A partir de Pemba, Florencio Mussá.
0: Autoridades do Ambiente e Desenvolvimento Territorial na província de Maputo estão a sinalizar os locais de maior circulação de crocodilos nos cursos de água que atravessam este ponto do país. A iniciativa visa a redução dos índices de ataques pelos répteis, principalmente nas proximidades dos rios, lagos e lagoas. Stélio Manhice.
3: Em paralelo, várias comunidades estão sendo capacitadas em matérias de afugentamento de animais bravios que mais circulam em áreas habitacionais e nas zonas de produção, como são os casos dos búfalos, elefantes e hipopótamos. A ideia, no geral, é criar aos poucos comitês distritais de gestão de conflito homem-fauna bravia que deverão dar resposta aos recorrentes problemas decorrentes deste fenómeno. Isso mesmo explicou a diretora provincial do Ambiente e Desenvolvimento Territorial em Maputo, Mariam José.
4: Neste momento, por exemplo, os comitês tomam melhores decisões no momento de controle de conflito homem e fauna brasileira. O animal não pode estar muito próximo do homem, porque a agitação é maior de ambas partes. O homem e o animal todos ficam agitados. Neste momento temos kits de afugentamento. As comunidades têm esses kits. No momento em que aparece um animal, eles fazem situação de afugentar. Temos que queremos continuar com esses kits. A nossa província é uma das províncias que também está mais com os animais, não é? A aproximar as comunidades. Estamos numa situação mesmo de um desafio muito grande de usar diversas estratégias. Estamos a trabalhar em proteção com a ANAC para que também tenhamos licenças de abates. A província este ano foi dita que vai ser aumentada a taxa de abate, porque afinal de contas não é só o abater. O abate todo ele é por lei. Então estamos a trabalhar nesse sentido.
3: Na província de Maputo está igualmente em curso o plano de criação de mais fazendas de bravios comunitárias visando rentabilizar as comunidades. Muingsete, um arrevalho que te baciça, como é que te fica lá camavado já com a Manambana. Eu sou Stélio Manhissa, da cidade da Matola. Bom dia.
0: Respira-se de alívio no posto administrativo de Molima, distrito de Xemba, em Sofala. Daqui a pouco vou-lhe trazer a razão. Por ora, estão a aumentar os casos de infecções respiratórias em Tete. Em causa estão as baixas temperaturas que se registram nos últimos dias na província. O alerta jornalista de Olinda Matavel é das autoridades de saúde neste ponto do país.
5: Realmente, muito bom dia. Segundo a chefe do Departamento de Saúde Pública, as unidades sanitárias estão a registrar a entrada significativa de utentes com problemas respiratórios. Maria João explicou que neste período de baixas temperaturas devem ser garantidos agasalhos e locais aconchegados, principalmente para crianças e pessoas idosas, por forma a evitar as doenças respiratórias. A fonte fala ainda de outras medidas a serem tomadas em conta neste inverno, que registra descida acentuada de temperatura, principalmente nas noites.
6: É importante que sempre que tivermos sintomas como febre alta, possamos recorrer à unidade sanitária para fazer tratamento dos sintomas. Existem antigripes, xaropes, que são vendidos em farmácias, mas nós, como unidade sanitária, receitamos muito antipiréticos para quem tem febre alta, antialérgicos para quem tem muitos espirros para controlar, e receitamos também para as mães, crianças pequenas, que façam um xarope caseiro de cebola e açúcar, cebola e mel ou cenoura e mel, para ajudar no alívio da gripe.
5: Chefe do Departamento de Saúde Pública no Serviço Provincial de Saúde em Tete, Maria João, e algumas medidas a serem tomadas como forma de evitar situações extremas relacionadas com as infecções respiratórias. As autoridades de saúde reportam o registro de 160 mil casos de doenças respiratórias este ano nas unidades sanitárias Abal, Mbaticheng, Matenda, Yantauino e Ampepo. De Tete, de Olinda Matavel.
0: Crise de água no posto administrativo de Molima, no distrito de Xemba, em Sofala, tem dias contados. Serão abertos este ano 4 furos para o abastecimento do recurso. Jornalista Felipe Jorge.
7: Os trabalhos de abertura dos furos devem começar já em julho, segundo apurou a Rádio Moçambique. O projeto resulta de uma parceria público-privada e estará centrado no povoado de Nhamisaza, que tem sérios problemas de água. O administrador distrital de Xemba, Bento Zeca, fez saber que as infraestruturas vão servir mais de 1.200 famílias.
8: A comunidade de Nhamisaza continua a desenvolver, que a nossa população tenha este precioso líquido. E gostaríamos que, no âmbito do investimento, mais outros que viessem a Nhamisaza ou as outras comunidades do nosso distrito encontrem formas, no âmbito de responsabilidade social, e resolver os problemas que apoquentam a nossa população. E nós, como governo, vamos assinar, e outros intervenientes, e também esta política do nosso governo, criar condições adequadas para o crescimento da nossa comunidade.
7: O empresário local David Precis, parceiro do governo nesta iniciativa, mostrou-se disponível a apoiar a construção de mais infraestruturas de abastecimento de água no distrito.
9: Eu trouxe uma máquina de furo, depois nós vai ver, nós vai dar da vez em Amesazi mais um furo, em Canhembe mais um furo, John um furo, em cada um furo. Vai estar com tempo, não? Só para se a população fica para paciência. Estando nós tem capacidade, nós vai ajudar.
7: Palavras de um empresário em Xemba que apoia o governo na abertura de furos de água para a população. Ama, Tchakangamu Kuxambanyara, Ngimfuria Kachena, Tissaditabata Jogurka, Kuitire Kuditivike Colera. Felipe Jorge, Beira, muito bom dia.
0: Bom dia. Vila Municipal de Gondola e Manica vai ter um novo mercado. As obras de construção estão em fase final. Vitor Ambirai.
10: No município de Gondola e Manica, 120 milhões de meticais estão em aplicação na construção do mercado local, a ser inaugurado há 23 do mês em curso. As obras já 99% de execução e que se prevê que sejam concluídas esta semana compreendem 350 bancas, 20 mercearias, posto policial, sistema de frio, caixas automáticas vulgo ATMs e balneários públicos. Trata-se de um montante desembolsado pelo Banco Mundial através da congênere alemã KfW, que visa melhorar as condições dos vendedores que atualmente exercem a atividade nas bermas da Estrada Nacional número 6. O presidente do Conselho Municipal de Gondola, Arlindo Cesário Ngozo, anunciou que dentro de 3 dias as obras serão concluídas e a sua inauguração está prevista para o dia 23 deste mês.
11: apenas falta 1%. Dentro de 2 a 3 dias termina efetivamente a construção de mercados. Vamos ter perto de 350 bancas, 20 mercearias, ATMs, sistema de frio, temos um posto policial, temos balneários.
10: Arlindo Cesário Ngozo disse ainda que com a inauguração da infraestrutura, Gondola não será como antes, uma vez que...
11: Hoje a maior parte dos vendedores estão no mercado provisório, estão ao nível das estradas e principalmente a questão de organização e a questão de higienização, bem como a questão da recolha das receitas. Vamos mudar grandemente porque eles vão vender em espaços seguros, em espaços organizados.
10: Presidente do Conselho Municipal de Gondola, e o mercado avaliado em mais de 120 milhões de meticais a ser inaugurado no dia 23 deste mês. 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
0: Em Nampula, há novas tarifas de transporte interdistritais de passageiros. Os números relativos a estas novas tarifas para acompanhar daqui a pouco, para já a indicação de que está lançado o aviso à navegação. Instituto Nacional do Transporte Marítimo na Zambésia promete mão dura aos operadores de transporte fluvio marítimo que violam normas de segurança do mar. A disse mesmo nos dá conta o jornalista Salim Tepa.
12: A medida visa prevenir a ocorrência de mortes em caso de naufrágio. O delegado provincial do Inatro na Zambésia, Pelágio Duvani, recorda que é obrigatório o uso de coletes salva-vidas e a observância de lotação das embarcações.
13: Se nós constatamos que tem alguns transportadores que não obedecem aquilo que são as orientações das autoridades, aplicamos as medidas punitivas e, em algum momento, suspendemos a navegabilidade dessas embarcações e, com maior gravidade, até aplicamos até multa. Suspendemos umas 2 embarcações em que os proprietários não obedeciam aquilo que são as orientações das autoridades. Mandamos uma notificação de suspensão mesmo de navegação até o cumprimento daquilo que são as regras.
12: Para garantir melhor fiscalização nas 59 travessias da província, a fonte diz que a instituição trabalha em coordenação com líderes comunitários locais na sensibilização das comunidades.
13: É um grande desafio para as autoridades garantir a segurança marítima nesses locais. Já estamos a trabalhar em coordenação com a PCLF no sentido de suspender algumas embarcações, porque também isso acontece de forma dispersa, mas nós temos vindo a controlar e já temos um programa mesmo muito certo e que vamos dar o seguimento disso. Neste momento queremos apelar a todos esses transportadores que nos ouvem através da Rádio Moçambique que paute pela postura nessa atividade. As atividades no mar são atividades de risco, então, portanto há uma necessidade de colaborar com as autoridades no âmbito de segurança marítima.
12: Pelágio Duvani, delegado do Instituto Nacional de Transportes Marítimo na Zambésia. 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Salimu Tepa, Rádio Moçambique, Kilimani.
0: 6:47. A Assembleia Provincial de Nampula aprova novas tarifas de transporte interdistritais de passageiros. O órgão reuniu-se esta terça-feira em sessão extraordinária. Calixto Pedro, bom dia.
14: Bom dia. Para além de criar ganhos para os transportadores, as novas tarifas aprovadas pela Assembleia Provincial pretendem prestar serviço aos utentes dos transportes de forma regular e sustentável, evitando a degradação dos meios e a interrupção de ligação essencial para as populações da província de Nampula. O diretor provincial dos Transportes e Comunicações de Nampula, Joaquim Tomás, indicou que as novas tarifas dos transportes interdistritais de passageiros na província surgem de um processo estruturado de concertação e auscultação com os atores do setor, olhando pelo contexto atual. Joaquim Tomás frisou que, para aferir as novas tarifas de transporte interdistrital, fez-se uma análise técnica do custo real dos transportes na província em cada rota e o impacto da subida dos combustíveis.
15: Nós, como governo, analisamos as duas componentes, a parte económica e a parte social,
16: Então, tivemos que encontrar um equilíbrio onde nós podíamos fazer também a harmonização de percepções institucionais e operacionais, criar uma proposta tarifária sustentável e diferenciada, tendo em conta a ansiedade dos diversos intervenientes do setor. Então, tivemos que analisar todos esses fatores. O processo decorreu através de duas reuniões técnicas com a participação de entidades públicas, associações e operadores de serviços dos transportes.
14: Para o presidente da Assembleia Provincial de Nampula, Amissi Mahando, o processo de concertação e auscultação das novas tarifas de transporte interdistrital levado a cabo pelo setor dos transportes na província visa reequilibrar a equação econômica e garantir a continuidade dos serviços públicos nesta província.
17: Como Assembleia Provincial, registramos com elevada satisfação a aprovação, por voto da maioria, da proposta de reajuste das tarifas de transporte interdistrital de passageiros. Este posicionamento dos membros da Assembleia Provincial constitui uma demonstração inequívoca de compromisso com o interesse público, privilegiando o diálogo, a concertação e a busca de soluções responsáveis para os desafios que afetam a mobilidade das populações e a sustentabilidade do setor dos transportes na nossa província.
14: Com a aprovação das novas tarifas de transporte interdistrital na província de Nampula, a passagem para diferentes rotas passa a custar 2 meticais e 50 centavos por passageiro quilômetro para a estrada asfaltada e 2 meticais e 90 centavos por passageiro quilômetro para a estrada terraplanada. A tarifa mais baixa é da cidade de Nampula ao distrito de Rapal, que passa para 40 meticais, e a mais alta é da cidade de capital, a Amemba, que é de 750 meticais. 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Calixto Pedro, Nampula.
0: O jornalista RM Desporto Albino Miam está já pronto para daqui a instantes trazer as notas que marcam hoje a atualidade desportiva. Para já recordamos a dinamização da economia azul em Moçambique. Conheça, caro ouvinte, o estágio da operacionalização dos planos de exploração sustentável dos recursos do mar e as perspectivas da terceira edição da Conferência Crescendo Azul, que inicia amanhã em Maputo. A nossa convidada é a Diretora Nacional dos Assuntos do Mar no Ministério da Agricultura, Ambiente e Pescas, Felizmina Antia. Apresentem suas questões ou contribuições no Facebook Jornal da Manhã RM e Rádio Moçambique. Podem então comentar na publicação relativa ao Café da Manhã.

0: jogam Portugal-Nigéria em Leiria, Inglaterra-Costa Rica, Paquistão-Afeganistão, Bolívia-Argélia e Áustria-Guatemala. Vem aí a sexta jornada do Moçambola 2026. No dia 16 do corrente mês, jogam Bahia de Pemba, Associação Desportiva de Vilanculo, Ferroviário de Nampula, Ferroviário de Lixinga, Machaquene, Sem Mauro Jamal, União Desportiva de Songo e Black Bulls, Ferroviário da Beira. Mas antes, no dia 15, teremos um Costa de Sol Xingalo de Tete, no Ninho do Canário, onde a equipa de Artur Macassar quer rubricar uma boa exibição e amealhar pontos para não descer de divisão. Repórter Manuel Cardoso.
1: O diretor desportivo de Xangal, de Tete, diz que a sua equipa não irá descer do Moçambola 2026, desvalorizando por completo o estágio atual da coletividade nesta prova máxima de futebol moçambicano. 5 jogos, 4 derrotas, 1 empate, 1 golo marcado, 6 sofridos e 10ª posição. Lúcio Mec diz que são resultados que ainda não abalam a sua equipa. Considera como erros de percurso e que os próximos jogos são considerados como determinantes. A regressar a jogar ao sintético 25 de setembro em Moatize, e segundo o diretor desportivo de Xangol, de Tete, e com o público a seu favor, Lúcio Mec acredita que a sua equipa poderá recuperar os pontos perdidos.
2: Chegar não vai descer, não. Estamos proibidos de descer. Mesmo a nossa deriva sabe dizer que chegar não pode descer.
1: Não vamos descer.
2: Não vamos descer, não. Não, não, não, não, não. Essa palavra não existe no balneário do Xingalo.
1: Então, os até podem ficar descansados.
2: Acredito sim. Eles também sabem que o Xingalo, basta saber em casa, vamos ganhar.
1: Não é?
2: Estamos a ganhar, vamos ganhar, vamos ganhar, vamos ganhar. Essa é a palavra de ordem.
1: Sabe como é difícil subir?
2: E subir é muito difícil, principalmente na zona centro. É muito difícil subir. Vimos isso, temos a experiência toda. Por isso, motivo qual que nós não podemos descer.
1: Diretor desportivo de Xangol, Tete, Lúcio Mec, a bater com o pé, dizendo que o seu Xangol não pode e nem deve descer da prova máxima do futebol moçambicano. Por enquanto, o Xangol, Tete, vai atravessando o deserto por via de resultados menos conseguidos. 5 jogos, 4 derrotas, 1 empate, 1 golo marcado, 6 sofridos, 10ª posição e o estágio atual desta equipa no Moçambola 2026. Arriba de Esporto, Cidal TT, Manuel Cardoso.
0: Uma breve incursão ao estrangeiro. Em Portugal, o Sport Lisboa e Benfica oficializou a contratação do português Marco Silva para a equipa principal de futebol para as próximas 2 temporadas, com mais uma de opção. Marco Silva substitui José Mourinho, que vai treinar o Real Madrid. O Special One vai ser apresentado na próxima sexta-feira em Madrid. Ainda no futebol lusitano, Portugal, Jeni Catamo tem um novo colega. Chama-se Silas Anderson, médio de 21 anos, que chega de Alvalade proveniente de Häcken, da Suécia. O internacional sub-21 pela Dinamarca assinou um contrato válido com os Leões até junho de 2031 e tem uma cláusula de rescisão de 80 milhões de euros. Agora vamos falar da arbitragem na Zambézia. A província quer ver mais árbitros de futebol, por isso promove uma ação, um curso de formação de árbitros de futebol promovido pela COMPAF da Zambézia em parceria com a Federação Moçambicana de Futebol Rosário dos Santos.
3: 30 candidatos participam desde esta segunda-feira numa formação básica de arbitragem de futebol. Deste número, 10 são mulheres. O presidente da Comissão Provincial de Árbitros na Zambézia diz que a formação tem a duração de 15 dias. O presidente da COPAF na Zambézia, Daniel Viegas, acrescenta que o órgão que dirige conta com 33 árbitros, número que considera de insuficiente. Caso todos os candidatos terminem a formação, segundo Daniel Viegas, o problema de insuficiência de árbitros para as provas provinciais vai ser ultrapassado.
4: Se conseguíssemos esse número de 30 para apetrechar, aumentar com aquele, seria.
3: Matérias a serem abordadas.
5: O nome de Fred Frederico Romão
3: da província.
6: Olá, eu sou a Laranjinha.
7: E eu sou o Tio Torre.

0: As comunidades têm esses kits. No momento em que aparece um animal, eles fazem situação de afugentar.
1: Em curso na província de Maputo, trabalhos de sinalização dos locais de maior circulação de crocodilos nos cursos de água que atravessam este ponto do país. Vão enterrar hoje, no cemitério de Texilon, na Matola, província de Maputo, os restos mortais do jornalista José Sixpence, que perdeu a vida no sábado passado. O velório terá lugar no Centro Cultural da Universidade Eduardo Mondlane, na cidade de Maputo. José Sixpence foi membro fundador e primeiro coordenador da Rede dos Jornalistas Parlamentares de Moçambique, cujo objetivo era melhorar a cobertura de assuntos relacionados à Assembleia da República. Até a data da sua morte, José Sixpence exercia desde 2015 as funções de assessor de imprensa do gabinete do primeiro-ministro. E no plano internacional, o Papa Leão XIV chamou a atenção esta terça-feira sobre a realidade dramática da violência contra as mulheres, que com frequência resulta também em feminicídios, e apelou à sociedade para enfrentar este problema. Segundo o Papa, não podemos atribuir a Deus o que foi confiado à responsabilidade humana. Papa Leão XIV considerou que existe um clima envenenado nas relações familiares de abusos e opressões, e em particular violência contra as mulheres, que com frequência acaba lamentavelmente também em feminicídios. O Papa Leão XIV falava ontem em Barcelona, na Espanha. Apresentamos as notícias no próximo bloco, às 8 horas.
2: Sete horas e sete minutos, meteorologista Gonçalves Mabui, quais são as temperaturas máximas previstas para hoje?
3: A cidade de Tete será a cidade que terá a temperatura mais elevada, de 31 graus Celsius, seguido de Pemba com 29, Beira e Nampula 28, Maputo Quilmano 27, Inhambane Vilanculos 26, Xaixai 25, e por último temos as cidades de Chimoio e Lixinga com 23 graus Celsius.

0: No café da manhã, vamos hoje falar das estratégias com vista à dinamização da economia azul em Moçambique. Conheça o estágio de operacionalização dos planos de exploração sustentável dos recursos do mar e as perspectivas da terceira edição da Conferência Crescendo Azul, que inicia amanhã em Maputo. A nossa convidada é a Diretora Nacional dos Assuntos do Mar no Ministério da Agricultura, Ambiente e Pescas, Felizmina Antia. Apresenta aí suas questões ou contribuições no espaço de comentários da publicação sobre este tema. O tema está depositado nas páginas do Facebook Jornal da Manhã, RGM e Rádio Moçambique. Sete horas e 8 minutos. Oferta e procura, ou procura e oferta de feijões na cidade de Lixinga, no Niassa. Qual é neste momento a situação, nesta época de plena comercialização agrícola em Moçambique? É disto que vamos falar na janela do repórter volante Pinto Catawa, a partir de Lixinga. Bom dia.
1: Bom dia, Simon e Cabo, e bom dia, ouvinte. A cidade de Lixinga é ponto de partida e de chegada de feijões para os diferentes mercados do país. Nesta época de comercialização agrícola, chegam à cidade de Lixinga feijões dos principais produtores desta cultura na província, como é o caso dos distritos de Sanga, Mwembe, Ximbunila e próprio distrito de Lixinga. Hoje, na janela do repórter volante, achamos pertinente trazer um olhar sobre a procura e oferta de feijões em Lixinga, uma das principais fontes de renda das famílias camponesas na província do Niassa. Assim, estamos no Tavares. Para quem conhece a cidade de Lixinga, apenas uma amostra dos vários centros de compra e venda de feijões nesta urbe. E vamos conversar com um dos intervenientes neste mercado. Bom dia, como está? E diga-nos seu nome primeiro.
2: Bom dia, eu sou Macamito, estou aqui no Tavares,

0: da disposição de terras aráveis para farmeiros daquele país asiático e posterior exportação dos resultados da produção para o mercado de Singapura. A estratégia de produção conhecida por offshore poderá permitir que a Tanzânia se beneficie de investimentos e tecnologia agrícola da Singapura e mercados garantidos para os seus produtos. Correspondente Monteiro Bonifácio.
1: A presidente Samia Suluhu disse no quadro da visita do presidente da Singapura que efetua a Tanzânia que a economia deste país africano ainda está mais ligada à agricultura, tornando a cooperação em segurança alimentar uma área importante. Samia Suluhu adiantou que a Tanzânia já está a experimentar este modelo de cooperação com a Rússia, com a cultura da banana, cujos resultados são satisfatórios e espera-se alargar para outras culturas. A presidente Samia Suluhu e o estadista da Singapura concordaram ainda aumentar o comércio e o investimento entre os dois países, que atualmente é de cerca de 299 milhões de dólares. A Tanzânia oferece uma das economias mais estáveis e de rápido crescimento da África, posicionando-se estrategicamente como porta de entrada para a África Oriental, Central e Austral. Os indicadores econômicos dão contas que neste mercado, mais de 1 bilhão e 400 milhões de habitantes estão na linha de pobreza. Isso é muito. Por isso, há necessidade de fortalecermos as nossas relações na componente econômica. Presidente da Tanzânia, Samia Suluhu, no final de um encontro tête-à-tête com o seu homólogo da Singapura, que efetua uma visita de 3 dias à Tanzânia. De Dar Islam para a Rádio Moçambique, Monteiro Bonifácio.
0: A seguir o noticiário económico apresentado por Ana Vinila.

Bom dia. Moçambique reafirma sua posição como destino atrativo para investimento internacional em diversas áreas de transformação econômica. Falando esta terça-feira no Fórum de Negócios Global Gateway Moçambique União Europeia, o presidente da República, Daniel Chapo, disse que o país possui condições únicas e localização geográfica favorável para se tornar numa potência produtiva africana. Para tal, Daniel Chapo demonstrou a abertura do governo para investimentos em projetos concretos nas áreas de energia, agronegócio, infraestruturas, entre outras. O governo vai beneficiar de um financiamento de 450 milhões de dólares norte-americanos do Banco Mundial, destinado a reforçar a resposta aos desafios provocados pelas mudanças climáticas e pelos impactos econômicos decorrentes do conflito no Médio Oriente. Para viabilizar este apoio, o governo e o Banco Mundial assinaram esta terça-feira, em Maputo, 5 memorandos de entendimento abrangendo setores considerados estratégicos para o desenvolvimento socioeconômico do país. Moçambique pretende estabelecer uma linha de montagem de automóveis. Com efeito, o Conselho de Ministros aprovou esta terça-feira uma resolução que autoriza o ministro que superintende a área dos transportes a lançar um concurso público internacional para a seleção de um parceiro para viabilizar a iniciativa. A unidade de montagem deverá ser instalada em regime de parceria público-privada. Antes do fecho do noticiário econômico, espreitemos as taxas de referência cambial para esta quarta-feira. O rand, a compra custa 3 meticais e 85 centavos e vendido a 3 meticais e 93 centavos. O dólar norte-americano pode ser adquirido a 63 meticais e 27 centavos e vendido a 64 meticais e 53 centavos. Já o euro custa 72 meticais e 24 centavos à compra e 74 meticais e 70 centavos à venda. Uma vez mais, bom dia.

7 horas e 20 minutos, celebra-se a quinzena de consciencialização sobre a violência contra a pessoa idosa. Para o detalhe, em torno

0: do que está agendado para esta semana que vai culminar com o Dia Mundial de Consciencialização da Violência contra a Pessoa Idosa. Temos em linha chefe de departamento de assuntos da pessoa idosa no Ministério do Trabalho, Género e Ação Social, Emma Mungane. Muito bom dia, doutora. Em que contexto é que a Moçambique se está a fazer esta celebração da quinzena?
1: Bom dia. Obrigada pelo convite e saudar a todos os ouvintes da Rádio Moçambique e dizer que as celebrações de 15 de junho do presente ano tanto serão celebradas sobre o lema Stop Violência contra a Pessoa Idosa, Proteja Hoje, 5 de junho de si, ontem. Portanto, o objetivo do lema é chamar a atenção da sociedade e de todas as gerações sobre a necessidade de proteger a dignidade e integridade das pessoas idosas, reconhecendo-as como detentoras de direitos fundamentais e como cuidadoras que merecem ser respeitadas, protegidas da discriminação, abandono e outros tipos de violência.
0: Quais são as principais ações que serão então desencadeadas ao longo desta quinzena que se vai prolongar, como disse, até o dia 15 de junho, o dia, portanto, mundial de consciencialização da violência contra a pessoa idosa?
1: Exato. A semana de consciencialização iniciou, portanto, na segunda-feira, dia 8, com diversas atividades ao nível da nossa sociedade. São os debates televisivos, radiofônicos, palestras nas escolas.

0: Guissamulo, bom dia.
1: Bom dia, Simon Cabwe. A cerimônia de distinção é promovida pela Universidade de Pungwe, que atribui honores causa em arte e humanidade pela sua trajetória artística, que representa um verdadeiro paradigma da integração dos saberes populares e valores académicos, segundo Hélio Nganhane, diretor científico da instituição académica.
2: Ao longo de mais de 4 décadas, Célio Figueiredo utilizou a música como um instrumento de transformação social, promovendo a paz, a reconciliação e a cidadania. Mais do que um artista, é um educador social e mentor comunitário que inspira jovens, talentos e fortalece a identidade cultural moçambicana.
1: Hélio Nganhane, diretor científico da Universidade de Pungwe, e a distinção esta manhã ao músico e compositor Célio Figueiredo, com o título de Doutor Honoris Causa em Arte e Humanidade. A avenida marginal da cidade de Maputo começou a transformar-se numa gigantesca tela viva e vibrante, com um concurso de murais que pretende redefinir a paisagem urbana da capital no projeto que une a arte e a preservação ambiental.
3: Tem a ver com o tema do projeto, que é as nossas praias, o nosso mar. Esse é o objetivo de consciencializar, sensibilizar as pessoas. Por outro lado, mostrarmos também aos nossos turistas que nós temos uma quantidade enorme de grande talento em termos de artistas plásticos. E, ao mesmo tempo, ajudar, mais uma vez, a dar cor à cidade.
1: Rui Silva, arquiteto e coordenador da iniciativa. Cada um dos 44 artistas terá à sua disposição uma tela de betão com cerca de 8 metros de comprimento para plasmar a sua visão sobre as nossas praias, o nosso mar. Termina a viagem cultural na província de Inhambane, onde as autoridades da cultura e turismo mobilizam apoios para o apetrechamento das bibliotecas escolares ao nível dos distritos da província. Armindo Massinga.
4: Com a elevação de algumas escolas primárias para básicas e outras para secundárias, há necessidade de enriquecê-las em material bibliográfico para as consultas científicas.
5: Eles têm um acervo. Em 80% eles conseguem satisfazer aquilo que são as necessidades do público, mas carece de mais atualização do acervo.
4: Ana Célia Chambuquil, diretora da Biblioteca Pública Provincial de Inhambane, e as capacitações de bibliotecários das escolas básicas e secundárias de Inhambane. Armindo Massingi.
1: Este foi o Cultural. Bom dia.

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1: Cordiais saudações, amigo ouvinte. O garimpeiro de Mussanditewere começou a sentir o cheiro da morte no leito hospitalar por conta da expiração do seu amuleto que lhe garantiria uma riqueza para 5 anos, num continente onde os autóctones, mesmo desprovidos de condições econômicas, conseguem, através da ciência que herdaram, enriquecer a curto prazo seus compatriotas. Os 2 meses que faltavam para o declínio do Império do Gueja, o seu organismo alimentava sintomas como a perda de paladar, queda de cabelo, um anormal batimento cardíaco, sem falar de frequentes soluços, que segundo a filosofia genuína africana, procuravam expulsar a topeira engolida viva para fazer jus à desvalorizada ciência africana. Normalmente, segundo a juramentada dos cientistas africanos, o amuleto da riqueza, quando estiver no fim da ação em certa individualidade, é retirado e reutilizado ao pretendente que se encorajar para a prática. Neste caso, corajosamente, Muzamani, que engolira uma topeira viva por 5 anos prósperos, precisava vomitá-la antes da morte para que a mesma fosse trabalhar ao próximo interessado. Com as regras sob o seu domínio, o Gueja reúne a família para informar sobre as últimas noites que não têm sido bem dormidas por conta de sonhos íngremes conducentes ao precipício. Para isso, confessou a razão que lhe conduziria para a morte certa, sem apontar

dar um amussoro de atos irreversíveis que o haviam emprestado corajosamente o amuleto da riqueza para 5 anos, que culminou com aquelas inúmeras mansões, viaturas de luxo, 10 de mulheres, entre outros bens materiais que o rodeavam graças à mineração artesanal. Durante a conversa, adiantou a provável data da morte, facto que alimentou um coro de choros em plena cama hospitalar, para onde regularmente se reunia a família e os mais próximos. Um dos objetivos, segundo anúncio antecipado pelo paciente, era sobre a distribuição de bens adquiridos aos familiares e amigos que constavam de uma lista que tardava a ser publicada. Nisto, centenas de visitantes deslocavam-se ao hospital para ouvirem as últimas declarações do paciente, que corajosamente enriqueceu graças ao amuleto africano de 5 anos. Antes do anúncio dos bens a serem distribuídos, Muzamane pede aos demais para não gastarem dinheiro na aquisição de medicamentos, porque, apesar da sua morte ser certa, o único salva-vidas para as últimas conversas eram aquelas botijas de gás hospitalar canalizados diretamente às suas narinas. Porque o tempo já não permite, na próxima quarta-feira, hei de vos contar como que o estômago daquele garimpeiro alojou uma toupeira

0: perde-se bastante com esta pesca ilegal. Então, a região, este esforço multilateral, tanto com muito sucesso, conseguiu, de forma consistente, manter vivo o sonho de ter um centro onde os países estarão aqui representados, conectados, com informação disponível e uma intervenção também muito mais rápida do que um país sozinho.
1: Esta questão da pesca ilegal que faz a referência aqui tem sido, portanto, alvo de preocupação nas edições anteriores da Conferência Crescendo Azul. Muito foi debatido em torno disso e houve uma assunção de que a vida marinha em Moçambique e nos outros países, portanto, que também assumem este compromisso de preservar a biodiversidade marinha à luz, portanto, do Crescendo Azul, há uma ameaça muito forte, portanto, que a pesca ilegal e outras ações humanas colocam à vida marinha. Qual é efetivamente a situação em Moçambique, diretora, em termos de perdas que a pesca ilegal tem estado a trazer? Qual é o nível de preocupação que se pode, portanto, neste momento indicar em resultado da pesca ilegal?
0: Bom, primeiro tem um impacto este económico que é muito mais visível na medida em que os países calculam em dezenas de milhões de dólares que se perde anualmente. Quando digo países, estou neste caso a referir-me aqui à zona do Oceano Índico Ocidental, onde estamos. Portanto, as contas económicas, portanto, mostram estas perdas excessivas. Entretanto, um outro foco que tem implicações para gerações futuras é mesmo a forma como vai dizimando, portanto, todo o ecossistema. Uma pesca ilegal, o que ela faz, não diferencia se está a tirar, portanto, recursos juvenis, se está a retirar, no fundo, os mangais. Portanto, ela acontece conforme o infrator. E esta é que é a questão. E no caso vertente, o que se está a fazer com esforços conjuntos é ter uma vigilância, do modo em que aqueles que vão entrar nas águas do país o façam em cada água do território, seja de Moçambique ou da Sul ou de um outro país. Na verdade, também é preciso lembrar que este centro cobre também as águas interiores continentais. Estamos a falar dos grandes rios que temos no interior, Zambeze, Congo, todos esses que contribuem para o oceano, que têm a conexão com o sistema. Portanto, no final do dia, o que o centro vem fazer é mesmo promover e tentar assegurar um pouco mais do que se faz a nível nacional, a questão da proteção e a prontidão para intervir em caso de detectarmos uma pesca ilegal.
1: Que lugar é que Moçambique quer ocupar, portanto, no alcance destes objetivos de exploração sustentável dos recursos no mar?
0: Moçambique tem estado a fazer muitas intervenções, não só a nível daquilo que é papel do governo, criar um quadro, não é, político e legal que tenha instrumentos que permitam, seja o setor privado, a academia, toda a sociedade, de poder intervir e contribuir para a conservação. Eu iria destacar três instrumentos neste momento. Eu iria falar do plano de ordenamento do espaço marítimo, que foi a consciência que se teve de que é preciso mapear quem faz o quê e onde se pode melhor fazer o quê e onde há menos impacto. Então, este é um documento que é um desafio, mas já está em implementação. Outros países da região também têm os seus planos de ordenamento. E é por isso que temos que comunicar, porque eles versam sobre o mesmo recurso. Também iria destacar a nossa estratégia de Moçambique de economia azul, que ela se inspira diretamente da estratégia de economia azul africana, que cobre não só o espaço marítimo, mas também as águas interiores, que têm também uma conexão, portanto, com os usos, maior parte das vezes na costa. Então, nessa perspectiva também, o terceiro que iria colocar é

0: portanto, a criação da conta satélite. Estes três instrumentos, portanto, são ferramentas que pretendem, em primeiro lugar, promover a conservação, para encontrar um equilíbrio entre as utilizações, mas também, portanto, uma ferramenta para o setor privado, para atrair o setor privado, porque é este que tem que, portanto, desbloquear este potencial que o mar tem para que ele possa criar riqueza, de facto, para a economia e que também nós possamos ter carreiras azuis muito mais sólidas, onde as nossas escolas e as nossas entidades de formação tenham o mar e as oportunidades que têm como opções de formação. Porque um país como o nosso, que tem uma longa costa e este espaço todo marítimo, o seu povo tem que sonhar também com carreiras marítimas. E é isto que é importante continuar-se a divulgar. E nessa perspectiva, diríamos que o Moçambique destaca-se porque tem estes instrumentos, mas também tem ações concretas, tem iniciativas no terreno, junto das comunidades, que mostram a relevância da criação da resiliência e envolvimento das comunidades na cogestão, para que sejam os primeiros guardiões, portanto, do ambiente marinho e também dos recursos costeiros.
1: Estes desideratos que aqui menciona para a dinamização da economia azul muitas vezes encontram alguns nós de estrangulamento de natureza financeira. Há também um debate intenso em relação aos mecanismos de financiamento da economia azul no atual contexto, um contexto marcado, sobretudo, por crises múltiplas. Diretora, como é que o governo moçambicano está a colocar, neste contexto, a economia azul no lugar de motor de transformação económica?
0: Um dos mecanismos que o governo criou e tem estado a fazer várias intervenções é o Fundo de Desenvolvimento da Economia Azul, que é o ProAzul. Portanto, este foi criado como um braço para apoiar, portanto, a todos os setores relevantes na economia azul a mobilizar recursos. Portanto, de forma estruturada, o ProAzul hoje tem mais uma ferramenta, que é o portfólio do Projeto Jesus, que foi aprovado pelo PAN em 2024, onde todos estes setores que são relevantes, e são, quando digo relevantes, são pilares da economia azul: o turismo, as pescas, mineração, o mar e transporte marítimo, e áreas transversais como mudanças climáticas. O que tem feito para o Azul é, portanto, liderar juntamente com os setores esta mobilização de recursos. Na verdade, já é emblemático a vermos a forma como este mecanismo, por via, por exemplo, do Mais Peixe, da Janela 1 e 2, que já foi e é conhecida junto às comunidades, como aquela que procura encontrar, por exemplo, formas alternativas para as comunidades reduzirem a pressão sobre o mar. Esta é uma opção. A outra é também divulgar a questão de restaurar, por exemplo, os mangais para produção de carbono azul, que também já tem um valor econômico no mercado. Então, tem várias formas em que este braço que o governo criou, para além de outras intervenções, mas vem estruturando a forma como se mobiliza recursos para a economia azul e se divulga a forma como é preciso coordenar para termos sucesso para o futuro azul.
1: Muito bem, diretora. Chamo a sua atenção para o momento de interação com os nossos ouvintes. Pedimos que registre as questões e contribuições. Logo depois fará então os comentários em torno delas, destas, portanto, questões e contribuições, junto Vitor África, o Café da Manhã, para este momento de interação com os nossos ouvintes.
2: As nossas linhas já estão abertas, 21 31 77 77 e também 82 34 77, repito, 21 31 77 77 e 82 34 77. O estimado ouvinte pode participar também no Café da Manhã através da nossa página do Facebook Jornal da Manhã RM. Temos o nosso primeiro ouvinte que liga-nos a partir de Caia, em Sofala. Ouvinte Domingos Xunga, bom dia.
3: Vitor África e os ouvintes, muito bom dia. O Domingos Xunga de Caia, província de Sofala, no posto administrativo de Murano. Primeira coisa, quero saber, plano que está realizado para nos próximos anos, por exemplo, nos recursos marinhos. Segunda coisa, para aquelas pessoas que violam direito nas pescas marinhas, será que é punido? Para terminar, quais são desafios que tem para próximos anos? Com poucas palavras, é o Domingos Xunga de Carro, província de Sofala, posto administrativo de Muraça.
2: Bom dia, ouvinte Domingos Xunga, que ligou-nos já a partir de Caia. Vamos espreitar a nossa caixa de mensagens no Facebook. Temos o ouvinte António Mucali, que escreve saudações, café da manhã e a convidada. Como é que a economia azul pode impactar na vida dos pescadores sazonais no país? Esta é a pergunta do ouvinte António Mucali. Temos também a participação do ouvinte Ruben Jaime, a partir da Vila Autárquica da Macinga, que escreve: bom dia, café da manhã. Como é que é feita a fiscalização marítima, sabendo que a nossa costa é muito vasta? 2. Quais são os principais produtos marítimos exportados e quais os países beneficiários? Temos também a mensagem do ouvinte Salomão Nhantumbo, que escreve-nos a partir da Ponta Douros. Ele escreve: bom dia, gostaria de saber, junto da convidada, qual é o trabalho que está sendo feito com vista a garantir que a costa moçambicana não seja invadida pelos pescadores ilegais, sobretudo estrangeiros. O ouvinte Santos Abdala escreve: bom dia, café da manhã, saudações extensivas a todos os ouvintes da RM. Bom dia, convidada. Gostaria de saber, como é que a economia azul pode contribuir para reduzir a pobreza nas províncias costeiras do país? Coloca também uma outra pergunta: qual o papel das universidades e instituições de investigação na produção de conhecimento e inovação para o desenvolvimento da economia azul? Voltamos à nossa linha. Temos ouvinte Dixon Gulamanda Kubula. Caro ouvinte, bom dia, está a participar.
4: Sim, muito bom dia, nosso jornalista. Bom dia à nossa convidada. Tenho uma questão. A questão é: quantos tipos de pesca existem? Dixon Gulamanda Kubula, DER, província da Zambésia.
2: Muito obrigado, ouvinte Dixon. Vamos continuar a atender as nossas chamadas. Ouvinte Lázaro Mazuzi, bom dia, está a participar no Café da Manhã.
5: Bom dia, nossa convidada, bom dia, rádio ouvinte. A minha preocupação é que o que acontece nas províncias onde temos maior recurso pesqueiro, não temos fábricas de processamento. Então, queria perceber até quando é que teremos essas fábricas para evitar com que, no momento de veda, tenhamos escassez do mesmo produto por conta de não termos sítio para a gente poder comprar, porque não há fábricas para processamento e para poder se fornecer localmente. Ainda que tenha, talvez, para fornecer a nível internacional. Nós queríamos saber quando é que o moçambicano poderá usufruir desse mesmo o recurso, que também é muito abundante e que também faria parte daquilo que é a nossa sobrevivência. Muito obrigado.
2: Muito obrigado. Vamos agora atender o ouvinte Matheus Langa, a partir de Xai-Xai. Bom dia, caro ouvinte.
6: Matheus Langa, a partir de Xai-Xai. Sim, senhor. Bom dia, café da manhã. A pergunta que eu coloco é para a nossa convidada: quais são os principais desafios que Moçambique enfrenta na fiscalização face às ameaças ilegais, neste caso dos pescadores ilegais? Bom dia, Matheus Langa, cidade de Xai-Xai.
2: Muito obrigado, caro ouvinte. Vamos ler mais algumas mensagens da nossa página do Facebook. Temos a do ouvinte Lencastre Pacua, que escreve: cordiais saudações aos profissionais da Rádio Moçambique e aos estimados ouvintes. Gostaria de saber, junto da convidada, qual o nível de mapeamento e conhecimento do potencial da economia azul em Moçambique. Pois um dos temas que tem estado em destaque nos últimos tempos é a segurança da orla marítima, particularmente no combate à pirataria, segundo a qual o nível de envolvimento e prontidão das forças de defesa e segurança na proteção dos recursos marinhos e garantia de um ambiente seguro para o desenvolvimento da economia azul do país. O ouvinte está a perguntar qual é o nível de envolvimento da FDS no, na garantia de um ambiente seguro para o desenvolvimento da economia azul. Vamos fechar as nossas mensagens com a do ouvinte Rodrigues Munguambi, que escreve: Bom dia, café da manhã. Saudações extensivas a todos os ouvintes. Poluição, plástico, lixo, petróleo, ameaça ao mangage e berçário de peixe. O que o governo e parceiros estão a fazer para a proteção de espécies marítimas? Mensagem do ouvinte Rodrigues Munguambi. Vamos fechar este espaço de interação. Semancaba.
1: Muito obrigado, Vitor. África, a diretora, queremos que, portanto, restou aqui as questões. Pedimos nos próximos minutos os seus comentários, de forma sintética, em relação a estas questões dos nossos ouvintes.
0: Muito obrigada. Obrigada a todos os ouvintes pela atenção que pensaram essa matéria. Bom, aqui, de todas as perguntas que foram feitas, essencialmente, falou-se da pesca ilegal, do lixo marinho, da questão da segurança marítima e como é que a economia azul pode contribuir para a redução da pobreza, o papel também das instituições de pesquisa. Não respondendo a cada uma, porque não teremos tempo para aprofundar, mas o que é importante dizer é que os desafios para enfrentar o lixo marinho, a pesca ilegal e também a preservação dos peixes marinhos, ele é global. E dessa forma, tanto o país no território nacional criou o CEFMAR. Nós chamamos, portanto, o CEFMAR que é o Centro de Coordenação Intersectorial para liderar as questões de fiscalização. Portanto, do mesmo modo que reconhece que a nível da região nenhum país pode enfrentar esta matéria sozinho, também a nível nacional há este reconhecimento, a nível da lei do mar, que é preciso haver um centro que coordene as intervenções. E, de facto, este centro está operacional desde o presente ano e envolve vários setores, Ministério da Defesa, Interior, o Ministério de Transportes, o Ministério que é responsável para a área do mar e outros flutuantes na área que têm um papel de fiscalização. E no caso de Berbente, já portanto, há três polos para fazer a coordenação desta visualização e intervenção marítima na vertente de segurança. Estamos a falar agora do Centro de Coordenação de Maputo, que foi já inaugurado. O de Pemba, que já está construído e será inaugurado nas próximas semanas, e também teremos na zona centro de dia um centro similar. Portanto, a ideia, o governo portanto, está a materializar esta orientação da lei do mar, que é preciso maximizar os poucos recursos que existem, portanto, a nível de uma coordenação. Isso está a acontecer. E depois, outra vertente é esta que falamos, que é esta regional, porque, de facto, este é um mal que assola o globo e com as consequências que todos sabemos. Agora, em relação ao lixo marinho, nós sabemos que o lixo marinho não nasce no mar, ele não é anfíbio, ele é levado lá por várias formas, seja pelos próprios recursos hídricos, que são condutores de lixo a partir da terra, os outros usos, etc., para além de que, no que tange à poluição, temos estas novas grandes utilizações que têm um potencial alto de causar, portanto, danos no meio marinho, e aí estamos a falar destas emitentes que o cuidado é sempre maior, falo da exploração do petróleo e gás e também daquilo que temos visto como a mineração na zona costeira para áreas pesadas e outros minérios similares. Então, para fazer face a estas questões todas, também a nível do desenvolvimento da economia azul, fiz referência da existência desta estratégia de economia azul. O que ela faz tem permitido que todos os setores que são pilares da economia azul tenham momentos de concertação e momentos de planificação. E esta planificação é para intervenção ambiental, social,

social ou mesmo econômica. Por outro lado, falando das zonas, tanto mais iria destacar os municípios costeiros, existe, portanto, portanto, por via do Ministério Responsável da Área do Mar, para que estes municípios possam fazer também planos de gestão da zona costeira e das praias. Portanto, isto para poder aproximar esta gestão aos locais onde precisam de maior atenção. De um modo geral,

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1: Em Moçambique são 8 horas. 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
2: O chefe de Estado, Daniel Chapo, preside hoje a sessão do Conselho de Estado, um órgão político de consulta que aconselha o alto magistrado da nação no exercício das suas funções políticas e as matérias de interesse nacional. A informação consta de um comunicado da presidência recebido na nossa redação. O órgão integra todos os presidentes dos partidos políticos com assento na Assembleia da República, antigos chefes de Estado, o provedor de Justiça, antigos presidentes do Parlamento, o segundo candidato mais votado nas últimas eleições presidenciais e por figuras de reconhecida experiência nacional e internacional. O governo mantém a sua posição de não retaliação aos atos de xenofobia e apela aos moçambicanos a distanciarem-se de qualquer tipo de violência. O posicionamento foi reiterado ontem pelo porta-voz do Conselho de Ministros, José Nisse, em conferência de imprensa.
3: Nós não vamos trazer intervenções de retaliação, porque isto não é o nosso espírito como governo de Moçambique. O espírito do governo de Moçambique é um espírito de diálogo, é um espírito de fraternidade, é um espírito de solidariedade. Há um trabalho coordenado entre o nosso governo e as autoridades sul-africanas. E isto nos encoraja, porque o próprio governo está a trabalhar connosco. E acredito que a breve teremos essas soluções muito rápidas no nosso país.
2: Na sessão de ontem, o Executivo autorizou o lançamento de um concurso público internacional para a instalação de uma fábrica de montagem de veículos automóveis, uma iniciativa que visa reduzir os custos das importações e melhorar o transporte rodoviário no país. O Executivo aprovou ainda a resolução que desativa o alerta vermelho em todo o território nacional que tinha sido decretado no âmbito da mitigação dos efeitos da época chuvosa e mantém ativo o alerta laranja por 2 meses. Mais de 23 mil alunos de diferentes escolas do distrito de Xokwe, em Gaza, necessitam
4: de crianças do ensino primário, cujos pais perderam tudo durante as enxurradas, que enfrentam dificuldades para o seu retorno à escola por falta de condições para o efeito, a exemplo de material didático, uniforme e lanche. A informação foi partilhada pelo ponto focal do Instituto Nacional de Gestão e Redução do Risco de Desastres no governo do distrito de Xokwe, Amos Numaio. Amos Numaio explicou que os 23 mil petizes encontram-se numa situação de vulnerabilidade, daí a necessidade deste apoio. Urgentemente, Numaio considera preocupante a situação destas crianças, uma vez que os pais enfrentam dificuldades enormes para garantir a renda familiar, o que pode concorrer para a desistência às aulas por parte destes alunos. Tido Mirientum, em Xai-Xai.
2: As autoridades do Ambiente e Desenvolvimento Territorial na província de Maputo estão a sinalizar os locais de maior circulação de crocodilos nos cursos de água que atravessam este ponto do país. A iniciativa visa reduzir os índices de ataques pelos répteis, principalmente nas proximidades dos rios, lagos e lagoas, segundo a diretora provincial do Ambiente e Desenvolvimento Territorial lá em Maputo, Mariamo José.
5: O animal não pode estar muito próximo do homem, porque a agitação é maior de ambas partes. O homem, o animal, todos ficam agitados. Neste momento temos kits de acogentamento. As comunidades têm esses kits. No momento em que aparece um animal, eles fazem situação de acogentar.
2: Em curso na província de Maputo, trabalhos de sinalização dos locais de maior circulação de crocodilos nos cursos de água que atravessam este ponto do país. Vão enterrar hoje, por volta das 11 horas, no cemitério de Texelon, na Matola, província de Maputo, os restos mortais do jornalista José Sixpence, que perdeu a vida no sábado. O velório tem lugar no Centro Cultural da Universidade Eduardo Mangani, na cidade de Maputo, às 8 horas e 30 minutos, entretanto, dentro de instantes. José Sixpence foi membro fundador e primeiro coordenador da Rede dos Jornalistas Parlamentares de Moçambique, cujo objetivo é melhorar a cobertura de assuntos relacionados à Assembleia da República. Até a data da sua morte, Sixpence exercia, desde 2015, as funções de assessor de imprensa do gabinete do primeiro-ministro. E no plano internacional, o Papa Leão XIV chamou a atenção esta terça-feira sobre a realidade

dramática da violência contra as mulheres, que com frequência resulta também em feminicídios. O Papa apela à sociedade para enfrentar este problema e afirma que não se pode atribuir a Deus o que foi confiado aos homens. Leão XIV, que falava numa vigília de oração em Barcelona, na Espanha, diz haver um clima envenenado nas relações familiares de abusos e opressões. Apresentamos as notícias, o próximo bloco às 9 horas.

está contada a história do país e do mundo em informação aqui no Jornal da Manhã. Recordamos antes da nossa retirada os destaques de hoje. Chefe de Estado Daniel Chapo preside hoje a sessão do Conselho de Estado, órgão político de consulta que aconselha o Presidente da República em matérias de interesse nacional. Governo mantém a sua posição de não retaliação aos atos de xenofobia e apela aos moçambicanos a distanciarem-se de qualquer tipo de violência. Polícia Sul-Africana do Cabo Ocidental anuncia a detenção de 2 cidadãos acusados de assassinar um moçambicano na recente onda de violência xenófoba registada em Mossel Bay. No Café da Manhã, hoje falamos das estratégias com vista à dinamização da economia azul no quadro da realização a partir de amanhã em Maputo, da terceira edição da Conferência Crescendo Azul. Foi a Diretora Nacional dos Assuntos do Mar no Ministério da Agricultura, Ambiente e Pescas, Felizmina Antia.

0: 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Em nome de uma vasta equipa que tornou possível este Jornal da Manhã, despedem-se Vitor África, que esteve nas notícias, Sidónio Pires na sonorização e Simon Cabue na edição e apresentação. Bom dia.
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2: Muito bom dia, Simon Cabo e toda aí.
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6: Toda Afrika, bom dia.
7: Muito bom dia, Olga da Glória e caro ouvinte. O chefe de Estado, Daniel Chapo, preside hoje a sessão do Conselho de Estado, um órgão político de consulta que aconselha o alto magistrado da nação no exercício das suas funções políticas e em matéria de interesse nacional. A informação consta de um comunicado da presidência recebido na nossa redação. O órgão integra os presidentes dos partidos políticos com assento na Assembleia da República, antigos chefes de Estado, o provedor da Justiça, antigos presidentes do Parlamento, o segundo candidato mais votado nas últimas eleições presidenciais e figuras de reconhecida experiência nacional e internacional. A polícia do Cabo Ocidental, na África do Sul, deteve ontem dois cidadãos indiciados de assassinar um moçambicano na recente onda de violência xenófoba registrada em Mossel Bay. Uma nota de imprensa refere que os dois indivíduos são suspeitos de terem esfaqueado mortalmente o moçambicano Tomás Xunguani, a 29 de maio. Correspondente Eduardo Figurão.
8: As identidades dos detidos não foram reveladas, sabendo-se apenas que são indivíduos de 19 e 26 anos e que esta quinta-feira serão presentes ao juiz do Tribunal de Magistrados de Mossel Bay, nos arredores da cidade do Cabo. A polícia do Cabo Ocidental revela ainda que está a seguir várias pistas para esclarecer o assassinato de um outro moçambicano, no caso Danilo Muyanga, ocorrido no dia 30 de maio passado, no contexto da violência xenófoba vivida em Mossel Bay. Rádio Moçambique, Eduardo Figurão, Joanesburgo.
7: Elefantes à solta estão a criar pânico nas comunidades do distrito de Kisanga, dentro do Parque Nacional das Quirimbas, na província de Cabo Delgado. Florencio Moussa.
9: Não há registro de vítimas mortais. No entanto, nos últimos dias, os paquidermes circulam frequentemente nas zonas residenciais à luz do dia. O diretor das atividades econômicas e substituto do administrador distrital de Kisanga, Milton Cornélio, disse que decorre a capacitação de caçadores comunitários para reforçar as ações de afugentamento. A partir de Pemba, Florencio Musa.
7: Vão hoje já eu enterrar, por volta das 11 horas, no cemitério de Texelon, na Matola, província de Maputo, os restos mortais do jornalista e assessor do gabinete do primeiro-ministro, José Sixpence, que perdeu a vida no sábado. O velório tem lugar esta manhã no Centro Cultural da Universidade Eduardo Mongani, na cidade de Maputo. José Sixpence foi membro fundador e primeiro coordenador da Rede dos Jornalistas Parlamentares de Moçambique, cujo objetivo é melhorar a cobertura de assuntos relacionados à Assembleia da República. Até a data da sua morte, Sixpence exercia, desde 2015, as funções de assessor de imprensa do gabinete do primeiro-ministro. E na atualidade internacional, 12 pessoas morreram e 9 ficaram feridas num tiroteio registado ontem num assentamento informal em Joanesburgo, na África do Sul. A polícia afirma que foi chamada para intervir após uma troca de tiros e, ao chegar ao local, encontrou várias vítimas com múltiplos ferimentos de bala. Informações preliminares indicam que cerca de 10 homens fortemente armados entraram num assentamento e dispararam de forma indiscriminada contra os moradores antes de fugirem. Nenhuma detenção foi efetuada até ao momento. 74 pessoas morreram desde maio último devido à cólera no nordeste da Nigéria. As autoridades de saúde registaram ainda perto de 8 mil casos suspeitos de doença em 14 regiões, fato que aumenta a pressão sobre o sistema de saúde. São dados divulgados ontem pela Organização Médicos Sem Fronteiras, afirmando que centenas de pacientes chegam aos centros de tratamento todos os dias, muitos sofrendo de desidratação grave após percorrerem longas distâncias em busca de atendimento. O surto de cólera na Nigéria foi declarado em maio último no estado de Borno. O tempo, a cidade de Tete poderá registrar hoje 31 graus centígrados de temperatura máxima. Para Pemba prevê-se 29 graus, Beira e Nampula 28, Maputo e Quelimane 27, Inhambane e Vilanculo 26, Xeixé 25, por último Chimoio e Lixinga com 23 graus centígrados de temperatura máxima. Foram as notícias das 9 às próximas às 10 horas.

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3: senhores e meus senhores tudo protocolo observado para mim como representante da PNUD aqui em Mozambique é um grande prazer estar a colaborar junto com o Dr. Makwakwa e o Cote e todas as autoridades na justiça de Mozambique. É um evento muito importante e nós realmente somos orgulhosos e honrados de formar parte deste evento. Para nós é também parte de uma colaboração intensa que temos com o COTE, com o Comissário de Diálogo Inclusivo, e por isso também o evento é muito importante. Mas quisiera como mencionar umas temas, porque justiça e Estado de Direito é tão importante dentro dos países do mundo e sobretudo em Moçambique. Há muitos resultados que pode dar que realmente vai poder avançar o país e acelerar o desenvolvimento no país. Primeiro, se temos um sistema de justiça cada vez melhor, um Estado de Direito que funciona cada vez melhor, vamos a poder ter mais processos de resolução de conflitos e um processo de construção de paz cada vez mais forte. Também dá umas ferramentas para a gestão de recursos nacionais. Não? Por exemplo, pensam vocês nos minerais, ou os recursos de gás, ou talvez agricultura. O sistema de justiça e Estado de Direito ajuda a que há uma justa gestão desses recursos do país. Ademais, um sistema de justiça e Estado de Direito realmente é importante para que todos os moçambicanos possam aproveitar, não? Que o acesso igual à justiça chega a todas as áreas de um país tão belo como é Moçambique, mas também muito grande e muito complexo, não? Com uma população que está dispersa sobre várias áreas do território. E esse acesso à justiça para todos é importante. Não? E para não esquecer, como último ponto, um sistema de justiça e um Estado de Direito que avança cada vez mais vai ajudar também com o crescimento econômico, porque vai fortalecer a confiança de investidores, de empresas, de poder operar, de ter reguladoras que estão a funcionar bem, vai gerar um âmbito realmente muito bom para fazer ainda mais negócios e ajuda a combater corrupção no momento onde ocorre. E gera essa confiança que é tão crucial para o crescimento econômico. Então, essas são só umas razões porque esse evento, eu acho, e como sabemos, de experiências internacionais, é tão importante. Não? Que estamos a fazer, PNUD, neste momento, no tema da justiça, aqui no país, por essas razões? Estamos a trabalhar com temas de acesso à justiça, com enfoque às mulheres, crianças, pessoas com deficiências e comunidades rurais, como estava a falar. Muito importante também de ter uma perspectiva integrada de género dentro do sistema de justiça. Ao final, mais ou menos a metade de Moçambique são mulheres. Não? Como assegurar que as mulheres plenamente estão involucradas e os direitos de mulheres são respeitados em todas as suas formas. Ademais, o que é muito interessante aqui em Moçambique também por a diversidade cultural e a diversidade do país, Moçambique tem mecanismos alternativos para a resolução de conflitos de justiça dentro das comunidades. Então, isso ajuda também de respeitar a cultura, não? De celebrar a cultura, mas ao mesmo tempo também de encontrar uma forma, um balanço de que casos que podem ir ao sistema de justiça e que coisas podem ser resoltas a nível comunitário. E para não esquecer, eu estava com o ministro de Justiça há umas semanas, celebramos uma modernização dentro do Ministério da Justiça com um novo sistema informático.

social e cultural. Vivemos igualmente uma época em que os cidadãos estão mais informados, mais conscientes dos seus direitos e mais exigentes em relação ao desempenho da vida pela Constituição. Depende mais, consegue inspirar e beneficia. É essa confiança, e essa confiança não se decreta nem se impõe, conquista-se através da competência, da integridade, da imparcialidade, da transparência, do exemplo e da capacidade de responder às legítimas expectativas da sociedade, cada vez maiores e mais exigentes. É precisamente neste contexto que a reforma da justiça deve afirmar-se como uma prioridade nacional. Conjuntural, nem uma virada, não haverá crescimento económico, investimento robusto, sempre haverá combate eficaz fortes, sendo de direito. Mas a reforma da justiça dá com responsabilidade, visão de longo prazo e amplo conjuntura da justiça permanentemente alterada ao sabor de ciclos políticos conjuntos. Estabilidade jurídica constitui um valor democrático e algo da reflexão científica e uma estratégica ótimas gerações. Neste exemplo, olhar para o professor Rui Baltazar pensamento vezes, nem de ignorar os contributos universais da ciência. Trata-se de república, deve ser acompanhada pela sociável e multicultural. Como recorda o professor Severino Nguenha, não devemos ignorar nem desprezar as soluções jurídicas produzidas noutras geografias, mas devemos compreender que essas soluções constituíram respostas a contextos históricos, sociais, económicos e culturais específicos. A construção do direito moçambicano exige criatividade, autonomia intelectual e capacidade de produzir respostas próprias para os desafios concretos da nossa complexa e única realidade, com diversas nações dentro do mesmo Estado. A independência jurídica de uma nação mede-se também pela sua capacidade de pensar e construir o seu próprio caminho. É tempo de assumirmos, sem hesitações, a responsabilidade de pensar o país a partir das nossas próprias circunstâncias e necessidades, sem a tentação de replicar soluções concebidas para realidades distintas. Por isso, este Congresso deve igualmente ser entendido como um espaço de afirmação da

0: foi feito. É fazer o que hoje deve ser feito. Muito obrigado pela atenção dispensada.
1: Muito obrigada. Sua Excelência Américo Letella, digníssimo Procurador-Geral, para a sua intervenção. Por favor, tenha a bondade.

Senhor Presidente da República, Excelência, respeitados titulares e membros dos órgãos da Administração da Justiça, distintos presentes, minhas senhoras, meus senhores, permitam-me iniciar com uma saudação à realização deste Congresso da Justiça Moçambicana, que ocorre num momento particularmente relevante da vida nacional, marcado pela busca de consensos no âmbito do diálogo nacional inclusivo e pelo compromisso de consolidar o Estado de Direito democrático, a paz social, a reconciliação nacional e a confiança do cidadão nas instituições públicas. A participação do sistema de justiça neste diálogo não é opcional. É sim constitutiva, pois não pode haver paz duradoura sem justiça. Não pode haver reconciliação genuína sem responsabilização e não pode haver democracia consolidada sem instituições judiciárias que a protejam. Assim é, pois a justiça não é uma abstração filosófica. É uma experiência vivida por cada cidadão que bate à porta de um tribunal, que recorre ao Ministério Público, que procura na lei a proteção dos seus direitos. Cada processo mal instruído, cada decisão injusta, cada violação de prazo, cada ato de corrupção no sistema é um enfraquecimento do Estado democrático que todos queremos construir. Minhas senhoras, meus senhores, a reforma do sistema de justiça foi identificada como uma das prioridades no processo do diálogo nacional, visando garantir instituições mais credíveis, independentes, eficientes e próximos dos cidadãos. Ao longo dos 3 dias do Congresso, serão debatidas várias temáticas, como sejam a independência, a integridade, entre outros, que contribuirão para o melhoramento do desempenho do nosso judiciário. A independência do sistema de justiça é simultaneamente uma garantia constitucional e um pressuposto funcional. Sem independência, a justiça converte-se em instrumento do poder, deixa de ser árbitro para se tornar parte. Por seu turno, a integridade no judiciário não pode ser abordada sem reconhecer com honestidade institucional que o sistema de justiça moçambicana não é não está imune à corrupção. A corrupção no judiciário, seja na forma de suborno, de tráfico de influência, de seleção discricionária de processos ou de fuga ao dever de investigar, constitui uma ameaça existencial ao Estado de Direito. A integridade é de todos os pilares o mais exigente e o mais frágil. O poder pode ser conferido por lei, a independência pode ser garantida pela Constituição, mas a integridade tem de ser conquistada dia após dia, decisão após decisão, comportamento após comportamento. A integridade não se decreta, constrói-se e destrói-se com uma única decisão comprometida. A percepção de integridade do sistema de justiça é um ativo público de enorme valor. Quando os cidadãos acreditam que os tribunais e o Ministério Público decidem com base na lei e na prova, e não com base em relações de favorecimento ou em incentivos espúrios, a confiança nas instituições reforça-se e a legitimidade de

0: democrática consolida-se. A legitimidade e a autoridade das decisões jurisdicionais não derivam apenas da sua conformidade formal com a lei, mas igualmente da conduta ética irrepreensível dos titulares dos órgãos judiciários. Quando esta percepção se deteriora, o Estado de Direito enfraquece e a coesão social ressente-se. Minhas senhoras, meus senhores, esperamos que os debates decorram num ambiente de abertura, pluralismo e respeito pelas diferentes sensibilidades jurídicas e institucionais e que este fórum produza uma visão estratégica partilhada e fundamentada sobre o futuro do sistema de administração de justiça moçambicana, assente nos princípios do Estado de Direito e orientada para reformas estruturais que respondam eficazmente às necessidades dos cidadãos e às exigências de um sistema jurisdicional moderno, independente, íntegro e eficaz. De igual modo, que o Congresso formula recomendações técnicas concretas e juridicamente sustentadas para o reforço da independência orgânica e funcional das instituições de justiça, para a melhoria dos índices de eficiência processual, para a consolidação dos mecanismos de integridade, prestação de contas e para o aprofundamento do acesso universal à tutela jurisdicional efetiva. O Congresso representa uma oportunidade única para definir prioridades de reforma e compromissos institucionais que permitam acelerar a modernização do setor, elevar o padrão qualitativo da prestação jurisdicional e reforçar a capacidade das instituições para responder com eficiência, coerência e legitimidade aos desafios do presente e do futuro. Muito obrigado pela atenção dispensada.
1: Intervenção do Procurador-Geral da República, destacando que a questão da integridade é fundamental para garantir uma justiça célere, fez menção que no judiciário é uma realidade a questão da corrupção, porém destacou que é preciso combater. Sei que, portanto, outras intervenções, vamos... Uma altura em que segue uma outra intervenção, a Adelino Muxanga vai intervir, é o presidente do Tribunal Supremo, Adelino Muxanga, está no pódio, já a intervir, vamos ouvir.
2: Excelência Joaquim Alberto Chissano, antigo presidente da República, distintos convidados, minhas senhoras e meus senhores, antes de mais, por ter sido o último a entrar aqui no presídio, constitui uma grave falha protocolar, devida inteiramente à falha de comunicação, imputável a mim. Queria pedir desculpas, Vossa Excelência, Sr. Presidente da República, e a todos os presentes. É com singular honra institucional que tomo a palavra neste ato solene da abertura do Congresso da Justiça. Uma iniciativa que os próximos dias hão de revelar como um marco incontornável na história do sistema judicial moçambicano. A Constituição da República de Moçambique atribui ao Tribunal Supremo a função de Tribunal de Cúpula da Jurisdição Comum. É nessa qualidade, enquanto voz do Poder Judicial que tanto deve respeitar e proteger, saúdo calorosamente todos os participantes e testemunho com satisfação genuína que o setor da justiça se reúne com uma seriedade e uma determinação que honram Moçambique. Em especial, saúdo de Vossa Excelência, Sr. Presidente da República. A vossa presença neste importante evento constitui para nós uma inequívoca demonstração do compromisso do Estado com o fortalecimento das instituições judiciárias democráticas para a consolidação do Estado de Direito e promoção de uma justiça cada vez mais acessível, eficiente e próxima dos cidadãos. Excelências, vivemos um momento único na vida. vida da nação. O diálogo nacional inclusivo, desencadeado pelo compromisso político de março de 2025 e ratificado pela Lei nº 1/2025, de 11 de abril, chamou Moçambique a olhar para si próprio com honestidade e construir de forma participada as reformas que a consolidação do Estado democrático exige. Neste contexto de renovação nacional, o setor da justiça não podia ficar em silêncio. As instituições judiciais têm a obrigação ética e constitucional de se pronunciar, de se examinar e de contribuir de forma séria e honesta para soluções que o país precisa. E este Congresso é a concretização viva desse imperativo. Saudamos, por isso, Vossa Excelência, Senhor Presidente da República, e todos os intervenientes no compromisso político. Saudamos igualmente o empenho do Ministério da Justiça, Assuntos Constitucionais e Religiosos, a dedicação da Comissão Técnica do Diálogo Nacional Inclusivo e o contributo inestimável de todos os parceiros nacionais e internacionais que tornaram este evento possível. Distintos convidados, a verdade deve começar pelo reconhecimento daquilo que foi construído. Desde a transição da paz para a democracia pluralista, Moçambique erigiu um sistema judicial que cobre o território nacional, se especializou com tribunais a todos os níveis que funcionam ininterruptamente, mesmo em circunstâncias de grande adversidade. Houve reformas legislativas, institucionais, formação de quadros, iniciativas diversas, como o recente programa Um Distrito, um Edifício Condigno para Tribunal, que materializou em pedra e tijolo o compromisso do Estado com a aproximação da justiça física ao cidadão. Decorrem ações de modernização de sistemas que nós não devemos desvalorizar. Estes avanços representam o esforço coletivo de gerações de magistrados, funcionários e operadores de direito que muitas vezes, em condições precárias, mantiveram acesa a chama da justiça em Moçambique. Mas a honestidade intelectual, que é a condição de credibilidade de qualquer sistema, impõe-nos igualmente o reconhecimento dos nossos pontos fracos, dos nossos déficits. E aqui, como Presidente do Tribunal Supremo, falo com a autoridade de quem conhece o sistema por dentro, com os seus méritos e suas fragilidades. Com efeito, apesar da evolução positiva verificada, as reformas já implementadas, ainda se mantém o traçado arquétipo estrutural de um sistema que não responde às reais necessidades de Moçambique e do seu povo. Vários quadrantes da sociedade continuam a levantar vozes de protesto contra a ineficácia da máquina da administração da justiça. Reclama-se a falta de independência do poder judicial, a morosidade processual, o custo da justiça. Aponta-se a ineficácia das decisões dos órgãos da justiça. A justiça continua distante do cidadão do ponto de vista cultural e linguístico. Denuncia-se a persistência da corrupção, incluindo nos próprios órgãos de administração da justiça. Deplora-se a atuação e o abuso de autoridade, prevalece a superlotação das penitenciárias, com detenções ilegais, manutenção de prisão preventiva com prazos já expirados e decisões tardias de liberdade condicional. Verifica-se assim que o sistema vigente continua inquinado de ausência de identificação com as reais aspirações dos seus beneficiários e transferem para os órgãos de administração da justiça a expectativa da solução dos seus problemas. Estes são os desafios que este Congresso deve ajudar a superar. Peguemos apenas como exemplo a independência judicial, que é garantida constitucionalmente. Mas ela não pode ser apenas uma proclamação constitucional. Exige condições materiais concretas, autonomia financeira e orçamental, capazes de gerir os próprios recursos, a liberdade de planear o futuro sem depender de benevolência dos outros poderes do Estado. Quando se diz que os tribunais não podem mendigar o orçamento, não se está a formular uma reivindicação corporativa, está-se a anunciar uma exigência que é mínima de um Estado de Direito Democrático. E um Estado de Direito Democrático consolida-se com instituições de justiça fortes. E esse Estado de Direito Democrático é condição para o desenvolvimento. E não há desenvolvimento sem investimento. Não há investimento sem paz social e sem confiança nos órgãos da administração da justiça. Não há paz social duradoura sem uma justiça que os cidadãos reconheçam como legítima. Distintos convidados, Sr. Presidente da República, minhas senhoras e meus senhores, este Congresso, que não seja um espaço para lamentações, mas um espaço de construção. As três jornadas que se iniciam hoje devem produzir para um futuro do nosso sistema administrativo, o acesso à justiça, à integridade, à ética, combate à corrupção, à justiça eleitoral e às garantias do processo democrático. O documento que daqui emergir, o Pacto para a Justiça e Estado de Direito 2026-2046, não deve ser uma declaração de boas intenções. Deve ser um compromisso operacional, com metas verificáveis, titulares de responsabilidade identificados e mecanismos de monitorização robustos, porque as reformas que não se podem medir não são realizáveis. O Tribunal Supremo está pronto a assumir a sua cota parte de responsabilidade neste processo, mas assumir responsabilidade implica também ter meios. E é neste espírito de reciprocidade institucional que participamos neste diálogo. Dirijo-me agora aos colegas, meus pares, juízes, magistrados do Ministério Público, advogados, oficiais de justiça, assistentes oficiais de justiça, conservadores, notários, defensores públicos, agentes de Cernic, Cernap, funcionários judiciais e todos os intervenientes da máquina da administração da justiça. Temos, caros colegas, nas nossas mãos, uma oportunidade rara, a de participar ativamente na redefinição do sistema que servimos. Não devemos desperdiçar. A divisa deste Congresso, não há paz sem justiça, encerra uma verdade que a história de Moçambique confirma a cada passo.

agentes jurídicos e defensores públicos do Instituto de Patrocínio e Assistência Judiciária, oficiais de justiça e funcionários das instituições da Administração da Justiça, a todos os níveis, senhora diretora do Centro de Formação Jurídica Judiciária Chamatola, senhores membros da Comissão Técnica para Materialização do Compromisso Político para o Diálogo Nacional Inclusivo, aqui presentes, senhores representantes das confissões religiosas, ilustres representantes da sociedade civil, distintos painelistas, caros docentes e estudantes, caros amigos da comunicação social, distintos convidados, minhas senhoras e meus senhores. Iniciamos a nossa intervenção saudando a todos e a todas as personalidades presentes nesta cerimónia de abertura do primeiro desde a nossa ideia de direito democrático constitucionalmente consagrado. Declaro a prece.

permanente com a construção de um Estado capaz de assegurar a cada cidadão proteção, segurança, direitos e justiça. É precisamente esse compromisso que hoje nos reúne, 50 anos depois, 5 décadas, pela primeira vez. Por isso, este Congresso é de grande relevância para Moçambique, pois constitui um momento de avaliação do caminho percorrido, de identificação dos desafios que persistem e, sobretudo, de definição de transformações que se impõem para que o sistema de justiça corresponda plenamente às legítimas expectativas do povo moçambicano. Temos a consciência de que, mais do que os seus recursos naturais, crescimento ou desenvolvimento, uma nação mede, sobretudo, pela qualidade da sua justiça, pela confiança que os seus cidadãos depositam nas suas instituições, pela capacidade do seu Estado de garantir a cada pessoa que a lei é igual e seja igual para todos e que ninguém esteja acima da lei. E não há Estado de Direito democrático sem um sistema de justiça que seja simultaneamente independente na sua atuação, eficiente na sua resposta, acessível na sua proximidade, íntegro na sua conduta e digno da confiança dos seus cidadãos. Estes, caros congressistas, não são ideais abstratas. São exigências constitucionais, são compromissos do Estado de Direito Democrático, são direitos do povo moçambicano. Por isso, caros compatriotas, o Congresso que hoje inicia não nasce no vazio, mas sim num momento singular da história do nosso país, no qual o diálogo nacional inclusivo, consagrado na lei, como instrumento de pacificação e reconciliação, representa a escolha soberana pelo nosso povo da palavra em detrimento da violência, a opção pelo entendimento ao invés da divisão, da construção coletiva ao invés da fragmentação. O povo moçambicano diz não à violência, não a discursos de ódio, mas sim à paz, à harmonia e à reconciliação nacional. Este diálogo não é apenas um compromisso entre partidos políticos, é um compromisso do Estado com os seus cidadãos, no país e na diáspora, com a paz duradoura, com a reconciliação nacional e com justiça em todas as suas dimensões. E aqui reside uma verdade que não podemos ignorar. Não há paz inclusiva e sustentável sem justiça. Não há reconciliação genuína sem confiança nas instituições. A justiça não é, portanto, um tema setorial, entre outros, no âmbito do diálogo nacional inclusivo. É a sua condição de possibilidade. É o solo em que a paz lança as suas raízes. Por esta razão, a reforma do sistema de justiça que este Congresso pretende impulsionar não é apenas uma agenda técnica do Ministério da Justiça, Assuntos Constitucionais e Religiosos e das instituições do Judiciário. É uma agenda nacional que é de todos nós, como moçambicanos. Por isso, minhas senhoras e meus senhores, caros convidados, os diagnósticos sobre o nosso sistema de administração da justiça são conhecidos e não os podemos minimizar, dos quais destacamos alguns. As dificuldades no acesso à justiça, que fazem da justiça formal um bem distante para a maioria do povo moçambicano. As desigualdades territoriais e sociais, que criam um sistema de duas velocidades, uma justiça para quem tem recursos, sobretudo financeiros, outra lenta, distante, inacessível para quem não tem recursos financeiros. A morosidade processual que transforma a espera por justiça numa segunda injustiça. A insuficiência, ou melhor, a insuficiente articulação entre os setores do sistema. Falo dos tribunais, Ministério Público, tribunais comunitários e outros mecanismos

judiciais, de resolução de litígios, Instituto de Patrocínio e Assistência Judiciária, a Polícia, Penitenciárias, CERNIC, que fragmenta respostas que deveriam ser coerentes e integradas para o cidadão. As fragilidades na gestão institucional, que comprometem a eficiência, a eficácia e a credibilidade das nossas instituições judiciárias. E os riscos de corrupção e captura institucional, que, quando se concretizam, destroem a fé do cidadão no Estado de Direito Democrático e põem em causa a paz social. Por isso, é nossa convicção que este Congresso deve marcar a viragem que pretendemos como nação para os próximos 50 anos, depois de 50 anos de independência. Minhas senhoras e meus senhores, ao longo das últimas 3 décadas, Moçambique empreendeu diversas reformas significativas no setor da justiça, alcançando ganhos importantes desde a transição para a democracia multipartidária nos anos 90, em que foram estabelecidas instituições judiciárias fundamentais e desenvolveu um quadro legal moderno alinhado com os princípios do Estado de Direito Democrático. Temos a honra de ter aqui Sua Excelência Presidente Joaquim Chissano, que liderou este processo. Adicionalmente, iniciativas governamentais, em coordenação com o Judiciário, permitiram a expansão e a melhoria das infraestruturas judiciais, o que possibilitou a edificação de tribunais distritais em quase todo o país, bem como novas conservatórias, serviços notariais e instalações para procuradorias provinciais. Esforços de modernização estão em curso, incluindo a digitalização de processos judiciais, formação e capacitação de quadros, bem como o fortalecimento de órgãos de supervisão, visando uma justiça mais célere, transparente e próxima do cidadão. Estas reformas, caros convidados, trouxeram avanços reais, mas ainda aquém do que o país hoje precisa e do que os cidadãos merecem. Neste sentido, é tempo de reconhecer que reformas incrementais já não são suficientes e que ajustes pontuais já não são e não respondem à escala do desafio. O que se impõe hoje é o que este Congresso deve propor. É uma transformação estrutural do sistema de justiça moçambicano, pois temos o diagnóstico da doença e devemos rapidamente avançar para o tratamento. Não fiquemos aqui durante 3 dias a lamentar e ainda a falar da doença. Todos nós conhecemos. Vamos tratar de medicação para curar a doença. Por isso, caros compatriotas, a justiça é um fator de desenvolvimento económico e social, de coesão social e de segurança nacional. Há estudos que demonstram que países com sistemas judiciais mais eficientes e independentes crescem mais, atraem mais investimento que o que nós pretendemos e têm índice de desenvolvimento humano mais elevado. Isto é, a justiça não é um custo para o Estado,

da descentralização efetiva dos serviços judiciais e da criação de mais pontos de acesso à justiça nas zonas periféricas e rurais deste nosso vasto Moçambique. Segundo, reforçar o IPAJ, o nosso Instituto de Patrocínio e Assistência Judiciária, dotando-o de mais meios humanos, financeiros e tecnológicos que lhe permitam cumprir efetivamente a sua missão de garantir assistência jurídica gratuita a quem dela necessita. Terceiro, valorizar e fortalecer a justiça comunitária, reconhecendo os tribunais comunitários e outros mecanismos extrajudiciais de resolução de conflitos como a componente essencial de um sistema de acesso à justiça, especialmente nas zonas onde a presença do Estado formal é limitada e garantindo que atuem em conformidade com os princípios constitucionais e os direitos humanos. Quarto, investir na educação jurídica da nossa população. Porque um cidadão que não conhece os seus direitos é um cidadão mais vulnerável à injustiça. E quinto, aproveitar as oportunidades da tecnologia, incluindo, entre outros, o e-Justiça e os seus serviços digitais de acesso à informação jurídica para reduzir barreiras geográficas e económicas ao acesso à justiça. Por isso, minhas senhoras, meus senhores, e repetindo em voz alta, minhas senhoras, meus senhores, a Constituição da República de Moçambique consagra a igualdade entre homens e mulheres como um princípio fundamental do Estado de Direito Democrático moçambicano. A experiência, porém, obriga-nos a reconhecer que a lei escrita e a realidade vivida ainda não coincidem na medida exigida pela nossa Constituição da República, a nossa lei-mãe. As mulheres continuam a enfrentar obstáculos específicos e desproporcionais no acesso à justiça, desde barreiras económicas, culturais, geográficas e, não raramente, barreiras dentro do próprio sistema de administração da justiça. As vítimas da violência doméstica e da violência baseada no género continuam, em muitos casos, a ver seus processos arrastados, minimizados ou arquivados, sem resposta adequada. As mulheres em zonas rurais continuam a enfrentar sistemas de resolução de conflitos que, por vezes, reproduzem as desigualdades que a lei pretende combater. Uma forma de justiça que não coloca a igualdade do género, as pessoas com deficiência, a proteção dos alimentos devidos a menores, as crianças em conflito com a lei, os idosos e as comunidades mais vulneráveis no seu centro, não é uma reforma completa. É uma reforma que perpetua as desigualdades que pretende corrigir. Por isso, moçambicanas e moçambicanos, nenhum sistema de justiça pode funcionar, nenhum Estado de Direito pode existir sem dois pilares inegociáveis: a independência do Poder Judicial e a integridade dos seus agentes. A independência do Poder Judicial não é uma prerrogativa dos juízes, é uma garantia dos cidadãos, um escudo que protege cada pessoa contra o arbítrio do poder, seja esse poder econômico, político ou de qualquer outra natureza. Um juiz independente não é um juiz isolado da sociedade. É um juiz que decide segundo a lei, o direito e a sua consciência, e não segundo pressões externas ou interesses particulares ou de grupos. Quanto à integridade, importa referir que a corrupção, quando penetra no sistema da justiça, não comete apenas um crime, mas o pior dos crimes institucionais. Perverte o instrumento que deveria ser o último recurso do cidadão contra a injustiça. Quando um processo se decide pelo poder financeiro que a pessoa tem e não pelo peso da lei, não é apenas a parte lesada que perde. Perde a confiança pública do Estado, a legitimidade das instituições e perde a própria ideia de que vivemos num Estado de direito. Por isso, o combate à corrupção no setor da justiça não é apenas uma prioridade administrativa, mas uma prioridade moral, ética e política da primeira ordem. Caros compatriotas, caros convidados, como dissemos,
Este Congresso tem um objetivo

que vai além do diagnóstico e da reflexão. O seu produto central é o Pacto do Setor da Justiça, um documento estratégico, um verdadeiro contrato entre o Estado, as instituições da justiça, a sociedade civil e os cidadãos moçambicanos. Um pacto que defina uma visão estratégica partilhada para o sistema da justiça moçambicano nos próximos 20 ou 50 anos. Prioridade de reformas concretas, calendarizadas, mecanismos de implementação robustos, com responsabilidades claramente atribuídas, indicadores de desempenho mensuráveis, que permitam monitorar e avaliar o progresso e corrigir desvios, e mecanismos de prestação de contas que garantam que os compromissos assumidos estão a ser cumpridos e honrados. Este pacto deve ser um documento vivo e una todas as instituições do sistema de administração da justiça, os profissionais de direito, a sociedade civil, que é a voz dos cidadãos, a academia, que produz o conhecimento que deve alimentar as políticas públicas, e os parceiros de cooperação, cujo apoio é valioso, mas cuja contribuição deve ser enquadrada nas prioridades da nossa soberania nacional. Caros congressistas, endereço agora uma palavra a cada um dos grupos participantes deste Congresso. Caros magistrados, vocês são os guardiões da lei. A confiança que os cidadãos depositam na justiça passa, em primeiro lugar, pelas vossas mãos, pelas vossas decisões, pelo vosso rigor e pela vossa integridade. A independência judicial é um direito vosso, mas é, sobretudo, um dever perante os cidadãos. Aos advogados e defensores públicos, vocês são os intermediários essenciais entre o cidadão e o sistema. Sem uma advocacia forte, independente, íntegra e ética, não há acesso efetivo à justiça para o cidadão. O reforço da defensoria pública é uma prioridade que este Congresso pode consagrar. Aos acadêmicos e investigadores, o conhecimento que produzem deve alimentar as políticas públicas, as reformas que estamos a levar a cabo, que não se baseiam em evidências e representem os erros do passado.

0: fazer escolhas que definem o seu futuro por décadas. Moçambique está neste momento perante um destes desafios. Podemos continuar a gerir o sistema de justiça que temos, com os seus nós de estrangulamento conhecidos, as suas ineficiências toleradas e as suas injustiças, ou melhor, sim, silenciadas. Podemos decidir coletivamente e com coragem e determinação, como estamos a fazer, construir um sistema de justiça que o nosso povo merece e que o nosso Estado de Direito Democrático exige. O que nós é pedido neste momento é apenas uma coisa: decisão. Decisão com sentido de responsabilidade histórica, porque no final a questão que este Congresso deve responder é simples, mas profunda. Que justiça queremos para Moçambique? A resposta está na contribuição do trabalho que este Congresso vai fazer nos próximos 3 dias. Está no pacto que vamos construir juntos e na vontade coletiva que cada pessoa nesta sala vai transformar palavras em ação e intenções em resultados. Com a consciência e a importância deste evento e com a convicção de que Moçambique tem capacidade, vontade de construir um sistema de justiça digno do seu povo e da sua Constituição, da nossa Lei Mãe, declaro aberto o primeiro Congresso Setor da Justiça. Muito obrigado pela vossa atenção e vamos trabalhar.
1: Que justiça queremos para Moçambique? É a pergunta que fica lançada pelo Presidente da República. É uma pergunta que deverá ser respondida aqui no Congresso da Justiça, que hoje aparecia aqui na capital moçambicana. A justiça como fundamento do Estado Democrático, poder, independência e integridade, um contributo estrutural ao diálogo nacional inclusivo. É o lema deste Congresso. O Presidente da República disse que a justiça não pode ser um privilégio para os que vivem nas cidades ou mesmo para os que têm poder financeiro. Tarefas importante que o setor da justiça resolva os problemas que já até já foram identificados. Daniel Chapo defendeu a transformação estrutural no sistema da justiça, defendeu que os moçambicanos merecem uma justiça que responda àquilo que são as suas necessidades. Aqui na sala já decorrem as fotografias de ocasião. Quero recordar que este congresso será marcado por vários painéis: justiça, separação de poderes e confiança política. Que reforma da justiça o país precisa no horizonte constitucional? Teremos também um outro painel: diagnóstico estrutural do sistema de justiça moçambicano. Vamos também conhecer um painel sobre a consolidação, validação e encaminhamento ao diálogo nacional, plenário de apresentação dos relatórios temáticos e a harmonização final. Uma altura que estamos a acompanhar, portanto,

0: que cria um sistema de duas velocidades. Uma justiça para quem tem recursos, sobretudo financeiros. Outra lenta, distante, inacessível para quem não tem recursos financeiros. Esforços de modernização estão em curso, incluindo a digitalização de processos judiciais, formação e capacitação de quadros, bem como o fortalecimento de órgãos de supervisão, visando uma justiça mais célere, transparente e próxima do cidadão.
1: O Presidente da República falava momentos em Maputo, na abertura do Congresso da Justiça, um evento que decorre no âmbito do Diálogo Nacional Inclusivo. Ainda hoje, o chefe de Estado, Daniel Chapo, vai presidir uma sessão do Conselho de Estado, um órgão político de consulta que aconselha o alto magistrado da nação no exercício das suas funções políticas em matéria de interesse nacional. A informação consta de um comunicado da Presidência recebido na nossa redação. O órgão integra os presidentes dos partidos políticos com assento na Assembleia da República, antigo chefe de Estado, o provedor de Justiça, antigos presidentes do Parlamento, o segundo candidato mais votado nas eleições presidenciais e figuras de reconhecida experiência nacional e internacional. A Polícia do Cabo Ocidental, na África do Sul, deteve ontem dois cidadãos indiciados de assassinar um moçambicano na recente onda de violência xenófoba registada em Mosel Bay. Uma nota de imprensa refere que os dois indivíduos são suspeitos de terem esfaqueado mortalmente o moçambicano Tomás Xunguane, a 29 de maio. Correspondente Eduardo Figurão.
2: As identidades dos detidos não foram reveladas, sabendo-se apenas que são indivíduos de 19 e 26 anos e que esta quinta-feira serão presentes ao juiz do Tribunal de Magistrados de Mossel Bay, nos arredores da cidade do Cabo. A Polícia do Cabo Ocidental revela ainda que está a seguir várias pistas para esclarecer o assassinato de um outro moçambicano, no caso de Danilo Muyanga, ocorrido no dia 30 de maio passado, no contexto da violência xenófoba vivida em Mossel Bay. Rádio Moçambique, Eduardo Figurão, em Joanesburgo.
1: Elefantes soltas estão a criar pânico nas comunidades do distrito de Kisanga, em Cabo Delgado. São comunidades que vivem no interior do Parque Nacional das Quirimbas. Florencio Moussa.
3: Não há registro de vítimas mortais. No entanto, nos últimos dias, os paquidermes circulam frequentemente nas zonas residenciais à luz do dia. O diretor das atividades económicas e substituto do administrador distrital de Kisanga, Milton Cornélio, disse que decorre a capacitação de caçadores comunitários para reforçar as ações de afugentamento. A partir de Pemba, Florencio Moussa.
1: Vão hoje enterrar no cemitério da Texlon, na Matola, província de Maputo, os restos mortais do jornalista e assessor de imprensa do gabinete do primeiro-ministro, José Sixpence, que perdeu a vida no sábado. José Sixpence foi membro fundador e primeiro coordenador da rede de jornalistas parlamentares de Moçambique, cujo objetivo é melhorar a cobertura de assuntos relacionados à Assembleia da República. Sixpence exercia desde 2015 as funções de assessor de imprensa do gabinete do primeiro-ministro. Na atualidade internacional, 12 pessoas morreram e outras 9 ficaram feridas num tiroteio registado ontem num assentamento informal em Joanesburgo, na África do Sul. A polícia afirma que foi chamada a intervir após uma troca de tiros e, ao chegar ao local, encontrou várias vítimas com ferimentos de bala. Informações preliminares indicam que cerca de 10 homens armados entraram num assentamento e dispararam de forma indiscriminada contra os moradores antes de fugirem. 74 pessoas morreram desde maio devido à cólera no nordeste da Nigéria. As autoridades da saúde registaram ainda perto de 8 mil casos suspeitos da doença em 14 regiões. São dados divulgados ontem pela Dados da Organização Médicos Sem Fronteiras, afirmando que centenas de pacientes chegam aos centros de tratamento todos os dias, muito sofrendo de desidratação, após percorrerem longas distâncias em busca de atendimento. O surto de cólera na Nigéria foi declarado

0: xinga. Tem...
1: Piaça.
0: Do outro lado do estúdio está posicionado Raimundo, editor do Jornal do Niassa, quem são os que merecerão destaque na edição de hoje do Jornal.

mesmo ano. Segundo alguns autores, terá sido por essa altura que escreveu a sua obra mais conhecida, a epopeia nacionalista Lusíadas. Luís de Camões e uma de Cabo exerceu o cargo de professor e escreveu mais épico. Voltou ao rio Mekong, mas salvou-se na Jumene.

Precisamente 12 horas e 30 minutos na República de Moçambique, passamos a transmitir em cadeia nacional o Jornal da Tarde. Votos de uma perfeita audição.

Boa tarde, presidente da República. Diz que a justiça não pode ser um privilégio para os que vivem nas cidades, nem para os que têm poder financeiro. Em Gaza, mais de 3 mil alunos recebem kits de higiene individual para reforçar os cuidados de saúde. No distrito de Tete, há déficit de professores. 12 pessoas morreram e outras 9 ficaram feridas num tiroteio registrado ontem num assentamento informal de Joanesburgo, na África do Sul. São destaques do Jornal da Tarde, num dia em que vão enterrar os restos mortais do jornalista e assessor de imprensa do gabinete do primeiro-ministro, José Sixpence, falecido última semana. Na edição e apresentação, Daniel Faela, Luís Batista está na sonorização. Uma vez mais, boa tarde e ótima escuta. Presidente da República diz que a justiça não pode ser um privilégio para os que vivem nas cidades, nem para os que têm poder financeiro. Daniel Chapo falava esta manhã na abertura do Congresso de Justiça, que decorre

0: Ora, na cidade de Maputo, no âmbito do Diálogo Nacional Inclusivo. Toda a informação em direto com o jornalista Cláudio Doane. Boa tarde.
1: Boa tarde, Daniel Chapo. Destaca ainda que o acesso à justiça não deve ser apenas para pessoas que têm influência. O presidente da República falava hoje em Maputo na abertura do Congresso da Justiça, um evento que decorre pela primeira vez no país após a proclamação da independência nacional.
2: Numa das visitas que realizei ao interior do país, uma cidadã moçambicana disse-me uma frase que ficou gravada na minha memória. Nestas visitas às províncias e aos distritos. Dizia ela: Senhor Presidente, para nós a justiça é como a chuva. Sabemos, sentimos. Esta frase resume melhor do que qualquer relatório técnico o sistema de justiça. O acesso. A justiça não pode ser um privilégio de quem vive nas cidades ou de quem pode pagar um advogado, nem para quem tem relações ou influência. A justiça deve ser um direito universal, efetivo e garantido a cada cidadão moçambicano, em toda a nossa extensão territorial.
1: O presidente da República destacou ainda ser urgente uma transformação estrutural do Sistema Nacional de Justiça. A Daniel Chapo frisou que os problemas do Sistema Nacional de Justiça são todos eles conhecidos e é chegada a hora de encontrar soluções.
2: É tempo de reconhecer que reformas incrementais já não são suficientes e que ajustes pontuais já não são e não respondem à escala do desafio. O que se impõe hoje é o que este Congresso deve propor. É uma transformação estrutural do sistema de justiça moçambicano, pois temos o diagnóstico da doença e devemos rapidamente avançar para o tratamento. Não fiquemos aqui durante 3 dias a lamentar e ainda a falar da doença. Todos nós conhecemos. Vamos tratar de medicação para curar a doença.
1: O Congresso da Justiça a decorrer durante 3 dias em Maputo é organizado pelo Ministério da Justiça, assuntos constitucionais e religiosos no âmbito do Diálogo Nacional Inclusivo. O chefe de Estado lançou desafios aos participantes do Congresso, destacando que o combate à corrupção no setor da justiça é uma das prioridades.
2: Quanto à integridade, importa referir que a corrupção, quando penetra no sistema da justiça, não comete apenas um crime, mas o pior dos crimes institucionais, perverte o instrumento que deveria ser o último recurso do cidadão contra a injustiça. Quando um processo se decide pelo poder financeiro que a pessoa tem e não pelo peso da lei, não é apenas a parte lesada que perde. Perde a confiança pública do Estado, a legitimidade das instituições e perde a própria ideia de que vivemos num Estado de direito.
1: O Congresso da Justiça decorre sob o lema a justiça como fundamento do Estado Democrático, é poder, independência e integridade. O evento será dominado pela apresentação de painéis sobre temas como acesso à justiça, reformas no setor e separação de poderes. Boa tarde.
0: Entretanto, o Presidente da República, Daniel Chapo, reúne hoje o Conselho de Estado, um órgão político de consulta, cuja principal função é aconselhar o alto magistrado da nação no exercício das suas funções políticas e em matéria de interesse.

0: alimentos no posto Cheias, nesta parcela da província de Gaza. Roger Maded, em Xaxai.
1: Jornal da Tarde, transmitido dos estúdios da cidade de Inhambane. Inhambane, onde há oportunismo na faturação pelo consumo de água. Alguns operadores privados cobram valores exorbitantes aos consumidores e as autoridades, Horácio Romão, prometem medidas duras.
2: Setor de obras públicas em Inhambane adverte que irá tomar medidas duras aos fornecedores privados de água que agravam as faturas de consumo deste líquido. O alerta surge na sequência de queixas recorrentes dos cidadãos que alegadamente pagam faturas que não correspondem ao consumo mensal. Os distritos de Zavala, Inharrimi, Omuini, Morumbeni e Masinga é que possuem mais operadores privados na província. Teresa Catini, da Direção Provincial das Obras Públicas em Inhambane, diz que os fornecedores privados de água são bem-vindos, mas não devem lesar os consumidores. Catini refere que as taxas são fixadas por lei e o seu cumprimento é obrigatório. Acrescenta que as leituras também devem ser fiéis, numa clara alusão à necessidade de se evitar a viciação.
3: Não há nenhuma instituição do Estado que vai tolerar um fornecedor privado que se aproveita agravando os preços, porque a água do FIPAC não chega, não pode acontecer. Aconselhamos a todas as comunidades para se aproximarem aos governos distritais, aos SDPIs, para apresentar essa questão. Ao nível da província de Inhambane, nós não vamos tolerar esta questão.
2: Teresa Catini, da Direção Provincial das Obras Públicas em Inhambane, alertando que não haverá complacência aos fornecedores de água que viciam as leituras de consumo e ou agravam as taxas de água à revelia das autoridades.
1: Oportunismo no fornecimento de água. Alguns fornecedores privados deste líquido aplicam valores altos na fatura de consumo, uma situação que deve ser corrigida. E em Nampula, as autoridades prometem endurecer medidas para evitar a especulação nas tarifas de transporte público. Otávio Fonseca.
4: As autoridades governamentais da província de Nampula prometem intensificar a fiscalização nas estradas e nos terminais rodoviários de passageiros para a implementação rigorosa das novas tarifas e evitar a especulação. O compromisso foi assumido pelo governador de Nampula, Eduardo Abdullah, e avançou que o trabalho de fiscalização será desencadeado por uma equipa multissetorial que fazem parte técnicos do INATRO, Associação dos Transportes Rodoviários, agentes da Polícia Trânsito e do Conselho Municipal, entre outros, com vista ao cumprimento das novas tarifas por parte dos transportadores interdistritais. O dirigente explicou que as novas tarifas dos transportes interdistritais aprovadas ontem, terça-feira, em Nampula, não visam favorecer um grupo algum, mas sim assegurar a continuidade, segurança e sustentabilidade da atividade dos transportes nesta parcela do país.
5: Garantindo serviços regulares e previsíveis, ao mesmo tempo que cria viabilidade económica para os operadores. Alguma província só cresce quando as pessoas circulam, trabalham, estudam, produzem e prosperam.
4: Governador de Nampula, Eduardo Abdullah, e o compromisso da fiscalização na implementação das novas tarifas dos transportes interdistritais para garantir a segurança e estabilidade na sua aplicação e combater a especulação de preços. Otávio Fonseca, Nampula.
1: Em Nampula, as autoridades não querem ouvir falar da especulação na tarifa de transporte público, numa altura em que o distrito de Tete debate-se com a falta de professores, um problema descrito pela jornalista Ana Avenila.
6: O setor da educação, o distrito de Tete, adota medidas de emergência para cobrir o déficit estruturante de 102 professores que se registra no presente ano letivo. Uma das medidas em curso é a identificação de professores com nível de licenciatura que estejam a lecionar nas escolas primárias para reafetar no ensino secundário. O maior desafio está principalmente nas disciplinas ligadas às áreas de ciência, tais como matemática, física, educação visual e línguas inglesa e francesa. O diretor do Serviço de Educação, Juventude e Tecnologia, Lucas Denja, falava esta terça-feira na segunda reunião distrital de planificação deste setor, que serviu para traçar linhas orientadoras de modo a dinamizar o setor.
7: O maior desafio é no ensino secundário, primeiro ciclo principalmente. Vamos encontrando alguns professores ao nível do ensino primário, que tenha feito licenciatura, por exemplo, nas áreas onde nós precisamos. e estamos a retirar esses professores para o ensino secundário. Estamos a fazer toda a cobertura possível para

0: colmatarmos esta situação de déficit de professores.
1: Lucas Denja, diretor do Serviço de Educação, Juventude e Tecnologia em Tata, e ações para minimizar a situação de déficit de professores. Atualmente, o distrito conta com 2 mil professores, dos quais 4 foram contratados este ano. A reunião distrital de planificação juntou, além dos membros do governo, gestores escolares das escolas públicas e privadas e institutos. Desta didata, Ana Venila.
2: 12 horas 48 minutos, transmitido.

0: lutou pela valorização e dignificação da classe jornalística e pela melhoria das condições de trabalho dos profissionais da área.
1: Já o presidente do Conselho de Administração da Sociedade do Notícias, Júlio Manjati, disse que Sixpence, mais do que simples jornalista do Semanário Domingo, foi um amigo presente e referência do bem servir.
2: Partilhar a rotina de trabalho com Six foi um privilégio para muitos de nós. Ele foi um exemplo de competência e generosidade, um amigo sempre presente, disposto e disponível para ajudar nos momentos bons e nos menos bons. Como Sociedade de Notícias, hoje despedimos-nos não apenas de um colaborador, despedimos-nos também de uma parte da nossa história.
1: E os filhos dizem que José Sixpence foi um pai atencioso e dedicado à família.
3: Foi contigo que aprendemos valores fundamentais que levaremos para toda a vida, como respeitar os outros, nunca esquecer de dizer bom dia, boa tarde, boa noite. Também nos incentivaste a estar informados, a ler jornais, assistir ao telejornal e participar nos debates familiares, sem sabermos que estavas a preparar-nos para a vida.
1: José Sixpence foi membro fundador e primeiro coordenador da Rede dos Jornalistas Parlamentares de Moçambique. Até a data da sua morte, José Sixpence exercia

0: agronegócio, turismo e transporte. Muito boa tarde.
1: Muito boa tarde. Daqui a pouco, notas do estrangeiro para já. Em Manica, as autoridades esmeram-se na criação de melhores condições de ensino e aprendizagem. Na sequência, o governo e parceiros acabam de construir uma escola secundária, uma infraestrutura que contribuirá na melhoria da qualidade de ensino. Dinia Kassam.
2: Cerca de 900 alunos da escola secundária de Tongugara, na vila municipal de Catandica, distrito de Barwe, em Manica, contam desde esta terça-feira com um novo edifício escolar construído pelo governo. O novo edifício, cuja construção custou cerca de 28 milhões de meticais, possui 9 salas de aula, um bloco administrativo, um sistema de abastecimento de água, entre outras infraestruturas de apoio. A governadora de Manica, Francisca Tomás, disse que com a inauguração da nova infraestrutura vai reduzir o número de alunos que estudam ao ar livre e aproximar o ensino secundário da comunidade local. A chefe do Conselho Executivo Provincial de Manica destacou o esforço financeiro do governo para erguer a infraestrutura e sublinhou o impacto que o projeto terá no processo de ensino e aprendizagem no distrito. Francisca Tomás apelou na ocasião aos alunos, professores, encarregados da educação e a comunidade em geral para que assumam um papel ativo na manutenção da escola.
3: Conservem bem esta escola para que os vossos irmãos também a possam usar. A comunidade do bairro Tongugara e da vila de Catandica em geral, lembrem-se que esta escola também é vossa. É uma infraestrutura moderna e resiliente.
2: Josina Lambo, aluna da escola secundária Tongugara em Catandica, disse em mensagem que a infraestrutura vai permitir que os alunos que percorriam longas distâncias para a escola passem a estudar mais próximo das suas residências.
4: Assumimos o compromisso de preservar este património, respeitar as normas da instituição, valorizar os nossos professores.
2: Com a entrada em funcionamento da escola secundária Tongugara, o distrito de Barwe passa a contar com 7 estabelecimentos de ensino secundário. A partir de Chimoio, Dini Kassam.
1: No estrangeiro, 12 pessoas morreram e outras 9 ficaram feridas num tiroteio registrado ontem no assentamento informal de Johannesburg, na África do Sul. A polícia diz que foi chamada a intervir após uma troca de tiros e, ao chegar ao local, encontrou várias vítimas com ferimentos de bala. Informações preliminares indicam que cerca de 10 homens armados entraram no assentamento e dispararam de forma indiscriminada contra os moradores antes de fugirem. Entretanto, uma equipa multissetorial do Ministério dos Transportes e Obras Públicas do Malau está em contato com as autoridades moçambicanas para finalizar a atribuição de terras e estabelecer uma estrutura institucional para o desenvolvimento e gestão dos portos da Beira e Nacala. Confere a notícia o correspondente Sérgio Sixpence.
5: Para o efeito, peritos malawianos deslocaram-se aos portos da Beira e Nacala, representando parte dos esforços que o executivo de Lilongwe está a providenciar para reforçar o acesso do Malawi aos mercados internacionais e melhorar o fluxo de carga através dos corredores de Nacala e da Beira. O estabelecimento de portos secos ajudará a melhorar o manuseamento e o armazenamento de carga, reduzir os tempos de trânsito e os custos logísticos, bem como melhorar a conectividade do Malawi com os mercados regionais e internacionais. O secretário principal da administração do Ministério dos Transportes e Obras Públicas, Fergus Gondwe, lidera a delegação do Malawi nesta missão, que além de avaliar os locais propostos para a instalação dos seus portos secos, irá igualmente dialogar com as autoridades moçambicanas sobre os arranjos técnicos, operacionais e institucionais necessários ao desenvolvimento e gestão das infraestruturas. Sérgio Sixpence, em Plantai.
1: E termina o Jornal da Tarde, hoje editado e apresentado por Daniel Faiera. Luís Batista esteve na sonorização. Boa tarde, até uma próxima oportunidade.
6: Muito boa tarde, estivemos a transmitir.
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6: São 13 horas em Moçambique. Estivemos a transmitir o Jornal da Tarde em cadeia nacional. Já a seguir, vamos ficar com o Jornal do Niassa na sua primeira edição, na voz do editor Raimundo Matola.

0: caro vinte muito boa tarde. Está a começar a primeira edição do Jornal Provincial do Niassa, que destaca os seguintes assuntos. No Niassa, vive-se uma relativa calmia e tranquilidade depois da onda de boato relacionada com o atrofiamento de órgãos genitais masculinos em maio último. O Instituto Nacional de Gestão e Redução do Risco de Desastres, INGD de Ligação do Niassa, está a prestar assistência alimentar a 3.100 pessoas vítimas de mau tempo na localidade de Xuanjota, distrito de Mwembe. O administrador do distrito de Lixinga, no Niassa, apela aos jovens empreendedores a serem proativos na descoberta de novas fontes de geração de renda. O distrito de Kwamba acolhe em agosto próximo a fase provincial do campeonato de mini-basket na província de Niassa. Boa tarde, escute estes e outros assuntos nesta primeira edição de hoje, quarta-feira, dia 10 de junho de 2026. Boa audição. No Niassa vive-se uma relativa calmia e tranquilidade depois da onda de boato relacionada com o atrofiamento de órgãos genitais masculinos em maio último. Fernando Damas, com mais detalhes.
1: A conclusão é do membro da Comissão Política da FRELIMO e chefe da Brigada Central de Assistência à província de Niassa, Damião José. O dirigente político aponta as campanhas de sensibilização levadas a cabo pelas autoridades administrativas da província, quadros da FRELIMO e autoridades comunitárias, como estando na origem da redução do boato. Damião José acrescentou que, apesar da relativa calmia e tranquilidade, os membros do partido e a população em geral devem continuar a agudizar a vigilância e a denunciar às autoridades de defesa e segurança qualquer foco de disseminação desta mentira.
2: Mas pelo trabalho de mobilização dos camaradas, de explicação às populações que aquilo era mentira, hoje a nossa rica e extensa província de Niassa está a viver um ambiente de calma, tranquilidade, já não há esta circulação da mentira e do boato. Portanto, camaradas, continuemos sempre unidos, coesos e vigilantes, porque estes inimigos do povo, estes que não querem o bem-estar do povo, estes que não querem ver as populações a irem às machambas para o combater a fome e a pobreza, continuarão sempre a tentar criar situações só para quebrar esta harmonia, para pôr em causa a paz que nós todos almejamos.
1: No Niassa, duas pessoas morreram e 10 contraíram ferimentos entre graves e ligeiros em consequência do boato relacionado com o atrofiamento de órgãos genitais masculinos. Além de mortes e ferimento, a mentira resultou ainda na vandalização de 3 postos policiais e uma escola nos distritos de Kwamba, Marrupa, Maua, Ngauma, Majuni e Lixinga.
0: Enquanto isso, o INGD no Niassa está a prestar assistência alimentar a 3.100 pessoas vítimas do mau tempo na localidade de Xuanjota, distrito de Mwembe, na província de Niassa. Pinto Katawa, com mais detalhes sobre este assunto.
3: A delegada do Instituto Nacional de Gestão e Redução do Risco de Desastres no Niassa, Isabel Cavo, disse que o plano é de atribuir uma cesta básica para 30 dias a cada família vítima do vendaval. Isabel Cavo admite a possibilidade de solicitar reforço de produtos alimentares e kits de abrigo para a reconstrução das habitações ao nível regional norte, a examinar pela realidade no terreno. A fonte explicou que o estoque de bens para assistência de vítimas de calamidades naturais é limitado na província, por estarem ainda ativos centros de acolhimento provisórios na cidade de Kwamba e Lixinga, com um número significativo de necessitados desde a última época chuvosa.
4: Nós vamos levar cereais, que é farinha e arroz, óleo, feijão e açúcar. Estes são os produtos essenciais nesta primeira fase que vamos mandar. Vamos dar uma assistência para cada família para 30 dias. Realmente pegou-nos de surpresa esta situação. Felizmente ainda tínhamos um pequeno estoque que vai dar para atender a esta situação, porque nós ainda temos famílias que estão acomodadas em centros de acomodação, que é em Kwamba e aqui na pista, na cidade de Lixinga. Se por acaso vier a acontecer também uma situação de novo como esta, aí já teremos que pedir reforço ao nível central, porque o estoque que temos não será suficiente para atender essa situação.
3: Chuva acompanhada de ventos fortes e granizo causou a destruição parcial ou total de 870 casas de construção precária ou convencional no dia 6 deste mês e deixou em situação de vulnerabilidade 3.100 pessoas. Delegada do Instituto Nacional de Gestão e Redução do Risco de Desastres no Niassa, Isabel Cafo, avançou que o fenômeno que arrasou a localidade de Xuanjota, distrito de Mwembe, sobrecarregou a instituição por ter ocorrido fora da época comum.
0: Outras notas de atualidade indicam que o administrador do Distrito de Lixinga, no Niassa, apela aos jovens empreendedores a serem proativos na descoberta de novas fontes de geração de renda. Mais detalhes com a jornalista Maria Fazenda.
5: David Machimbuco disse que os jovens podem gerar riqueza se pautarem na boa planificação e gestão dos recursos disponíveis no distrito, através do comércio, turismo, agricultura e outros ramos. Segundo Machimbuco, os postos administrativos de Meponda e Lusanhando são favoráveis para a prática do turismo e agricultura, fontes que, bem exploradas, podem gerar o desenvolvimento, renda e emprego. Administrador de Lixinga pronunciou-se nestes termos na abertura do primeiro Fórum de Empreendedorismo e Oportunidades em Moçambique, que reuniu jovens, Conselho Empresarial Provincial do Niassa, o Instituto Nacional de Segurança Social, Rede de Empreendedores de Moçambique, Incubadora de Empreendedorismo Juvenil de Lixinga, dentre outros.
6: Temos que usar a nossa tática, o conhecimento científico e bons planificadores. Lá onde eu disse, o crescimento exponencial é aquele que algo vai em seta para cima, mas do outro lado está nascendo uma outra seta. Ali está a apodrecer, do outro lado já está nascendo. Aqui no meio está a apodrecer, está mais ou menos. Então, os bons empreendedores devem ter também bons planificadores. Trabalhar sozinho é bom, mas também trabalhar com alguém é muito mais melhor. Porque sempre terá novas ideias.
5: David Machimbuco, administrador do distrito de Lixinga e o primeiro Fórum de Empreendedorismo e Oportunidades em Moçambique, realizado esta quarta-feira, sob o lema Empreender Hoje, Prosperar Amanhã.
0: Estamos a transmitir a primeira edição do Jornal Provincial do Niassa Estudos em Lixinga, a Tanzânia. Tenciona disponibilizar terras geráveis a Singapura numa perspectiva de aderir à estratégia de segurança alimentar deste país asiático, segundo o nosso correspondente em Tanzânia, Monteiro Bonifácio.
7: A Tanzânia vai apoiar a estratégia de segurança alimentar da Singapura através da disposição de terras geráveis para farmeiros daquele país asiático e posterior exportação dos resultados da produção para o mercado da Singapura. Esta estratégia de produção, conhecida por offshore, poderá permitir que a Tanzânia se beneficie de investimentos e tecnologia agrícola da Singapura e mercados garantidos para seus produtos. A presidente Samia Suluhu disse no quadro da visita do presidente da Singapura que efetua a Tanzânia que a economia deste país africano ainda está mais ligada à agricultura, tornando a cooperação em segurança alimentar uma área importante. Samia Suluhu adiantou que a Tanzânia já está a experimentar este modelo de cooperação com a Rússia, com a cultura da banana, cujos resultados são satisfatórios e espera-se alargar para outras culturas. A presidente Samia Suluhu e o estadista da Singapura concordaram ainda aumentar o comércio e o investimento entre os dois países, que atualmente é de cerca de 299 milhões de dólares. A Tanzânia oferece uma das economias mais estáveis e de rápido crescimento da África, posicionando-se estrategicamente como porta de entrada para a África Oriental, Central e Austral. Os indicadores econômicos dão contas que neste mercado, mais de 1 bilhão e 400 milhões de habitantes estão na linha de pobreza, fortalecermos as nossas relações. No final, a Tete com o seu homólogo da Singapura, que efetua uma visita de 3 dias à Tanzânia. De Dar Islam para a Rádio Moçambique, Monteiro Bonifácio.
0: Agora sim, a atualidade desportiva. O distrito de Kwamba, do campeonato de Minas Itálias.
8: Nuniasa arranca em agosto próximo em movimentar 6 equipas de IPAs dos distritos de Lixinga, Marrupa, cujo palco será o vice da Associação Provincial de Basquetebol Nuniasa. Diz que as fases preparatórias do evento e local ainda por se confirmar. Sanções logísticas com vista a garantir o decurso no provincial.
9: Estamos

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Sacrifice, a presença de Elton John aqui na antena da rádio. São 13 horas e 46 minutos em Moçambique. Boa tarde. Esta é a transmissão da Rádio Moçambique Studios em Lixinga, tarde referente à quarta-feira, 10 de junho de 2026.

0: Bom dia, meninos e meninas.
1: Bom dia, senhor professor.
0: Hoje, o tio Zaga e o tio Tito vão ser os vossos professores.

Espero que tenham gostado da lição. Ensinem aos outros meninos e aos papás lá em casa. E não se esqueçam, todos juntos podemos fazer a nossa escola mais linda. Tchau!

0: Para a música, voltamos mais logo. Por hora, aproveite para acertar o seu relógio, precisamente 14 horas na República de Moçambique. Passemos ao noticiário em cadeia nacional.
1: Boa tarde.
2: Boa tarde. O presidente da República, Daniel Chapo, reúne hoje o Conselho de Estado, um órgão político de consulta, cuja principal função é aconselhar o alto magistrado da nação no exercício das suas funções políticas e em matéria.

0: área de interesse nacional. A informação consta de um comunicado da Presidência da República recebido na nossa redação. O órgão integra os presidentes dos partidos políticos com assento na Assembleia da República, antigos chefes de Estado, provedor de justiça, antigos presidentes do Parlamento, o segundo candidato mais votado nas últimas eleições presidenciais e figuras de reconhecida experiência nacional e internacional. O presidente da República diz que o acesso à justiça não deve ser privilégio dos cidadãos que vivem nas cidades e nem das pessoas com poder financeiro. Daniel Chapo destaca ainda que o acesso à justiça não deve ser apenas para as pessoas que têm influências. O presidente da República falava hoje em Maputo, na abertura do Congresso da Justiça, um evento que decorre pela primeira vez no país após a proclamação da independência nacional.
1: Numa das visitas que realizei ao interior do país, uma cidadã moçambicana disse-me uma frase que ficou gravada na minha memória. Dizia ela: Senhor Presidente, para nós, a justiça é como a chuva. Sabemos que existe, mas raramente sentimos. Esta frase resume melhor do que qualquer relatório técnico o maior desafio do nosso sistema de justiça: o acesso. A justiça não pode ser um privilégio de quem vive nas cidades ou de quem pode pagar um advogado, nem para quem tem relações ou influência. A justiça deve ser um direito universal, efetivo e garantido a cada cidadão moçambicano.
0: O Congresso da Justiça, a decorrer durante 3 dias em Maputo, é organizado pelo Ministério da Justiça, Assuntos Constitucionais e Religiosos no âmbito do Diálogo Nacional Inclusivo. O evento será dominado pela apresentação de painéis sobre temas como acesso à justiça, reformas no setor e separação de poderes. A primeira-ministra descreve o jornalista e assessor de imprensa José Sixpence, falecido no último sábado, como um funcionário firme, corajoso, persistente e inabalável. Bem-vindo a Levi disse que, enquanto assessor de imprensa do primeiro-ministro, Sixpence focou as suas ações na defesa dos interesses do público e na consolidação do Estado moçambicano.
2: Nas longas horas de trabalho, José Sixpence soube aproximar pessoas e ideias na construção de consensos com o objetivo final de bem servir ao povo e ao Estado moçambicano. A sua postura no gabinete do primeiro-ministro foi caracterizada por humildade, simplicidade, abertura e disponibilidade em apoiar e assistir os seus colegas, assumindo um papel de verdadeiro irmão, conselheiro e amigo que recordaremos com eterna estima e gratidão.
0: Bem-vinda, Levi. Falava hoje em Maputo nas cerimônias fúnebres do jornalista e assessor de imprensa do gabinete do primeiro-ministro José Sixpence, falecido subitamente no sábado passado. A Aliança Global para a Vacinação assegura que vai continuar a apoiar Moçambique na prevenção e combate a doenças infecciosas, não obstante as atuais restrições no financiamento ao setor de saúde. A organização não-governamental destaca que a assistência neste contexto vai se estender pelos próximos 5 anos, com foco virado na vacinação contra 12 doenças, entre elas a malária, o sarampo, a pneumonia, rotavírus, tuberculose, entre outras. O anúncio foi feito esta quarta-feira na cidade da Matola, província de Maputo, pela diretora executiva da Aliança Global para a Vacinação, Sania Nistar, na sua passagem pelo Centro de Saúde da Matola 2, no quadro da visita que efetua ao país.
3: As you know, this is a difficult funding environment all over the world. But despite that, Your Excellency,
4: como deve saber, Excelência, nós estamos a viver no mundo hoje em dia problemas sérios para acedermos a financiamento. E apesar disso, Excelência, é e comunicar ao governo de Moçambique que nós vamos continuar a apoiar Moçambique na vacinação contra 12 doenças: sarampo, pneumonia, rotavírus, mencionou tuberculose, entre outros.
0: Na ocasião, o governador da província de Maputo, Manuel Tulli, disse que o apoio da Aliança Global de Vacinação está a ter resultados positivos na prevenção e combate a doenças infecciosas no país, mesmo com a existência ainda de alguns desafios. Atualidade internacional, a Human Rights Watch acusa o grupo rebelde M23 de recrutar a força milhares de pessoas no leste da República Democrática do Congo. A organização não-governamental diz que o grupo tem estado a promover campanhas de recrutamento forçado em grande escala e em condições desumanas. O M23 tomou em 2021 várias áreas das províncias do Kivu do Norte e Kivu do Sul, no leste do Congo, uma região assolada por conflitos há mais de 30 anos. Próximas notícias às 15 horas.

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1: São 14 horas e 6 minutos em Moçambique. Estivemos em cadeia nacional a atualizar a informação e notícias do âmbito nacional e também internacional. 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Uma vez mais, muito boa tarde. Esta é a Rádio Moçambique Studios em Lixinga. Abrimos o espaço reservado ao musical variado e também à nossa palavra amiga, até quando forem 14 horas e 50 minutos, a altura em que vamos ceder o espaço aos nossos colegas em língua sinhaja. Boa tarde.

0: para as pessoas que têm influências. O presidente da República falava hoje em Maputo, na abertura do Congresso da Justiça, um evento que decorre pela primeira vez no país após a proclamação da independência nacional.
1: Numa das visitas que realizei ao interior do país, uma cidadã moçambicana disse-me uma frase que ficou gravada na minha memória. Dizia ela: Senhor Presidente, para nós a justiça é como a chuva. Sabemos que existe, mas raramente sentimos. Esta frase resume melhor do que qualquer relatório técnico o maior desafio do nosso sistema de justiça: o acesso. A justiça não pode ser um privilégio de quem vive nas cidades ou de quem pode pagar um advogado, nem para quem tem relações ou influência. A justiça deve ser um direito universal, efetivo e garantido a cada cidadão moçambicano.
0: O Congresso da Justiça, a decorrer durante 3 dias em Maputo, é organizado pelo Ministério da Justiça, Assuntos Constitucionais e Religiosos no âmbito do Diálogo Nacional Inclusivo. O evento será dominado pela apresentação de painéis sobre temas como acesso à justiça, reformas no setor e separação de poderes. A primeira-ministra descreve o jornalista e assessor de imprensa José Sixpence, falecido no último sábado, como um funcionário firme, corajoso, persistente e inabalável. Bem-vindo a Levi, disse que enquanto assessor de imprensa do primeiro-ministro, Sixpence focou as suas ações na defesa dos interesses do público e na consolidação do Estado moçambicano.
2: Nas longas horas de trabalho, José Sixpence soube aproximar pessoas e ideias na construção de consensos com o objetivo final de bem servir ao povo e ao Estado moçambicano. A sua postura no gabinete do primeiro-ministro foi caracterizada por humildade, simplicidade, abertura e disponibilidade em apoiar e assistir os seus colegas, assumindo um papel de verdadeiro irmão, conselheiro e amigo que recordaremos com eterna estima e gratidão.
0: Bem-vinda, Levi. Falava hoje em Maputo nas cerimônias fúnebres do jornalista e assessor de imprensa do gabinete do primeiro-ministro José Sixpence, falecido subitamente no sábado passado. A Aliança Global para a Vacinação assegura que vai continuar a apoiar Moçambique na prevenção e combate a doenças infecciosas, não obstante as atuais restrições no financiamento ao setor de saúde. A organização não-governamental destaca que a assistência neste contexto vai se estender pelos próximos 5 anos, com foco virado na vacinação contra 12 doenças, entre elas a malária, o sarampo, a pneumonia, rotavírus, tuberculose, entre outras. O anúncio foi feito esta quarta-feira na cidade da Matola, província de Maputo, pela diretora executiva da Aliança Global para a Vacinação, Sania Nistar, na sua passagem pelo Centro de Saúde da Matola 2, no quadro da visita que efetua ao país.
3: As you know, this is a difficult funding environment all over the world.
4: Como deve saber, Excelência, nós estamos a viver no mundo hoje em dia problemas sérios para acedermos a financiamento. E apesar disso, Excelência, comunicar ao governo de Moçambique que nós vamos continuar a apoiar Moçambique na vacinação contra 12 doenças, sarampo, pneumonia, rotavírus, mencionou tuberculose, entre outros.
0: Na ocasião, o governador da província de Maputo, Manuel Tulli, disse que o apoio da Aliança Global de Vacinação está a ter resultados positivos na prevenção e combate a doenças infecciosas no país, mesmo com a existência ainda de alguns desafios. Atualidade internacional, a Human Rights Watch acusa o grupo rebelde M23 de recrutar à força milhares de pessoas no leste da República Democrática do Congo. A organização não-governamental diz que o grupo tem estado a promover campanhas de recrutamento forçado em grande escala e em condições desumanas. O M23 tomou em 2021 várias áreas das províncias do Kivu do Norte e Kivu do Sul, no leste do Congo, uma região assolada por conflitos há mais de 30 anos. Próximas notícias às 16 horas.

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1: Boa tarde. Boa tarde, Rosa Freitas. Boa tarde, ouvinte. O presidente da

0: A República diz que o combate à corrupção no setor da justiça não é apenas uma prioridade administrativa, mas uma urgência nacional de primeira ordem. Daniel Chapo destaca que a corrupção mina o setor e tira credibilidade na atuação do Poder Judicial. O Presidente da República falava hoje em Maputo na abertura do Congresso da Justiça, um evento que decorre pela primeira vez no país após a proclamação da independência nacional.
1: As dificuldades no acesso à justiça, que fazem da justiça formal um bem distante para a maioria do povo moçambicano. As desigualdades territoriais e sociais, que criam um sistema de duas velocidades. Uma justiça para quem tem recursos financeiros. Outra, lenta, distante, inacessível para quem não tem recursos financeiros. E os riscos de corrupção e captura institucional, que, quando se concretizam, destrói a fé do cidadão no Estado de Direito Democrático e põe em causa a paz social.
0: Daniel Chapo disse ainda que o Congresso da Justiça não deve servir de espaço de lamentações, mas um lugar para encontrar a solução dos problemas do setor. O Congresso da Justiça, a decorrer durante 3 dias, é organizado pelo Ministério da Justiça, Assuntos Constitucionais e Religiosos, no âmbito do Diálogo Nacional Inclusivo. Foram hoje a enterrar no cemitério de Texlon, na Matola, os restos mortais do jornalista e assessor de imprensa do gabinete do primeiro-ministro José Sixpence, que perdeu a vida no último sábado. No último adeus, realizado no Centro Cultural da Universidade Eduardo Mondlane, em Maputo, os antigos primeiros ministros enalteceram a entrega e a dedicação do profissional na materialização das políticas públicas e desenvolvimento do jornalismo. Carlos Agostinho do Rosário disse que Sixpence foi um exemplo de humildade e equilíbrio no posicionamento.
2: Era uma pessoa que tinha um sentido de equilíbrio. Julgo eu que é uma referência para os mais jovens, uma referência de um profissional que usa jornalismo como deve ser feito. E perdemos, de facto, um grande jovem, um grande jornalista, um grande filho deste país.
0: Já o ex-primeiro-ministro Adriano Maliana disse que José Sixpence foi um funcionário dedicado e não mediu forças para melhorar a articulação entre o primeiro-ministro e a sociedade.
3: Ao longo dos anos tive o prazer de trabalhar com ele. Ele foi sempre um funcionário que facilitou a minha articulação com a imprensa, com a sociedade. Ele fez-lo com muito zelo e muita dedicação. A família enlutada, com as minhas condolências.
0: Antigo primeiro-ministro Adriano Maliana. Governo Provincial da Zambésia vai incentivar projetos estruturantes no financiamento do Fundo Económico de Desenvolvimento Local. A iniciativa visa impulsionar a criação de emprego e valorizar as cadeias de produção local. Pormenores por Alex Felipe.
4: A informação foi avançada esta quarta-feira pelo Diretor Provincial de Plano e Finanças, Leo Saidi. Segundo o responsável, a província recebeu mais de 265 milhões de meticais destinados ao financiamento de iniciativas econômicas. Leo Saidi explica que o Executivo Provincial pretende incentivar o surgimento de empreendimentos de maior dimensão, alinhados com as potencialidades de cada distrito, capazes de criar mercados para os produtos de bandeira e fortalecer as cadeias de valor locais. De Quilmane, Alex Felipe.
0: A província de Tete vai acolher a campanha massiva de registro de nascimento e atribuição de bilhetes de identidade. A iniciativa visa facilitar o acesso da população aos documentos básicos de identificação civil. Pormenores por Ignacio Gamay.
5: A campanha a decorrer em todos os distritos da província de Tete é financiada pelo Banco Mundial e implementada pelos Ministérios do Interior e da Justiça, Assuntos Constitucionais e Religiosos. A iniciativa, com a duração de 6 meses, pretende abranger cidadãos que, por diversas naturezas, ainda não possuem o registro de nascimento ou o bilhete de identidade, documentos fundamentais para o exercício de direitos e deveres cívicos. Ignacio Gamay, cidade de Tete.
0: No estrangeiro, mais de 400 mil pessoas foram deslocadas no Sudão do Sul entre janeiro e maio, sobretudo devido à escalada dos confrontos entre o exército sul-sudanês e a oposição. Esta crise de deslocados ocorre em paralelo com múltiplas emergências de saúde pública, com registro de mais de 100 mil casos de cólera e mais de 1.000 mortes em todo o país desde 2024. O Sudão do Sul continua a enfrentar conflitos armados recorrentes, violência intercomunitária, crises climáticas e surtos de doenças, deixando milhões de pessoas dependentes de ajuda humanitária. Apresentamos as notícias a esta hora, às próximas às 17 horas.

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1: Se por acaso vier a acontecer também uma situação de novo como esta, aí já teremos que pedir reforço ao nível central, porque o estoque que temos não será.
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0: Vamos ver lá, amigo, quando a 17 horas, depois de poder encarar isso antes por 15.
1: Atenção às notícias já a seguir, apresentadas por Cristina Xavier. Boa tarde.
2: Boa tarde, Rosa Freitas. Boa tarde, ouvinte. O Presidente da República diz que o combate à corrupção no setor da justiça não é apenas uma prioridade administrativa, mas uma urgência nacional de primeira ordem. Daniel Chapo destaca que a corrupção mina o setor e tira credibilidade na atuação do Poder Judicial. O Presidente da República falava hoje em Maputo, na abertura do Congresso da Justiça, um evento que decorre pela primeira vez no país após a proclamação da independência nacional.
3: As dificuldades no acesso à justiça, que fazem da justiça formal um bem distante para a maioria do povo moçambicano. As desigualdades territoriais e sociais, que criam um sistema de duas velocidades: uma justiça para quem tem recursos financeiros, outra lenta, distante, inacessível para quem não tem recursos financeiros. E os riscos de corrupção e captura institucional, que, quando se concretizam, destroem a fé do cidadão no Estado de Direito Democrático e põe em causa a paz social.
2: Daniel Chapo disse ainda que o Congresso da Justiça não deve servir de espaço de lamentações, mas um lugar para encontrar a solução dos problemas do setor. O Congresso da Justiça, a decorrer durante 3 dias, é organizado pelo Ministério da Justiça, Assuntos Constitucionais e Religiosos, no âmbito do Diálogo Nacional Inclusivo. Foram hoje enterrar no cemitério da Texlon, na Matola, os restos mortais do jornalista e assessor de imprensa do gabinete do primeiro-ministro, José Sixpence, que perdeu a vida no último sábado. No último adeus, realizado no Centro Cultural da Universidade Eduardo Mondlane, em Maputo, os antigos primeiros-ministros enalteceram a entrega e a dedicação do profissional na materialização das políticas públicas e desenvolvimento do jornalismo. Carlos Agostinho do Rosário disse que Sixpence foi um exemplo de humildade e equilíbrio no posicionamento.
4: Era uma pessoa que tinha um sentido de equilíbrio, julgo eu que é uma referência para os mais jovens, uma referência de um profissional que usa jornalismo como deve ser feito. E perdemos, de facto, um grande jovem, um grande jornalista, um grande filho deste país.
2: Já o ex-primeiro-ministro Adriano Malhiana disse que José Sixpence foi um funcionário dedicado e não mediu forças para melhorar a articulação entre o primeiro-ministro e a sociedade.
5: Ao longo dos anos tive o prazer de trabalhar com ele. Ele foi sempre um funcionário que facilitou a minha articulação com a imprensa, com a sociedade. E ele fez-lo com muito zelo e muita dedicação. A família enlutada, vão as minhas condolências.
2: Antigo primeiro-ministro Adriano Malhiana. O governo provincial da Zambézia vai incentivar projetos estruturantes no financiamento do Fundo Económico de Desenvolvimento Local. A iniciativa visa impulsionar a criação de emprego e valorizar as cadeias de produção local. Pormenores por Alex Felipe.
6: A informação foi avançada esta quarta-feira pelo diretor provincial de Plano e Finanças, Leo Saidi. Segundo o responsável, a província recebeu mais de 265 milhões de meticais destinados ao financiamento de iniciativas econômicas. Leo Saíde explica que o executivo provincial pretende incentivar o surgimento de empreendimentos de maior dimensão, alinhados com as potencialidades de cada distrito, capazes de criar mercados para os produtos de bandeira e fortalecer as cadeias de valor locais. De Quilmane, Alex Felipe.
2: A província de Tete vai acolher a campanha massiva de registro de nascimento e atribuição de bilhetes de identidade. A iniciativa visa facilitar o acesso da população aos documentos básicos de identificação civil. Pormenores por Ignácio Gamay.
7: A campanha a decorrer em todos os distritos da província de Tete é financiada pelo Banco Mundial e implementada pelos Ministérios do Interior e da Justiça, Assuntos Constitucionais e Religiosos. A iniciativa, com a duração de 6 meses, pretende abranger cidadãos que, por diversas naturezas, ainda não possuem o registro de nascimento ou o bilhete de identidade, documentos fundamentais para o exercício de direitos e deveres cívicos. Ignácio Gamay, cidade de Tete.
2: No estrangeiro, mais de 400 mil pessoas foram deslocadas no Sudão do Sul entre janeiro e maio, sobretudo devido à escalada dos confrontos entre o exército sul-sudanês e a oposição. Esta crise de deslocados ocorre em paralelo com múltiplas emergências de saúde pública, com registro de mais de 100 mil casos de cólera e mais de 1000 mortes em todo o país desde 2024. O Sudão do Sul continua a enfrentar conflitos armados recorrentes, violência intercomunitária, crises climáticas e surtos de doenças, deixando milhões de pessoas dependentes de ajuda humanitária. O tempo. A cidade de Tete poderá registrar esta terça-feira 30 graus centígrados de temperatura máxima, seguida por Pemba com 29 graus. Para Beira e Nampula, prevê-se 28 graus, Maputo, Xai-Xai, Inhambane, Vilanculo, 27, Climane, 26, Chimoi, 24 e, por fim, Lixinga, 22 graus centígrados de temperatura máxima. Foram as notícias a esta hora. As próximas, às 18 horas.
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0: Como fala, Tinalini Kani, vamos para Santipuriquis às 17 horas, nem de Ponyan Gotipano, e custa 17 em 16 minutos. Segundo que é lá, um lindo meme, a Santito, só custa 4 com Tinhanja. Chegou o de Mautinga, que na cota do Mundime e a Nimbo, Zamua África.

0: avançamos para as notícias a esta hora apresentadas por Cristina Xavier. Cristina, boa noite.
1: Boa noite, Sérgio Samuel. Boa noite, ouvinte. O Presidente da República diz que o combate à corrupção no setor da justiça não é apenas uma prioridade administrativa, mas uma urgência nacional de primeira ordem. Daniel Chapo destaca que a corrupção mina o setor e tira credibilidade na atuação do Poder Judicial. O Presidente da República falava hoje em Maputo na abertura do Congresso da Justiça, um evento que decorre pela primeira vez no país após a proclamação da independência nacional.
2: As dificuldades no acesso à justiça, que fazem da justiça formal um bem distante para a maioria do povo moçambicano. As desigualdades territoriais e sociais, que criam um sistema de duas velocidades. Uma justiça para quem tem recursos financeiros, outra lenta, distante, inacessível para quem não tem recursos financeiros. E os riscos de corrupção e captura institucional, que, quando se concretizam, destroem a fé do cidadão no Estado de Direito Democrático e põe em causa a paz social.
1: O Presidente da República, Daniel Chapo, disse ainda que o Congresso da Justiça não deve servir de espaço de lamentações, mas um lugar para encontrar a solução dos problemas do setor. Foram hoje a enterrar no cemitério de Texulon, na Matola, os restos mortais do jornalista e assessor de imprensa do gabinete do primeiro-ministro, José Sixpence, que perdeu a vida no último sábado. No último adeus, realizado no Centro Cultural da Universidade Eduardo Mondlane, em Maputo, os antigos primeiros-ministros enalteceram a entrega e a dedicação do profissional na materialização das políticas públicas e desenvolvimento do jornalismo. Carlos Agostinho do Rosário disse que Sixpence foi um exemplo de humildade e equilíbrio no posicionamento.
3: Era uma pessoa que tinha um sentido de equilíbrio. Julgo eu que é uma referência para os mais jovens, uma referência de um profissional que usa jornalismo como deve ser feito. E perdemos, de facto, um grande jovem, um grande jornalista, um grande filho deste país.
1: Já o antigo primeiro-ministro Adriano Maliana disse que José Sixpence foi um funcionário dedicado e não mediu forças para melhorar a articulação entre o primeiro-ministro e a sociedade.
4: Ao longo dos anos que tive o prazer de trabalhar com ele, ele foi sempre um funcionário que facilitou a minha articulação com a imprensa, com a sociedade. E ele fez-lo com muito zelo e muita dedicação. A família enlutada, com as minhas condolências.
1: Antigo primeiro-ministro Adriano Maliana. Moçambique quer posicionar-se como uma plataforma digital regional capaz de servir os cidadãos e as economias da África Austral. É um interesse manifestado hoje pelo ministro das Comunicações e Transformação Digital, destacando a necessidade de o país atrair mais parcerias e implementar os projetos já existentes para garantir o desenvolvimento econômico nacional. Américo Muxanga falava na segunda edição do Fórum de Negócios Global Gateway Moçambique União Europeia 2026, que decorre desde ontem na cidade de Maputo.
5: Nós vemos o Global Gateway como uma plataforma de parceria estratégica para a expansão da conectividade de alta capacidade, para o desenvolvimento de centros de dados, para a promoção da inovação tecnológica e para a capacitação das nossas populações. O objetivo aqui é construir um ecossistema digital resiliente, inclusivo e sustentável, capaz de gerar oportunidades para empresas, jovens empreendedores e comunidades em todo o território nacional.
1: Ministro das Comunicações e Transformação Digital, Américo Muxanga. Agentes econômicos do município de Xaixá, em Gaza, passam a beneficiar da redução de 50% de taxas em todas as atividades comerciais até setembro do presente ano. Trata-se de uma iniciativa do Conselho Municipal da cidade de Xaixá, aprovada pela Assembleia Municipal. Bonifácio Novela.
6: O presidente do Conselho Municipal da cidade de Xaixá disse que a redução de taxas de atividades econômicas nesta urbe visa mitigar os efeitos nefastos provocados pelas cheias e alavancar o setor empresarial, que perdeu quase tudo por conta das enxurradas. O Osman Adamo indicou que, com esta medida, pretende-se garantir a manutenção de postos de emprego, além de alargar a base tributária da autarquia para a arrecadação de mais receitas e criar a estabilidade macroeconômica da edilidade. Da cidade de Xechai, Bonifácio Novela.
1: Na atualidade internacional, a missão das Nações Unidas pretende investigar as violações do direito internacional cometidas no Líbano desde março. Para efeito, o Alto Comissário das Nações Unidas para os Direitos Humanos anunciou que em breve irá enviar uma equipa para recolher informações e provas sobre as alegadas violações do direito internacional no Líbano cometidas entre o movimento xiita pro-iraniano Hezbollah e Israel. De acordo com o mais recente balanço das autoridades libanesas, desde o início da nova guerra no Líbano, os ataques israelitas causaram mais de 3 mil mortos. O tempo. A cidade de Tete poderá registrar esta terça-feira 30 graus centígrados de temperatura máxima, seguida por Pemba com 29 graus. Para Beira e Nampula, prevê-se 28 graus, Maputo, Xeixai, Inhambane e Vilanculo, 27, Quelimane, 26, Chimoio, 24, Lixinga, 22 graus centígrados de temperatura máxima. Foram as notícias a esta hora. As próximas, às 19 horas e 30 minutos, no Jornal da Noite.
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1: 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São 18 horas e 55 minutos. Ouvinte, muito boa noite. Bem-vindo ao nosso segundo período em língua portuguesa de quarta-feira, hoje 10 de junho de 2026. A nossa emissão, até às 21 horas, comportará a seguinte programação. 19 horas, o Jornal do Niassa, segunda edição. 19 horas e 20 minutos, informações e os nossos comerciais. Às 19 horas e 30 minutos, o Jornal da Noite em cadeia nacional. Ainda em cadeia nacional, às 20 horas, o programa Questão de Fundo. 21 horas, noticiário em cadeia nacional, seguir-se-á a programação em Imáqua até à meia-noite, à altura do fecho da nossa emissão. Nélia Nicua na cabine de locução e Odêncio Salvador na central técnica em sua companhia. Fazemos votos de uma perfeita audição à nossa emissão. Uma vez mais, muito boa noite.

0: 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Em Moçambique, são 19 horas. Boa noite, boa escuta.
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0: Há uma relativa calma e tranquilidade em face à onda de boato sobre atrofiamento de órgãos genitais masculinos em maio último, sobretudo na província do Niassa. 3.100 pessoas vítimas de mau tempo na localidade de Xuanjota, distrito de Moemba, do Niassa, estão a beneficiar de assistência alimentar do Instituto Nacional de Gestão e Redução do Risco de Desastres, INGD, delegação do Niassa. Jovens empreendedores do distrito de Lixinga, do Niassa, são desafiados a imprimir maior dinâmica na descoberta de novas fontes de geração de renda. O distrito de Coamba será o palco em agosto próximo da fase provincial do campeonato de mini-basquetebol na província. Alguns assuntos que vamos esfolhar neste Jornal do Niassa, desta quarta-feira, décimo dia do sexto mês, referente ao ano de 2026. A edição e apresentação estão a cargo de Sampaio Vitor e Bernardo Tolioa na sonorização. Desta dupla, receba votos de uma perfeita audição. Tal como fizemos referência após a abertura do jornal, há uma relativa calmia e tranquilidade em face à onda de boato sobre o atrofiamento de órgãos genitais masculinos em maio último, sobretudo na província do Niassa. Desenvolve a notícia o jornalista Fernando Damas.
1: A conclusão é do membro da Comissão Política da FRELIM e chefe da Brigada Central de Assistência à província do Niassa, Damião José. O dirigente político aponta as campanhas de sensibilização levadas a cabo pelas autoridades administrativas da província, quadros da Frelimo e autoridades comunitárias, como estando na origem da redução do boato. Damião José acrescentou que, apesar da relativa calmia e tranquilidade, os membros do partido e a população em geral devem continuar a agudizar a vigilância e a denunciar às autoridades de defesa e segurança qualquer foco de disseminação desta mentira.
2: Mas pelo trabalho de mobilização dos camaradas, de explicação às populações que aquilo era mentira, hoje a nossa rica e extensa província de Niassa está a viver um ambiente de calma, tranquilidade, já não há esta circulação da mentira e do boato. Portanto, camaradas, continuemos sempre unidos, coesos e vigilantes, porque estes inimigos do povo, estes que não querem o bem-estar do povo, estes que não querem ver as populações a irem às machambas para o combater a fome e a pobreza, continuarão sempre a tentar criar situações só para quebrar esta harmonia, para pôr em causa a paz que nós todos almejamos.
1: No Niassa, duas pessoas morreram e 10 contraíram ferimentos entre graves e ligeiros em consequência do boato relacionado com o atrofiamento de órgãos genitais masculinos. Além de mortes e ferimento, a mentira resultou ainda na vandalização de 3 postos policiais e uma escola nos distritos de Coamba, Marrupa, Maua, Ngauma, Majuni e Lixinga.
0: Fernando Damas, da nossa redação. 3.100 pessoas vítimas de mau tempo na localidade de Xuanjota, distrito de Moemba, no Niassa, estão a beneficiar de assistência alimentar do Instituto Nacional de Gestão e Redução do Risco de Desastres, INGD, delegação do Niassa. Toda a história por Pinto Catawa.
3: A delegada do Instituto Nacional de Gestão e Redução do Risco de Desastres no Niassa, Isabel Cave, disse que o plano é de atribuir uma cesta básica para 30 dias a cada família vítima do vendaval. Isabel Cavo admite a possibilidade de solicitar reforço de produtos alimentares e kits de abrigo para a reconstrução das habitações ao nível regional norte, a examinar pela realidade no terreno. A fonte explicou que o estoque de bens para assistência de vítimas de calamidades naturais é limitado na província, por estarem ainda ativos centros de acolhimento provisórios na cidade de Coamba e Lixinga, com um número significativo de necessitados desde a última época chuvosa.
4: Nós vamos levar cereais, que é farinha e arroz, óleo, feijão e açúcar. Estes são os produtos essenciais nesta primeira fase que vamos mandar. Vamos dar uma assistência para cada família para 30 dias. realmente pegou-nos de surpresa esta situação. Felizmente ainda tínhamos um pequeno estoque que vai dar para atender a esta situação, porque nós ainda temos famílias que estão acomodadas em centros de acomodação, que é em Coamba e aqui na pista, na cidade de Lixinga. Se por acaso vier a acontecer também uma situação de novo como esta, aí já teremos que pedir reforço ao nível central, porque o estoque que temos não será suficiente para atender essa situação.
3: Chuva acompanhada de ventos fortes e granizo causou a destruição parcial ou total de 870 casas de construção precária ou convencional no dia 6 deste mês e deixou em situação de vulnerabilidade 3.100 pessoas. Delegada do Instituto Nacional de Gestão e Redução do Risco de Desastres, Nunhaça, Isabel Cafo, avançou que o fenômeno que arrasou a localidade de Xuanjota, distrito de Mwembe, sobrecarregou a instituição por ter ocorrido fora da época comum.
0: Autoridades governamentais do distrito de Lixinga do Niassa desafiam aos jovens empreendedores a imprimirem maior dinâmica na descoberta de novas fontes de geração de renda. Maria Fazenda.
5: O administrador do distrito de Lixinga no Niassa apela aos jovens empreendedores a serem proativos na descoberta de novas fontes de geração de renda. David Machimbuco disse que os jovens podem gerar riqueza se pautarem na boa planificação e gestão dos recursos disponíveis no distrito, através do comércio, turismo, agricultura e outros ramos. Segundo Machimbuco, os postos administrativos de Meponda e Lusanhando são favoráveis para a prática do turismo e agricultura, fontes que, bem exploradas, podem gerar o desenvolvimento, renda e emprego. Administrador de Lixinga pronunciou-se nestes termos na abertura do primeiro Fórum de Empreendedorismo e Oportunidades em Moçambique, que reuniu jovens, Conselho Empresarial Provincial do Niassa, o Instituto Nacional de Segurança Social, Rede de Empreendedores de Moçambique, Incubadora de Empreendedorismo Juvenil de Lixinga, dentre outros.
6: Temos que usar a nossa tática, o conhecimento científico e bons planificadores. Lá onde eu disse, o crescimento exponencial é aquele que algo vai em seta para cima, mas do outro lado vai nascer uma outra seta. Ali está a apodrecer, do outro lado já está nascendo. Aqui no meio está a apodrecer, está mais um mês. Então, os bons empreendedores devem ter também bons planificadores. Trabalhar sozinho é bom, mas também trabalhar com alguém é muito mais melhor, porque sempre terá novas ideias.
5: David Machimbuco, administrador do distrito de Lixinga e o primeiro Fórum de Empreendedorismo e Oportunidades em Moçambique, realizado esta quarta-feira, sob o lema Empreender Hoje, Prosperar Amanhã.
0: Ouvinte, continua a escutar o Jornal do Niassa, estúdios em Lixinga. Margarida Nchuembo, da nossa redação, tem outras novidades.
7: Cidadãos em Lixinga, na província do Niassa, divergem quanto ao número de assinaturas necessárias para a obtenção de autorização para a abertura de uma entidade religiosa. A proposta de lei sobre a liberdade religiosa e de culto indica que, no mínimo, são necessárias 5 mil assinaturas e alguns cidadãos do Niassa defendem a diminuição para 2 mil, numa altura em que outros concordam com este número de assinaturas e ainda há pessoas que sugerem o aumento até mais de 20 mil. Os que defendem a redução dizem que o número proposto não é fácil alcançar, enquanto os que pedem aumento de assinaturas entendem que esta medida poderá reduzir o número de igrejas e mesquitas que até em certo momento perturbam a vida social, econômica e promovem poluição sonora nas comunidades. Estes pronunciamentos foram feitos esta quarta-feira em Lixinga durante a auscultação da revisão da proposta de lei sobre a liberdade religiosa e de culto levada a cabo pela Assembleia da República.
8: Porque se você é uma confissão religiosa, não tem 20 mil crentes, você então não é nenhuma igreja, é um grupinho de 10 pessoas que queiram criar algum barulho.
9: Haver uma fiscalização muito forte. Onde vivemos, temos igrejas, nossos vizinhos, que perturba muito, que não deixa as pessoas dormir. Eles começam o culto dele a partir das 19 e quase que amanhece.
10: No artigo 14, proíbe obrigar alguém a receber assistência religiosa ou propaganda em matéria religiosa. Assim, eu pergunto, a autonomia universitária das instituições privadas dá direito de violar a liberdade religiosa do estudante ao impor o estudo e avaliação da teologia de uma fé que não é dele?
7: Na ocasião, a presidente da Comissão de Assuntos Sociais, Gênero, Tecnologia e Comunicação Social na Assembleia da República, Lucília Ama, disse que estas contribuições recolhidas serão discutidas para melhorar a liberdade religiosa no país.
11: Hoje temos confissões religiosas que não professam a sua fé em lugares fixos. Todos deviam ter um lugar fixo para facilitar todos aqueles crentes que professam esta mesma religião. Foi-nos também apresentada a questão de fiscalização, de monitoria por parte do governo. Uns diziam que não, mas a maioria concordou e quer que, de facto, o governo fiscalize as ações das confissões religiosas.
7: Participaram desta auscultação líderes religiosos, comunitários, sociedade civil e outros convidados.
0: A Tanzânia tenciona disponibilizar terras aráveis a Singapura numa perspectiva de aderir estratégias de segurança alimentar deste país asiático. Monteiro Bonifácio, a partir de Dar es Salaam.
12: A Tanzânia vai apoiar a estratégia de segurança alimentar da Singapura através da disposição de terras aráveis para farmeiros daquele país asiático e posterior exportação dos resultados da produção para o mercado da Singapura. Esta estratégia de produção, conhecida por offshore, poderá permitir que a Tanzânia se beneficie de investimentos e tecnologia agrícola da Singapura e mercados garantidos para seus produtos. A presidente Samia Suluhu disse no quadro da visita do presidente da Singapura que efetua a Tanzânia que a economia deste país africano ainda está mais ligada à agricultura, tornando a cooperação em segurança alimentar uma área importante. Samia Suluhu adiantou que a Tanzânia já está a experimentar este modelo de cooperação com a Rússia, com a cultura da banana, cujos resultados são satisfatórios e espera-se alargar para outras culturas. A presidente Samia Suluhu e o estadista da Singapura concordaram ainda aumentar o comércio e o investimento entre os dois países, que atualmente é de cerca de 299 milhões de dólares.
13: A Tanzânia oferece uma das economias mais estáveis e de rápido crescimento da África, posicionando-se estrategicamente como porta de entrada para a África Oriental, Central e Austral. Os indicadores econômicos dão contas que neste mercado, mais de 1 bilhão e 400 milhões de habitantes estão na linha de pobreza. Isso é muito. Por isso, há necessidade de fortalecermos as nossas relações na componente econômica. Presidente da Tanzânia, Samia Suluhu, no final de um encontro tete-a-tete com o seu homólogo da Singapura, que efetua uma visita de 3 dias à Tanzânia. De Dar es Salaam para a Rádio Moçambique, Monteiro Bonifácio.
0: No Niassa arranca em agosto próximo o Campeonato Provincial de Mini Basquetebol, que vai movimentar 6 equipas de ambos os sexos. Trata-se das equipas dos distritos de Lixinga, Marrupa, Quamba, Mandimba e Lago, cujo palco será o distrito de Quamba. O vice-presidente da Associação Provincial de Basquetebol no Niassa, Barçaba Xavier, disse que para o efeito decorrem as fases preparatórias do evento desportivo ao nível dos distritos eleitos para a fase provincial, que irá culminar com o apuramento para o representante do Niassa ao Regional Norte, com data e local ainda por se confirmar. O nosso entrevistado assegurou estarem criadas condições logísticas com vista a garantir o decurso normal do mini basquetebol na província.
14: Contamos com 6 equipas, das quais 3 femininas, 3 masculinas. Esta é a nossa previsão, nosso desejo. Se conseguíssemos mesmo 8 ou 10 equipas e o palco ser lá do de Coma, seria melhor. Mas podemos ver como é que vai ser lá adiante em relação a tudo que são os pedidos aos parceiros. Caso exista um parceiro que possa ajudar uma equipa, então podemos sair com primeiro, segundo lugar, terceiro lugar de Xinga, Xiduquamba, Lago ou Mandimba. Aí podemos cruzar lá 10 ou 9 equipas para ver quem seria o vencedor para depois para termos uma seleção consistente para preparar a fase nacional.
0: Vice-presidente da Associação Provincial de Basquetebol no Niassa, Barçaba Xavier, e o nível de preparação da fase provincial do mini-basquetebol a ter lugar em agosto próximo no distrito de Quamba. Está pautada o essencial da informação e notícias nesta segunda edição do Jornal do Niassa, que dentre vários assuntos da atualidade provincial, destacou a uma relativa calmia e tranquilidade em face à onda de boato sobre o atrofiamento de órgãos genitais masculinos em maio último, sobretudo na província do Niassa. 3.100 pessoas vítimas de mau tempo na localidade de Xuanjota, distrito de Moembro, Niassa, estão a beneficiar de assistência alimentar do Instituto Nacional de Gestão e Redução de Risco de Desastres, INGD, Delegação do Niassa. Jovens empreendedores do distrito de Lixinga do Niassa são desafiados a imprimir maior dinâmica na descoberta de novas fontes de geração de renda. O distrito de Quamba do Niassa será o palco em agosto próximo da fase provincial do Campeonato de Mini Basketball na província. Despedidas de Sampaio Vitor na edição e apresentação e Bernardo Toliwa na sonorização. Até ao próximo encontro.
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1: São 19h28 e meio. Esta é a companhia amiga da Rádio Moçambique Studios em Lixinga. E depois da nossa montra sonora, dentro de instantes vamos transmitir o Jornal da Noite em cadeia nacional, para o qual desde já chamamos a atenção do amigo ouvinte. Esperamos que a nossa emissão continue a chegar ao seu receptor em perfeitas condições de audição nesta noite de quarta-feira, hoje 10 de junho de 2026.

0: 19 horas e 30 minutos, já a seguir o Jornal da Noite em cadeia nacional. Boa escuta.
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0: é bem-vindo. O Conselho de Estado apreciou hoje um conjunto de matérias de interesse estratégico nacional, tendo apresentado contribuições centradas no reforço da governação, da estabilidade institucional e da consolidação do desenvolvimento do país. Presidido pelo chefe do Estado, Daniel Chapo, o órgão destacou a importância do aprofundamento do diálogo nacional inclusivo entre as principais forças vivas da nação como instrumento essencial para a preservação da paz, da unidade nacional e do fortalecimento do Estado de Direito Democrático. Aquele órgão político de consulta do Presidente da República sublinhou igualmente a necessidade de continuidade de medidas para a promoção da coesão social e do crescimento económico sustentável, reafirmando que a estabilidade institucional e a concertação política são pilares fundamentais para decisões alinhadas ao interesse nacional. No final, reiterou o compromisso de manter o seu papel consultivo junto do chefe de Estado, com sentido de responsabilidade e de Estado, indica uma nota da Presidência da República recebida na nossa redação. O Presidente da República manifesta solidariedade à Igreja Católica pelo assassinato do Bispo Dom Osório Sitor Afonso. O chefe de Estado deslocou-se hoje à Anunciatura Apostólica na cidade de Maputo, onde reafirmou o compromisso do governo com o esclarecimento do crime. Vítor Rufino, da nossa redação central.
1: O Presidente da República garante que decorrem investigações para se apurar os autores do assassinato do Bispo da Diocese de Quelimane e administrador apostólico da Arquidiocese da Beira, Dom Osório Sitor Afonso. Daniel Chapo quer que as autoridades trabalhem por forma a garantir a não reincidência de casos desta natureza.
2: É uma coisa que durante todos esses anos de independência nunca aconteceu e não pode nem deve voltar a acontecer mais uma vez. Por isso continuamos a trabalhar, as investigações estão em curso para apurar a responsabilidade e também queremos mais uma vez reiterar as nossas mais sentidas condolências.
1: O chefe de Estado garante o apoio do governo para a realização das cerimônias fúnebres do clérigo.
2: Vamos continuar a prestar solidariedade, continuar, portanto, a prestar tudo aquilo que for necessário para que as cerimônias fúnebres possam acontecer em condições e continuarmos a prestar também solidariedade à família lutada.
1: O estadista reiterou na ocasião a solidez das relações institucionais e diplomáticas entre Moçambique e o Vaticano, sublinhando que os laços com a Santa Sé e com a Igreja Católica permanecem intactos.
0: Ainda hoje o chefe de Estado disse ser uma urgência nacional de primeira ordem o combate à corrupção no setor da justiça. O chefe de Estado enfatizou a necessidade da justiça estar mais próxima do cidadão e de se fazer uma transformação estrutural do sistema. Cláudio Duan.
3: Daniel Chapo destaca que a corrupção mina o setor e tira a credibilidade na atuação do Poder Judicial. O Presidente da República falava hoje em Maputo na abertura do Congresso da Justiça, um evento que decorre pela primeira vez no país após a proclamação da independência nacional.
4: As dificuldades no acesso à justiça, que fazem da justiça formal um bem distante para a maioria do povo moçambicano. As desigualdades territoriais e sociais, que criam um sistema de duas velocidades. Uma justiça para quem tem recursos, sobretudo financeiros. Outra, lenta, distante, inacessível para quem não tem recursos financeiros. E os riscos de corrupção e captura institucional, que, quando se concretizam, destroem a fé do cidadão no Estado de Direito Democrático e põe em causa a paz social.
3: Daniel Chapo disse ainda que o Congresso da Justiça não deve servir de espaço de lamentações, mas um lugar para encontrar a solução dos problemas do setor.
4: O que se impõe hoje é o que este Congresso deve propor. É uma transformação estrutural do sistema de justiça moçambicano, pois temos o diagnóstico da doença e devemos rapidamente avançar para a

0: o tratamento. Não fiquemos aqui durante 3 dias a lamentar e ainda a falar da doença. Todos nós conhecemos. Vamos tratar de medicação para curar a doença.
1: O Congresso da Justiça conta com a participação de diferentes personalidades e organizações nacionais e estrangeiras ligadas ao setor da justiça. O presidente do Tribunal Supremo, Adelino Muxanga, reconheceu que o atual sistema de justiça moçambicana ainda não responde às necessidades do povo.
2: Vários quadrantes da sociedade continuam a levantar vozes de protesto contra a ineficácia da máquina da administração da justiça. Reclama-se a falta de independência do poder judicial, a morosidade processual, o custo da justiça. Aponta-se a ineficácia das decisões dos órgãos da justiça. A justiça continua distante do cidadão do ponto de vista cultural e linguístico. Denuncia-se a persistência da corrupção, incluindo nos próprios órgãos de administração da justiça.
1: Já o bastonário da Ordem dos Advogados de Moçambique, Carlos Martins, alertou que as reformas no setor da justiça devem ser feitas com responsabilidade.
3: As leis estruturantes do sistema de justiça não podem ser permanentemente alteradas ao sabor de ciclos políticos, de interesses ou de circunstâncias conjunturais. A estabilidade jurídica constitui um valor democrático essencial. As reformas devem resultar do diálogo, da reflexão séria, da evidência científica, do estudo comparado e, sobretudo, de uma visão estratégica orientada para as próximas gerações e não apenas para as próximas eleições.
1: O Congresso da Justiça, a decorrer durante 3 dias em Maputo, é organizado pelo Ministério da Justiça, Assuntos Constitucionais e Religiosos, no âmbito do Diálogo Nacional Inclusivo. O evento será dominado pela apresentação de painéis sobre temas como acesso à justiça, reformas no setor e separação de poderes.
4: Cláudio Doan, da nossa redação central. O presidente da República, Daniel Chapo, exonerou Fernando Schumacher do cargo de chefe do protocolo do Estado e nomeou para o mesmo João Chirinda. O novo chefe do protocolo do Estado é um diplomata de carreira com vasta experiência na área das relações internacionais, indica um comunicado da presidência da República. O mesmo documento refere que a mudança visa reforçar a organização e eficiência do protocolo do Estado ao nível interno e externo, assegurando maior rigor na coordenação das cerimónias de Estado oficiais e na representação institucional da Presidência da República. Jornal da Noite da Rádio Moçambique. A província de Tata acolhe nos próximos dias a campanha massiva de registro de nascimento e atribuição de bilhetes de identidade. A ação visa facilitar o acesso da população aos documentos básicos de identificação civil. Ignacio Gamay.
5: A campanha a decorrer em todos os distritos da província de Tete é financiada pelo Banco Mundial e implementada pelos Ministérios do Interior e da Justiça, Assuntos Constitucionais e Religiosos. A iniciativa, com a duração de 6 meses, pretende abranger cidadãos que, por diversas naturezas, ainda não possuem o registro de nascimento ou o bilhete de identidade, documentos fundamentais para o exercício de direitos e deveres cívicos. Cada brigada será composta por um mínimo de 15 membros, número que poderá variar em funções das necessidades específicas de cada distrito, deu a conhecer Sérgio Matule, diretor do Serviço Provincial de Justiça e Trabalho.
6: Porque essa campanha vai começar este mês até 31 de dezembro e é gratuito para todas as faixas etárias, desde os zeros a todas as idades, de forma gratuita. Registro de nascimento, bilhete de identidade, temos que, se possível, sensibilizar as nossas comunidades, irmos de porta em porta, procurar saber se temos ou não bilhete de identidade, temos registro de nascimento.
5: Entretanto, a secretária do Estado em Tete, Cristina Mafumo, apela aos administradores dos distritos para apropriarem-se desta campanha, evitando situações de favoritismo ou abuso de poder.
7: Escolhem aquele jovem que está lá, aquele jovem que acham que é possível. São 6 meses. Também vamos contar que durante 6 meses criamos tantos postos de emprego. Então, gostaria de apelar aos administradores para apropriarem-se e pegarem as pessoas certas. Não façam movimentação.
5: Cristina Mafumo, secretária de Estado em Tete, e o apelo para a transparência na campanha de atribuição de documentos de registro de nascimento e de identificação civil. Com esta iniciativa, espera-se que milhares de cidadãos da província de Tete passem a dispor de documentos de identificação válidos, um passo considerado essencial para o acesso à educação, saúde, emprego e outros serviços fundamentais. Ignácio Gamay, Cidade de Tete.
4: O governo avança com o projeto de asfaltagem da estrada que liga Nacala Velha ao distrito de Irata, em Nampula. Os custos da empreitada serão suportados pelo Estado moçambicano. Jornalista Olívio Mateus.
8: Bomoito está lançado o concurso para a adjudicação da empresa, que vai asfaltar a estrada que parte de Nacala Velha, passando por Memba até a Lua, no distrito de Irata, na província de Nampula. A empreitada tem três troços. Nacala Velha, Memba, ER-703, com 50 km, Memba Mazua, na ER-705, com 54 km, e Mazua Lua, na ER-706, com 56 km, que surge na Estrada Nacional número 1, em direção a Cabo Delgado, perfazendo 160 km. O delegado da Administração Nacional de Estradas, Ani Nampula, Oresto Zezela, indicou que as propostas do concurso que estão a ser submetidas pelas empresas vão ser abertas em agosto próximo. Zezela disse que a asfaltagem destes troços está dentro da segunda fase do Programa Acelerado de Reabilitação e Construção de Estradas 2026-2031, o MAS Estradas, do Ministério dos Transportes e Logística do país.
9: Esses todos lotes é mesmo projeto de asfaltagem. É para o asfalto na nossa província e melhorarmos, estamos a dizer, acrescentar cerca de 618 quilômetros de rede asfaltada da nossa província no total compacto, que é do ano 2026 ao ano 2031. O programa tem dinheiro garantido a partir do nosso orçamento do governo. Este é mesmo particular do nosso orçamento do governo. O projeto para nós já começou a partir do momento que já está em concurso. Seu desenvolvimento, acreditamos nós que nas próximas fases, o primeiro semestre do próximo ano, teremos boas novidades relativamente ao seu desenvolvimento. Mas o bom sinal é esse que já foi dado. As atividades de execução é só mesmo um bocado de paciência que vamos ver trabalho já no terreno.
8: Oreste Zezela, delegado da Administração Nacional de Estradas, AME, em Nampula, a garantir que a estrada que parte do distrito de Nacala Velha, passando por Memba até a Lua, no distrito de Irate, na Estrada Nacional número 1, já está no leque das que serão asfaltadas. Olívio Mateus, Nampula.
4: Lançado o concurso para identificar a empresa que vai asfaltar a estrada que parte de Nacala Velha, passando por Memba até a Lua, no distrito de Irate, província de Nampula. A empreitada enquadra-se no Programa Acelerado de Reabilitação e Construção de Estradas até 2031. Em Gaza, a idealidade de Xai-Xai decidiu reduzir em 50% a taxa de atividade comercial para assegurar a rápida recuperação do setor económico. A medida aprovada hoje pela Assembleia Municipal vai perdurar até setembro próximo. Bonifácio Novella.
10: O presidente do Conselho Municipal da cidade de Xai-Xai disse que a redução de taxas de atividades económicas nesta urbe visa mitigar os efeitos nefastos provocados pelas cheias e alavancar o setor empresarial, que perdeu quase tudo por conta das enxurradas. Outro sim, o Osmana Adamo, indicou que, com esta medida, pretende-se garantir a manutenção de postos de emprego, além de alargar a base tributária da autarquia para a arrecadação de mais receitas e criar a estabilidade macroeconômica da edilidade.
11: Da nossa receita encontra-se na cidade baixa, porque ali é onde está a máquina econômica da nossa cidade. Precisa de ser alargada, então estamos a fazer este trabalho e estamos preocupados com a cidade baixa. Nós estamos a ter problemas de desemprego já, as pessoas estavam a despedir trabalhadores na cidade. É por isso que corremos mesmo para poder reerguer a cidade e podermos trazer o negócio a fluir na cidade.
10: O Conselho Empresarial de Gaza congratula o município de Xai-Xai, considerando que foi uma medida acertada e corajosa da edilidade, tendo em conta a conjuntura socioeconômica na autarquia depois das cheias deste ano.
12: Para nós é uma vitória. Nós respeitamos esta decisão, tendo em conta que a crise pós-cheias não é só do setor empresarial. O município também está em crise, mas estamos satisfeitos porque é sabido que Gaza tem uma das taxas de atividade econômica mais elevadas. Então, esta luta já vem de algum tempo e, pelo menos para 2026, achamos que é uma vitória boa.
10: Paula Fonseca, do Conselho Empresarial de Gaza, manifestando satisfação do setor com a aprovação esta terça-feira pela Assembleia Municipal de Xechai da redução de taxas para todas as atividades econômicas até setembro do presente ano. Da cidade de Xechai, Bonifácio Novela.
4: São 19 horas e 47 minutos. Lançada a iniciativa governamental Prémio Jovem Criativo, que anualmente distingue os melhores projetos juvenis do país, é a 12ª edição do programa que elege os melhores nas áreas de empreendedorismo, inovação tecnológica e criação artística. Lília Langa, da nossa redação central.
13: O governo quer continuar a reforçar a participação dos jovens no desenvolvimento do país através da valorização da criatividade e inovação juvenil. A intenção foi manifestada esta quarta-feira em Maputo pelo ministro da Juventude e Desportos, Kaifadir Manasse, no lançamento da 12ª edição do Prémio Jovem Criativo. Segundo Kaifadir Manasse, a juventude representa cerca de 65% da população moçambicana. Por isso, mostra-se estratégico investir em iniciativas que permitam aos jovens transformar talento e criatividade em soluções para o desenvolvimento do país.
14: Estamos conscientes de que o futuro do país depende da capacidade que tivermos de criar oportunidades para que os jovens desenvolvam plenamente o seu potencial. É neste contexto que continuamos a implementar programas estruturantes de promoção do emprego, do empreendedorismo e da inclusão económica juvenil. Estas iniciativas visam criar condições para que os jovens possam adquirir competências para a vida, aceder a oportunidades de geração de renda e participar ativamente na construção de uma economia mais dinâmica, inclusiva e sustentável.
13: Kaifadir Manasse acrescentou que o governo continuará a investir em iniciativas que promovam a empregabilidade e a inclusão económica da juventude.
14: O Prémio Jovem Criativo não é apenas uma competição. É uma plataforma de descoberta de talentos. É um espaço de partilha de experiências. É uma incubadora de ideias transformadoras. É uma oportunidade para que os jovens empreendedores, inovadores e criadores artísticos apresentem soluções concretas para os desafios das suas oportunidades e do nosso país. Por esta razão, o Governo continuará a investir neste programa, acreditando que a criatividade e a inovação constituem pilares fundamentais para a construção da independência económica de Moçambique.
13: Desde a criação do programa em 2014, mais de 20 mil jovens participaram nas diferentes edições e cerca de 5 mil foram premiados nas áreas de empreendedorismo, inovação tecnológica e criação artística. A 12ª edição do Prémio Jovem Criativo decorre de 15 de junho a 10 de outubro e culminará com a Gala Nacional na província de Tete, destinada a distinguir os melhores projetos juvenis do país.
4: Jornal da Noite da Rádio Moçambique, daqui a pouco notas do estrangeiro. Para já, a província de Inhambane prepara-se para a primeira Conferência Nacional de Conteúdo Local, que tem lugar em setembro próximo. Autoridades locais desdobram-se em contactos na capital do país, Maputo, em preparação do encontro que acontece no ano em que o país passou a ter uma lei de conteúdo local, Leopoldo Agapito.
15: O governador de Inhambane diz que a aprovação da lei de conteúdo local cria condições para fazer crescer a economia daquela província e do país. Francisco Pagula falava hoje em Maputo no encontro com a Federação de Desenvolvimento Empresarial de Moçambique, que serviu para preparar a Conferência Nacional de Conteúdo Local. Pagula anotou que o encontro que terá lugar no distrito de Vilanculo, na província de Inhambane, vai servir igualmente para a inclusão produtiva e valorização das empresas nacionais.
16: Abraçamos a nossa federação empresarial, que é para juntos desenharmos aqui a perspectiva de lançarmos ou de realizarmos aquela que é a primeira conferência de conteúdo local ao nível do nosso país. E como todos sabem, Inhambane é a capital do turismo ao nível do país. E turismo não é só recreação, turismo também é evento. Então quisemos aqui juntar a componente do turismo que a nossa província oferece e esta grande e nova, sobretudo para o setor privado, que também para nós, como governantes, certamente sentimos bastante honrados, porque com a aprovação desta lei significa que mais empresas do nível local, mas não só do nível nacional também, terão mais espaço naquilo que é a indústria de gás.
15: E o presidente da Federação de Desenvolvimento Empresarial de Moçambique, Lineu Candeeiro, disse que o encontro produziu ideias sobre a organização do evento que terá lugar em Inhambane, em setembro.
17: Esta conferência vai ter vários momentos, que é um primeiro momento de divulgarmos a lei para os jovens empresários, não só compreender qual é a dimensão, e também temos outro momento, que é o momento do negócio. Entendermos a multinacional, quais são as oportunidades que tem a nível local, e não só, digamos, a Sazol, mas também as empresas ligadas ao turismo. Como nós sabemos, temos empresas estrangeiras que operam na província de Inhambane, grupos muito grandes. Então, temos de entender até que ponto há mais oportunidades para empresários locais.
15: A Assembleia da República aprovou a Lei do Conteúdo Local, que estabelece as normas a observar no processo de aquisição de bens e contratação de serviços nos megaprojetos em Moçambique, onde obriga os grandes investidores a priorizar a contratação e subcontratação de pequenas e médias empresas nacionais. A Total Energy tem cerca de 4,5 bilhões de dólares para comprar bens e serviços no país durante a construção do projeto de gás em Afungi, anúncio feito em Maputo, num seminário sobre conteúdo local. E o projeto Coral Sul da Área 4 alocou 800 milhões de dólares para a contratação e capacitação de pequenas e médias empresas nacionais.
4: Leopoldo Gapito, da nossa redação central. Foram hoje a enterrar no cemitério de Taxolon, na Matola, os restos mortais do jornalista e assessor de imprensa do gabinete do primeiro-ministro, José Sixpence, que perdeu a vida no sábado. Sixpence foi também assessor dos antigos primeiros-ministros Adriano Maliani e Carlos Agostinho do Rosário. Jornalista Paulino Nunes com a reportagem.
18: No último adeus, realizado no Centro Cultural da Universidade Eduardo Mondlane, os antigos primeiros ministros enalteceram a entrega e a dedicação do profissional na materialização das políticas públicas e desenvolvimento do jornalismo. Carlos Agostinho do Rosário recorda que a competência e integridade de José Sixpence ditaram para que em junho de 2015 fosse escolhido para ocupar o cargo de assessor de imprensa. Do Rosário disse ainda que Sixpence foi um exemplo de humildade e equilíbrio no posicionamento.
19: Apesar de estar no lugar como estava, mas era uma pessoa que tinha um sentido de equilíbrio nas posições espetaculares. Ele nunca aceitava favores, mesmo favores de toda a natureza, né? Era de fato uma pessoa interessante. Julgo eu que é uma referência para os mais jovens, uma referência de um profissional que usa jornalismo como deve ser feito, e perdemos de facto um grande jovem, um grande jornalista, um grande filho deste país.
18: Já o ex-primeiro-ministro Adriano Maliani diz que José Sixpence foi um funcionário dedicado e não mediu forças para melhorar a articulação entre o primeiro-ministro e a sociedade.
20: Ao longo dos anos tive prazer de trabalhar com ele. Ele foi sempre um funcionário que facilitou a minha articulação com a imprensa, com a sociedade. E ele fez-o com muito zelo e muita dedicação. A família enlutada, com as minhas condolências, e tenho que ficar com essa certeza de que o seu familiar deixou um legado bastante importante.
18: Os antigos primeiros ministros, Carlos Agostinho do Rosário e Adriano Maliani, falavam hoje em Maputo no velório do jornalista e assessor de imprensa José Sixpence.
4: Notícias do estrangeiro. Equipas de resposta tática, peritos forenses e outras unidades especializadas da polícia estão no terreno a investigar o bárbaro assassinato ontem de 12 pessoas num bairro informal em Cleveland, arredores da cidade sul-africana de Johannesburg. Atento ao caso está Eduardo Figurão.
21: No ataque, registrado na noite desta terça-feira, outras 9 pessoas ficaram feridas e encontram-se a receber tratamento hospitalar. Suspeita-se que os homicídios tenham sido cometidos por um grupo de mais de 10 homens fortemente armados que dispararam de forma indiscriminada contra os residentes do bairro Jumpers e depois puseram-se em fuga. O comandante da polícia de Gauteng, Ntombi Ntombene, classificou o ataque como sendo desumano e bárbaro, ao mesmo tempo que anunciou estar em curso uma operação de perseguição aos assassinos. Bem, nesta fase não conseguimos determinar qual foi o motivo. Como sabe, esta zona é adjacente a uma área onde ocorrem atividades de mineração ilegal. Portanto, temos as nossas suspeitas. Mas podemos classificar este incidente como insano, cruel, até certo ponto, ou em grande medida, bárbaro. Dados estatísticos divulgados semana passada mostram que a província de Gauteng, que alberga as grandes cidades de Joanesburgo e Pretória, continua a ser uma das mais violentas da África do Sul. De acordo com a polícia, embora a taxa de homicídios tenha diminuído em Gauteng entre janeiro e março deste ano, a proliferação de armas de fogo e os linchamentos continuam a alimentar o crime violento no centro de Joanesburgo. Rádio Moçambique, Eduardo Figurão, Joanesburgo.
4: Equipas de resposta tática, peritos forenses e outras unidades especializadas da polícia estão no terreno a investigar o bárbaro assassinato ontem de 12 pessoas num bairro informal em Cleveland, arredores da cidade sul-africana de Joanesburgo. Outras notícias do estrangeiro. A Agência de Saúde Pública da União Africana insta aos Estados-membros para o reforço do controle nas fronteiras aéreas, marítimas e terrestres no leste da República Democrática do Congo, com vista a conter a propagação da epidemia de Ebola. Para fazer face à propagação da doença, o diretor-geral dos Centros Africanos de Controlo e Prevenção da Doença, Jean Kaseya, apela para a tomada de medidas coordenadas. Pretende-se, deste modo, reduzir o risco de transmissão transfronteiriça sem afetar a mobilidade, o comércio ou as operações humanitárias. Mais de 400 mil pessoas foram deslocadas no Sudão do Sul entre janeiro e maio, sobretudo devido à escalada dos confrontos entre o exército sul-sudanês e a oposição. Esta crise de deslocados ocorre em paralelo com múltiplas emergências de saúde pública, com registro de mais de 100 mil casos de cólera e mais de 1000 mortes em todo o país desde 2024. O Sudão do Sul continua a enfrentar conflitos armados recorrentes, violência intercomunitária, crises climáticas e surtos de doenças, deixando milhões de pessoas dependentes da ajuda humanitária. O presidente dos Estados Unidos, Donald Trump, ameaçou hoje continuar a atacar o Irão, caso o Irão não assine o acordo que está a ser negociado há semanas pelos dois países e que pretende impedir que o Irão disponha de uma arma nuclear. Donald Trump salientou que as duas partes estavam perto de fechar o acordo que está a ser negociado para cessar o conflito iniciado em 28 de fevereiro. Instantes finais do jornal. Temperaturas máximas previstas para amanhã. Teto poderá chegar aos 30 graus centígrados. Pemba, 29. Para Beira e Nampula, prevê-se a máxima de 28 graus. Maputo, Xai-Xai, Inhambane e Vilanculo, 27. Quilimane, 26. Chimoio, 24. Lixinga, 22 graus centígrados. Fica por aqui esta edição do Jornal da Noite. Recebo os cumprimentos de Nelson Muando na apresentação e Michel Horácio na sonorização. Boa noite.

0: Continuamos a transmitir em cadeia nacional. Em Moçambique são 20 horas.
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2: Ouvinte, saudações. Entre o fumo do tráfico e o pregão dos vendedores ambulantes, nas esquinas movimentadas da cidade Tata, esconde-se um exército invisível, que não conta para as estatísticas do desemprego, mas que carrega o peso da economia de subsistência. No vasto e cinzento setor informal, a proliferação do trabalho infantil não é apenas um resquício de pobreza, é uma engrenagem silenciosa que se alimenta da vulnerabilidade social. Esta reportagem mergulha nas raízes desta proliferação, expondo a linha ténua entre a ajuda familiar e a exploração económica, atrás de rostos e vozes que a sociedade muitas vezes escolhe não ver. Percorremos nos mercados informais e as periferias urbanas para entender o que resta de uma nação que sacrifica o potencial das suas crianças no altar da necessidade imediata. O diagnóstico é claro, mas a solução exige mais do que leis, exige o fim da invisibilidade. A produção e apresentação desta reportagem de Ana Vanilla e sonorização de Cândido João. Bem-vindo ao retrato de uma infância que não conhece o recreio, mas conhece com uma precisão cruel o valor de cada cêntimo. São mãos pequenas, endurecidas precocemente pelo manuseio de mercadorias, ferramentas ou resíduos, que trocam o lápis pela sobrevivência imediata. Mas antes de mergulharmos no fundo da reportagem, lembremos que as piores formas de trabalho infantil referem-se ao emprego de crianças em qualquer trabalho que as priva de sua infância, interfere na capacidade de frequentar a escola regularmente. Esta prática é considerada mentalmente, fisicamente, socialmente ou moralmente perigosa e prejudicial a crianças. Enquanto o sol de idade fustiga o asfalto e os termômetros tocam aos 42 graus, o pequeno Timóteo Carlos, com apenas 13 anos, não procura sombra. A sua sombra é o lucro. Se não vender tudo, a minha tia zanga e não faz o jantar. Diz ele.
3: Estou a vender amendoim aqui na cidade. Estudei até quinta classe, mas vim aqui na cidade à procura de dinheiro. E a minha patroa, a boss, se eu não vender, ela zanga muito no período de manhã, porque me despreza, até me amedronta. Às vezes anda a nos bater e promete me desempregar. Mas eu já disse, pode me desempregar, mas não terei dinheiro como voltar. Não consigo comer de manhã nem de tarde, só janto. De dia, como esse é mesmo amendoim, às vezes é um pacotinho, até a noitinha.
4: Até alguma hora.
2: O pequeno Timóteo aprendeu a desligar-se da vontade de brincar com uma voz tímida, cabeça baixa, não é vergonha, é foco. Voz infantil já foi substituída por uma sobriedade de adulto.
3: Eu queria estudar. Eu faço isso todos os dias, mas aos domingos acordo, lavo os pratos, depois de tomar banho, às vezes sou obrigado a lavar roupa da minha patroa, varo o quintal e lavo a louça. Depois, carrego esse negócio para aqui na cidade. Entro de manhã às 7, às vezes 8 horas, até 23 horas aqui na cidade.
2: Ele é o mais velho de 4 irmãos. O pai perdeu a vida há mais de 5 anos. Desde então, o mercado e as ruas tornaram-se a sua escola e os clientes os seus examinadores. Mesmo assim, não escapa do perigo da escuridão da noite e a maldade dos amigos do alheio.
3: É assim mesmo, é sofrimento. Carregar amendoim, esse não é vida. Esse amendoim pesa muito aqui na cabeça. Mas, em todo caso, avanço assim mesmo. Aqui na cidade, tenho medo. Mas, já que as coisas custaram, tenho que avançar. Às vezes vendo 400, 300, 500 e tal. E chego em casa, tomo banho, como e durmo. Quando chego em casa, entrego esse dinheiro que vendo à minha patroa. Queria estudar, mas lá na zona as coisas custaram. Assim saí para a procura de sustento. E juntei-me aqui aos outros que vieram também à procura de emprego. Mas aqui encontrei esse emprego de carregar amendoim na cabeça, porque imagino que lá em diante, com esse dinheiro, vou me sustentar. E queria estudar para ser também professor, e trabalhar, e talvez ser doutor, e escolher o meu emprego.
2: Entre as avenidas Eduardo Montano e Júlio Nyerere, encontramos a Anita, vestida de blusa branca, e uma capelana estampada com flores coloridas vagueia nas ruas da cidade de Itate em pleno período letivo, carregando um peso que aproxima-se do seu corpo. Sou a Anita. Vendo aqui na cidade, com as minhas amigas, tenho 10 anos, minha mãe que prepara o amendoim. Eu venho vender um dia por semana, assim vou para a academia de amanhã. Eu e as minhas amigas costumamos vender. Saio do Lázaro Vinho. A minha amiga é grandinha. Outras são mais criativas. Quando a mercadoria acaba, dedicam-se à limpeza de algumas bancas para obter um valor extra. É assim que fazem Eduardo e Mateus.
5: Está varrendo. Porque pessoas estão me dar dinheiro.
2: Você tem quantos anos?
0: São 20 horas e 7 minutos. Interrompemos a questão de fundo para dar lugar a uma intervenção em direto.
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0: A Comissão Política da Frelimo está reunida para, entre outros assuntos, analisar a política interna do partido e a situação sociopolítica e económica do país. Na cobertura, Dérito Magaia. Boa noite.
7: Boa noite, Sérgio Guissamul. Terminou instantes a reunião da Comissão Política da Frelimo, um encontro que marcou o regresso das sessões deste órgão da direção do partido, depois de cerca de 6 semanas de interregno. Ao longo de várias horas, membros da Comissão Política estiveram reunidos para analisar questões da atualidade política, económica e social do país, bem como matérias ligadas à vida interna da organização. Neste momento já está a falar o porta-voz da Comissão Política da Frelimo, Pedro Guilis, e vamos ouvi-lo.
8: Governativa e, finalmente, o desempenho das forças de defesa e segurança. Portanto, esta sessão da Comissão Política se debruçou sobre estas matérias para poder cobrir questões de natureza política, social, económica e cultural do nosso país, bem como olhar também para o desempenho e funcionamento dos órgãos do partido, cumprindo assim uma obrigação estatutária. E em relação ao trabalho político ao nível nacional, o primeiro aspecto que importa aqui fazer referência é o repúdio da Comissão Política ao ato hediondo que culminou com o assassinato do bispo Osório Sitora, da diocese de Quelimane. Este ato bárbaro, covarde, não dignifica a nossa sociedade, não representa o modelo de sociedade, de diálogo e de estabilidade que pretendemos que o nosso país seja e vá se aperfeiçoando. Por isso mesmo, encoraja-se as autoridades competentes para aprofundar as investigações necessárias com vista a esclarecer este crime macabro e que os seus responsáveis sejam severamente punidos. Entrando para os assuntos ainda de trabalhos realizados ao nível nacional, importa destacar que a Comissão Política aprecia com bastante satisfação o diálogo como principal instrumento de trabalho que o camarada presidente tem estado a realizar com diferentes segmentos da sociedade, e é exatamente nessa base que, por via destes mecanismos de diálogo, ele constrói a sua principal marca de governação, que é a marca de uma presidência de proximidade. E foi exatamente dentro deste contexto que recentemente realizou visitas de presidência aberta às províncias de Tete, Niassa e Manica, tendo estas visitas servido essencialmente para recolher as principais contribuições da população em relação à resposta que se pede, que se espera deste novo ciclo. Igualmente, a Comissão Política destaca a visão estratégica do camarada presidente em prol da independência econômica, realçando a sua determinação na promoção de políticas voltadas para o fortalecimento da produção nacional, da autossuficiência e do desenvolvimento sustentável, constituindo assim importantes contributos para a consolidação da soberania econômica e melhoria de condições de vida da nossa população. Um outro aspecto digno de realce aqui é a direção do camarada presidente Daniel Francisco Chap, presidente da Frelimo, presidente da Associação dos Combatentes da Luta de Libertação Nacional e presidente da República, na realização da 4ª sessão ordinária do Comitê Nacional da CLIN, um evento que serviu para avaliar o curso com que vai o nosso país, mas igualmente beber daqueles que fizeram parte da gesta epopeica da luta de libertação nacional, buscar a experiência destes nossos libertadores da pátria para poder melhor compreender e interpretar fenômenos da atualidade, pois, como é de conhecimento de todos nós, ninguém pode aprofundar e conhecer perfeitamente o presente se tiver se ignorar o passado. Então, é dentro deste contexto que esta 4ª sessão ordinária teve o seu enquadramento, e tendo sido ela presidida pelo camarada presidente Daniel Francisco Chapo, serviu para sair de lá com uma visão muito mais reforçada sobre as ideias centrais que se devem levar a cabo, não só no contexto de reforço da defesa da nossa soberania e integridade nacional, como também pensar a longo prazo o desenvolvimento do nosso país. Neste ponto, ligado ao trabalho político realizado ao nível nacional, vale destacar que de 3 a 7 de junho, as brigadas centrais da Frelimo deslocaram-se a todas as províncias, incluindo a cidade de Maputo, com vista à realização das conferências provinciais de quadros. Já dissemos em ocasiões muito recentes que a Conferência de Quadros é um evento aberto, não é uma reunião voltada para os órgãos do partido, pelo contrário, é para buscar as contribuições da sociedade em relação àquilo que melhor acham que deve ser realizado nos vários domínios, quer no domínio das infraestruturas, da educação, da saúde, da defesa e segurança, da consolidação da paz, da coesão social, etc., etc. Qual é a visão dos moçambicanos em relação a isso? E é por isso mesmo que a sessão, o comitê, a Conferência Nacional de Quadros, 11ª, que terá lugar de 21 a 23 de agosto, na cidade de Chimoio, província de Manica, vai contar não apenas com membros e militantes da Frelimo que estejam nos órgãos, vai contar também com a participação de atores e forças vivas da sociedade, de onde a Frelimo espera buscar as suas contribuições para melhor servir o seu povo. No contexto internacional, a Comissão Política aqui olha para a diplomacia econômica internacional do camarada presidente Daniel Chapo, por entender que está a atrair investimentos estrangeiros, permite também transferência de tecnologia e promoção de exportações, e que a sua política externa prioriza o reforço de parcerias estratégicas e diversificação de mercados, bem como a pacificação regional e proteção da diáspora moçambicana. E sobre este exercício, a Comissão Política condena de forma veemente os atos xenófobos que têm tido lugar na vizinha África do Sul e volta a fazer um forte apelo para que as autoridades competentes governamentais aprofundem o trabalho de diplomacia governamental com o nosso irmão país vizinho África do Sul, valendo-se da experiência do passado, mas valendo-se também da necessidade de se preservar acordos e benefícios mútuos que nenhum dos estados da nossa região poderá efetivamente explorar de forma adequada se não conseguirmos construir um ambiente de harmonia entre nós ao nível da região austral de África. Aqui importa ainda destacar as ações das autoridades moçambicanas através das suas missões consulares na República da África do Sul, órgãos de gestão de desastres no país, que têm estado a levar a cabo um trabalho brilhante de assistência a estes nossos irmãos que têm sido vítimas da xenofobia, o que culminou com o repatriamento de pouco mais de 700 moçambicanos ao nosso país em estado de segurança. Todavia, importa referir que este trabalho de contacto com a República da África do Sul continua o seu aprofundamento. O último aspecto que gostaria de fazer referência aqui no contexto do trabalho internacional tem que ver com a apreciação que a Comissão Política faz ao trabalho realizado pelo camarada presidente Daniel Francisco Chapo enquanto convidado de honra no Fórum sobre Fragilidades, Vulnerabilidade e Conflito do presente ano de 2026, fazendo lembrar que este é um evento promovido pelo Banco Mundial e teve lugar em Washington, nos Estados Unidos da América, onde o nosso presidente defendeu a um maior investimento para o emprego, paz e segurança, visando transformar essas mesmas fragilidades em oportunidades. Portanto, a visão do presidente Chapo é olhar para as fragilidades e encontrar janelas através das quais essas mesmas fragilidades devem representar oportunidades para os moçambicanos. Neste campo, a Comissão Política enaltece ainda o encontro mantido com o empresariado norte-americano no âmbito da diplomacia económica, na mobilização de investimentos para o nosso país, sobretudo nos setores de turismo, infraestrutura, energia, logística e digitalização. No que diz respeito à ação governativa, já tínhamos falado aqui da marca de governação de proximidade, ou melhor, uma presidência de proximidade do camarada presidente Daniel Francisco Chapo, o que lhe permite maior proximidade, maior contacto com as bases. Mas aqui importa ainda destacar o progresso que a agenda de reformas em curso sob égide do camarada presidente Daniel Francisco Chapo registrou nos últimos dias, cujo alcance final é a construção de uma arquitetura económica orientada para a soberania económica, industrialização e criação de empregos, bem como a valorização de recursos nacionais. Um outro aspecto digno de realce tem que ver com o dinamismo empreendido pelo presidente Daniel Francisco Chapo, através de reformas estratégicas no setor econômico e recursos naturais, que culminaram com a lei com a revisão da lei do setor empresarial, lei de minas, lei de petróleo e a lei que cria o Banco de Desenvolvimento de Moçambique, bem como a histórica lei do conteúdo local. Lembrando que estes instrumentos representam a espinha dorsal para a retenção da riqueza, fomento do empresariado nacional e proteção do emprego ao jovem, abrindo assim maior reforço e capacidade na indústria extrativa. Em outros termos, estamos a dizer que a Comissão Política destaca aqui com bastante satisfação esta aposta detida e determinada da endogenização do desenvolvimento do nosso país, aproveitando-se dos recursos nacionais para criar maior capacidade de produção e, por via desta maior capacidade de produção, criar maior capacidade de empregabilidade para os jovens e uma maior capacidade da sua própria contribuição através de impostos e não só para o crescimento do nosso país. A Comissão Política olhou também com satisfação para a desativação do alerta vermelho em todo o território nacional e a manutenção do alerta laranja por 2 meses, com vista a garantir a conclusão da assistência humanitária e a estabilização das áreas que foram severamente afetadas pelas cheias e inundações durante a época chuvosa. A finalizar, a Comissão Política enaltece o Governo, através do Ministério de Transportes e Logística, pelo lançamento do concurso público internacional em regime de parceria público-privado para a seleção de um parceiro internacional com vista à implantação de uma unidade industrial de montagem de veículos automóveis no nosso país. Este é o primeiro aspecto. O segundo aspecto tem a ver com a concessão de infraestruturas do Porto Seco de Moatize, na província de Tete, em regime de parceria igualmente público-privada. O terceiro aspecto tem que ver com a concessão das infraestruturas das fronteiras de paragem única de Calomwe e Zoboi, na província de Tete, compreendendo a exploração de respectivos serviços nessa mesma base de parceria público-privada. Em quarto e último lugar, os serviços de sistema integrado de gestão e monitoria dos transportes rodoviários, designado transportes rodoviários em regime de parceria público-privada para concessão, financiamento, operação, manutenção e devolução ao Estado. No que diz respeito ao desempenho das forças de defesa e segurança, a Comissão Política reiterou a sua apreciação, a sua saudação e encorajamento à bravura das nossas forças de defesa e segurança, que têm estado a combater de forma enérgica e patriótica o terrorismo em alguns pontos da província de Cabo Delgado, bem como as demais forças de defesa e segurança que têm trabalhado de forma determinada, de forma abnegada, para a proteção da nossa soberania e integridade territorial. Estes são os pontos que foram objeto de apreciação por esta 70ª sessão ordinária da Comissão Política, havida hoje aqui na sede nacional da FRELIM. Muito obrigado.
6: Neste momento chega o tempo de procurar o porta-voz da Comissão de Partido Político, FRELIM, Pedro Guilhich. É tempo de perguntas e respostas.
8: A vida social decorre. Né? Esta função é essencialmente do Estado. Penso que não devia ser normal normalizarmos que cada um de nós pode agir no limite da capacidade das suas intenções e interpretações sobre o modelo de sociedade e de Estado, esquecendo-se que nós somos um Estado de direito. Estado de Direito significa, essencialmente, que a nossa forma de organização política mais alta, que é o Estado, se rege na base de leis e normas. Todavia, qualquer posicionamento de repúdio à xenofobia é saudável, é louvável, embora não é saudável nem recomendável que cada um encontre a sua própria solução, esquecendo-se que temos instituições apropriadas para desempenhar este papel, que é zelar pelo bem-estar e promoção da justiça social, que são o bem mais precioso de qualquer sociedade. Em relação à segunda questão, A vida é feita de adoção de modelos. Desde os primórdios da humanidade, nunca houve modelos de desenvolvimento ou de crescimento social que fossem estanques. O facto de nós termos tido uma experiência que não foi devidamente bem sucedida no passado não pode nos fazer deixar de pensar e sonhar na possibilidade de dar passos maiores. E, aliás, é por isso mesmo que o presidente Daniel Francisco Chapo lança um repto, um desafio a todos nós para fazermos as coisas de forma diferente para alcançar resultados diferentes. Se fizermos diferente para alcançar resultados diferentes, obviamente que não tem como este projeto, esta visão, fracassar. Por isso, vamos avançar neste sentido, certos de que a nossa tarefa não é uma tarefa fácil, nunca foi para nenhum Estado que conseguiu superar-se, e também não seria para nós, mas nós confiamos na capacidade nacional, na capacidade interna de resposta a

0: América dedicaria todas as suas energias para combater de forma enérgica a corrupção, onde quer que ela esteja. E este posicionamento é reiterado. É justamente nessa base que tem havido resultados que são visíveis e saudados por toda a sociedade moçambicana, quer através dos órgãos de comunicação social, mas por outros meios também. Agora, aqui fica um apelo. A corrupção é um mal para todos nós. A Frelimo é contra a corrupção e todos aqueles casos que forem identificados devem ser devidamente denunciados às entidades competentes para que, caso a caso, sejam analisados e, quando se provar, a Frelimo encoraja penalizações exemplares, vigorosas mais do que exemplares e vigorosas, que sejam desencorajadoras, porque a corrupção não faz parte da nossa forma de ser e de estar e não é nessa base que nós poderemos desenvolver riqueza. Nós podemos construir riqueza, nós podemos construir o bem-estar de forma honesta e isso é possível. Nós confiamos na nossa própria capacidade interna como moçambicanos e é nessa base que entendemos que se deve avançar.
1: Poder de influência no governo sul-africano. Queria saber se já houve uma tentativa de aproximação para explorar as linhas diplomáticas com o Partido Amigo, se calhar por um trabalho conjunto na busca de soluções para se ultrapassar este problema.
0: Obrigado. Como dissemos, a xenofobia é um mal social. Há esforços de trabalho que estão a ser realizados tanto pelo governo, assim como pelo partido. E muito recentemente estará cá também uma delegação de alto nível do ANC. Entre diferentes pontos de agenda, este ponto vai ser objeto de aprofundamento. Mas não estamos, de forma alguma, distraídos em relação ao problema. Fazemos, então, apelo para que todos nós, como sociedade, cada um deia o melhor que pode da sua contribuição, porque quem está a praticar a xenofobia, que em certa medida até acaba sendo afrofobia, porque tem sido entre nós, somos nós, irmãos africanos. Então, precisamos de irmos consciencializando mais, tornando-nos mais dialogantes, acreditando que as nossas diferenças devem ser o fator que mais nos agrega em lugar de nos desagregar.
2: Boa noite, Sr. Porta-voz. Tem uma questão aqui. Que o Sr. Porta-voz aqui fez menção de uma cooperação de proximidade, mas também a valorização dos recursos naturais. São essas palavras usadas pelo secretário de Estado na província de Mandi, nos últimos dias, ontem e hoje, toca às reservas, questão das reservas. Como é que a Comissão Política olha para isto, se passou em revista neste encontro ou não, mas, acima de tudo, esta atuação do secretário de Estado da província de Niassa?
0: Bom, o secretário de Estado na província de Niassa tomou uma posição enquanto gestor ao nível da província, com base nos elementos com que se deparou, mas também, como foi dito pelo mesmo secretário de Estado, é um assunto que foi submetido ao nível central e, por aquilo que nós sabemos, há uma equipa de trabalho que desceu para o terreno para poder averiguar in loco o que está a acontecer e, em tempo oportuno, as entidades competentes vão se pronunciar com maior propriedade em relação a este assunto.
3: Muito obrigado.
0: Obrigado.
4: Estão assim conhecidas as decisões da Comissão Política da Frelimo, reunida hoje na sua sede nacional na cidade de Maputo. As deliberações agora apresentadas pelo porta-voz Pedro Pelis encerram o encontro que acontece num momento particularmente relevante.

0: debate da vida política nacional e oferece as indicações sobre as prioridades, preocupações e linhas de orientação que o partido pretende seguir nos próximos tempos. As posições hoje assumidas deverão alimentar o debate político nacional e serão objeto de análise por diferentes setores da sociedade, atentos aos seus possíveis desdobramentos no contexto político, económico e social do país. A Rádio Moçambique continuará a acompanhar as reações e os desenvolvimentos.
1: Perdemos o contacto com Adérito Magaia, que esteve na cobertura da Comissão Política da Frelimo, que esteve a analisar vários assuntos da arena política interna do partido e a situação sociopolítica e económica do país. Apoio técnico de Afonso Buana.
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São 20 horas e 53 minutos. Às 21 vamos transmitir as notícias em cadeia nacional. Música até lá. E recordar que depois das 21 a nossa emissão prossegue em Imaco até à meia-noite, altura do fecho da mesma.

0: Vou assumir a interpretação de Mi Mai e eu assumo também que o segundo período em língua portuguesa de hoje, quarta-feira, 10 de junho, fica por aqui. Daqui a pouco as notícias em cadeia nacional das 21 horas. Um forte abraço de Nelly Anicua. Até uma próxima oportunidade. Boa noite.
1: As notícias a seguir apresentadas por Vítor Rufino. Vítor, boa noite.
2: Boa noite, Sérgio. Boa noite, ouvinte. O Conselho de Estado apreciou esta quarta-feira um conjunto de matérias de interesse estratégico nacional, tendo apresentado contribuições centradas no reforço da governação, da estabilidade institucional e da consolidação do desenvolvimento do país. Presidido pelo chefe do Estado, Daniel Chapo, o órgão destacou a importância do aprofundamento do diálogo nacional inclusivo entre as principais forças vivas da nação, como instrumento essencial para a preservação da paz, da unidade nacional e do fortalecimento do Estado de Direito Democrático. Aquele órgão político sublinhou igualmente a necessidade de continuidade de medidas para a promoção da coesão social e do crescimento económico sustentável, reafirmando que a estabilidade institucional e a concertação política são pilares fundamentais para decisões alinhadas ao interesse nacional. O Conselho de Estado reafirmou ainda que continuará a acompanhar a evolução das principais questões nacionais, contribuindo com recomendações que promovam a unidade, a estabilidade política e a consolidação das instituições democráticas, em alinhamento com os objetivos estratégicos do Estado moçambicano. O presidente da República, Daniel Chapo, exonerou Fernando Chomar do cargo de chefe do protocolo do Estado e nomeou para o mesmo cargo João Xirinda. O novo chefe do protocolo do Estado é um diplomata de carreira com vasta experiência na área de relações internacionais, tal como indica um comunicado da Presidência da República. O presente ato do presidente da República visa reforçar a organização e eficiência do protocolo do Estado ao nível interno e externo, assegurando maior rigor na coordenação das cerimónias de Estado oficiais e na representação institucional da Presidência da República, em alinhamento com as exigências de uma administração pública moderna, eficiente e alicerçada nas práticas diplomáticas. O presidente da República garante que decorrem investigações para se apurar os autores do assassinato do bispo da Diocese de Quelimane e a administrador apostólico da Arquidiocese da Beira, Dom Osório Sitor Afonso. Por outro lado, Daniel Chapo quer que as autoridades trabalhem por forma a garantir a não reincidência de casos desta natureza.
3: É uma coisa que durante todos esses anos de independência nunca aconteceu. E não pode nem deve voltar a acontecer mais uma vez. Por isso continuamos a trabalhar, as investigações estão em curso para apurar a responsabilidade e também queremos mais uma vez reiterar as nossas mais sentidas condolências.
2: Daniel Chapo falava esta quarta-feira em Maputo, na visita que efetuou à Nunciatura Apostólica para manifestar solidariedade à Igreja Católica pelo assassinato do clérigo. E a Comissão Política da Frelimo repudia o assassinato do bispo da Diocese de Quelimane. O porta-voz da Frelimo, Pedro Guilherme, afirma que este ato tira a dignidade à sociedade moçambicana.
4: Este ato bárbaro não representa o modelo de sociedade, de diálogo e de estabilidade que pretendemos que o nosso país seja e vá se aperfeiçoando. Por isso mesmo, encoraja-se as autoridades competentes para aprofundar as investigações necessárias com vista a esclarecer este crime macabro e que os seus responsáveis sejam severamente punidos.
2: Pedro Guilherme, porta-voz da Frelimo, falava esta quarta-feira à imprensa no fim de mais uma sessão da Comissão Política do Partido. E os crentes da Igreja Católica em Quelimane, na Zambésia, aguardam com ansiedade pelos resultados da investigação do assassinato do bispo da Diocese de Quelimane e a administradora apostólico da Arquidiocese da Beira, Dom Osório Sitor Afonso, ocorrido no sábado. Os crentes afirmam que Dom Osório Sitor Afonso, em vida, lutou por mudanças.
5: Isso nos aflige muito, preocupa a todos nós. É uma vasta gama de pesquisas, né? Então há muitos dossiês por seguir.
6: O que eu notava nele, eu notava que ele queria mudar a diocese de Quelimane. organizar, porque na verdade, se a gente for ver, padres de Quirimane estão muito desorganizados.
2: Crentes da Igreja Católica aguardam pelos resultados da investigação do assassinato do bispo da Diocese de Quirimane e a administradora apostólico da Arquidiocese da Beira, Dom Osório Sitor Afonso. Na atualidade internacional, 3 tripulantes indianos estão desaparecidos e 21 foram resgatados após um ataque contra um navio mercante ao largo da costa de Oman. É um anúncio do Ministério dos Negócios Estrangeiros da Índia que condena o ataque e garante estar a acompanhar de perto a situação e a coordenar de forma proativa com as autoridades de Oman a operação de busca e salvamento. Fechamos com a previsão do tempo. A cidade de Tete poderá registrar esta quinta-feira 30 graus Celsius de temperatura máxima, seguida por Pemba com 29 graus. Para Beira e Nampula prevê-se 28 graus, Maputo, Xai-Xai, Inhambane e Vilanculo 27, Quirimane 26, Chimoio 24 e por fim Lixinga com 22 graus centígrados de temperatura máxima. Apresentamos as notícias a esta hora, as próximas às 22 horas.

0: justiça não pode ser um privilégio de quem vive nas cidades, ou de quem pode pagar um advogado, nem para quem tem relações ou influência. A justiça deve ser um direito universal, efetivo e garantido a cada cidadão moçambicano, em toda a nossa extensão territorial. Isto exige decisões concretas. Aproximar a justiça dos cidadãos, através da descentralização efetiva dos serviços judiciais e da criação de mais pontos de acesso à justiça nas zonas periféricas e rurais deste nosso vasto Moçambique. Reforçar o IPAJ, o nosso Instituto de Patrocínio e Assistência Judiciária, dotando-o de mais meios humanos, financeiros e tecnológicos que lhe permitam cumprir efetivamente a sua missão de garantir assistência jurídica gratuita a quem dela necessita.
1: Presidente da República, Daniel Chapo.
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Dentro de instantes, então, atualizamos as notícias referente a este horário. Vamos aqui já envidar os aspectos necessários para que, portanto, a informação aconteça aqui na sua antena nacional, referente a hoje, dia 10 de junho de 2026. Esta é a Antena Nacional. Continua a transmitir a partir dos estúdios de Maputo, na frequência 92.3 para Maputo e em todo o mundo através do sítio www.rm.co.mz.

Moçambique, são 22 horas e 3 minutos, a enfrentarmos aqui alguns problemas de ordem técnica e vamos ver então se conseguimos solucionar o mais breve possível, para que então dentro de instantes atualizemos o essencial de informação. Lembrar que quando forem 22 horas e 10 minutos teremos o programa Raízes na Diáspora.

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0: 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Boa noite.
1: Estimado ouvinte, conheça a seguir os destaques do último jornal. Para tal, já está posicionado o jornalista Ernesto Shaouk. Boa noite.
2: Henriques Dias, ouvinte. Boa noite. Presidente da República, Daniel Chapo, garante que decorrem investigações para se apurar os autores do assassinato do bispo da Diocese de Quilmane e administrador apostólico da Arquidiocese da Beira, Dom Osório Sitor Afonso. Mais de 1.300 famílias de diferentes comunidades dos distritos de Chegube e Massanjana, norte de Gaza, afetadas pelas últimas enxurradas, recebem apoio alimentar do Instituto Nacional de Gestão e Redução de Risco de desastres. Na atualidade internacional, missão da ONU pretende investigar as violações do direito internacional cometidas no Líbano 10 de março. Tópicos do último jornal. Acompanhe estes e outros assuntos daqui a sensivelmente meia hora. Não saia desse lado. Até já.
1: Até já.
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0: último jornal.
1: Saudações e seja bem-vindo ao último jornal da Rádio Moçambique. Presidente da República, Daniel Chapo, garante que decorrem investigações para se apurar os autores do assassinato do bispo da Diocese de Quelimane e administrador apostólico da Arquidiocese da Beira, Dom Osório Sitor Afonso. Mais de 1.300 famílias de diferentes comunidades dos distritos de Chigubo e Massangena, norte de Gaza, afetadas pelas últimas enxurradas, recebem apoio alimentar do Instituto Nacional de Gestão e Redução do Risco de Desastres. Fora do país, missão da ONU pretende investigar as violações do direito internacional cometidas no Líbano, 10 de março. São tópicos do último jornal, edição de quarta-feira, 10 de junho de 2026. Está na companhia de Ernesto Chauk, na edição e apresentação, com Michel Horácio na sonorização. Fique conosco e acompanhe de perto tudo o que acontece no seu país e no mundo.

Último jornal, o Conselho do Estado apreciou hoje um conjunto de matérias de interesse estratégico nacional, tendo apresentado contribuições centradas no reforço da governação, da estabilidade institucional e da consolidação do desenvolvimento do país. Presidido pelo chefe de Estado, Daniel Chapo, o órgão destacou a importância do aprofundamento do diálogo nacional inclusivo entre as principais forças vivas da nação, como instrumento essencial para a preservação da paz, da unidade nacional e fortalecimento do Estado de Direito Democrático. Aquele órgão político de consulta do Presidente da República sublinhou igualmente a necessidade de continuidade de medidas.

0: Inspetoria, Controle e Vigilância das Pescas na SADC e vai dirigir a cerimónia de abertura da terceira edição da Conferência Crescendo Azul. Ainda nesta quinta-feira, Daniel Chapo irá participar na comemoração do centenário da Sinagoga de Maputo da Comunidade Judaica de Moçambique. E o presidente da República exonerou Fernando Chomar do cargo de protocolo de Estado e nomeou para o mesmo cargo João Xerinda. O novo chefe do protocolo de Estado é um diplomata de carreira com vasta experiência na área de relações internacionais, indica uma nota da Presidência da República. E o presente ato do chefe de Estado visa reforçar a organização e eficiência do protocolo de Estado ao nível interno e externo, assegurando maior rigor na coordenação das cerimónias de Estado oficiais e na representação institucional da Presidência da República, em alinhamento com as exigências de uma administração pública moderna, eficiente e alicerçada nas práticas diplomáticas. E o presidente da República diz que o combate à corrupção no país não é apenas uma prioridade administrativa, mas sim uma urgência nacional da primeira ordem. Cláudio Duane.
1: Daniel Chapo destaca que a corrupção mina o setor e tira a credibilidade na atuação do Poder Judicial. O presidente da República falava hoje em Maputo na abertura do Congresso da Justiça, um evento que decorre pela primeira vez no país após a proclamação da independência nacional.
2: As dificuldades no acesso à justiça, que fazem da justiça formal um bem distante para a maioria do povo moçambicano. As desigualdades territoriais e sociais, que criam um sistema de duas velocidades, uma justiça para quem tem recursos, sobretudo financeiros, outra lenta, distante, inacessível para quem não tem recursos financeiros. E os riscos de corrupção e captura institucional, que, quando se concretizam, destroem a fé do cidadão no Estado de Direito democrático e põe em causa a paz social.
1: O Congresso da Justiça conta com a participação de diferentes personalidades e organizações nacionais e estrangeiras ligadas ao setor da justiça. O presidente do Tribunal Supremo, Adelino Muxanga, reconheceu que o atual sistema de justiça moçambicana ainda não responde às necessidades do povo.
3: Vários quadrantes da cidade continuam a levantar vozes de protesto contra a ineficácia da máquina da administração da justiça. Reclama-se a falta de independência do Poder Judicial, a morosidade processual, o custo da justiça. Aponta-se a ineficácia das decisões dos órgãos da justiça. A justiça continua distante do cidadão do ponto de vista cultural e linguístico. Denuncia-se a persistência da corrupção, incluindo nos próprios órgãos da administração da justiça.
1: Já o bastonário da Ordem dos Advogados de Moçambique, Carlos Martins, alertou que as reformas no setor da justiça devem ser feitas com responsabilidade.
4: As leis estruturantes do sistema de justiça não podem ser permanentemente alteradas ao sabor de ciclos políticos, de interesses ou de circunstâncias conjunturais. A estabilidade jurídica constitui um valor democrático essencial. As reformas devem resultar do diálogo, da reflexão séria, da evidência científica, do estudo comparado e, sobretudo, de uma visão estratégica orientada para as próximas gerações e não apenas para as próximas eleições.
1: O Congresso da Justiça, a decorrer durante 3 dias em Maputo, é organizado pelo Ministério da Justiça, Assuntos Constitucionais e Religiosos, no âmbito do Diálogo Nacional Inclusivo. O evento será dominado pela apresentação de painéis sobre temas como acesso à justiça, reformas no setor e separação de poderes.
0: Presidente da República diz que o combate à corrupção no setor da justiça não é apenas uma prioridade administrativa, mas uma urgência nacional de primeira ordem. E o estadista moçambicano garante que decorrem investigações para do bispo da Diocese de Quelimane e da Diocese da Beira.
5: Por forma a garantir a não reincidência de casos desta natureza.
6: É uma coisa que durante todos esses anos de independência nunca aconteceu. E não pode nem deve voltar a acontecer mais uma vez. Por isso, continuamos a trabalhar, as investigações estão em curso,

0: será conhecido nas suas homilias como homem de paz e bom convívio entre os crentes.
1: O que eu notava nele, eu notava que ele queria mudar a diocese de Climane, organizar, porque na verdade, se a gente for ver, padres de Climane estão muito desorganizados. Então, era a intenção dele, para mim, o que eu via na missa, nas homilias que ele fazia, era lutar para despertar os padres, se eles se entregaram para serem padres. Era para servir o povo, não era para servir individual, não é?
2: Vi, por acaso, alguma vez que passei aqui nesta rua da escola, São Carlos Boanga, vi lá escrito a desejar as boas-vindas e depois apercebo-me dessa notícia, quer dizer, aquilo ficou mesmo... é complicado.
0: Maria Augusta receia que o assassinato do bispo Dom Osório Sitor Afonso venha provocar divisão no seio dos crentes.
1: Para muitos vai ser motivo de perca-fé, descontentamento, sim. É admirável uma pessoa que vivia com pessoas ser morto e ninguém saber. Não é fácil, há de haver muita confusão na igreja. Nós não sabemos quem foi, mas em princípio é uma coisa, é um escândalo. Se lhe matasse assim fora, a gente dizia, ah, pronto, foi um... Mas dentro da igreja, sim, podemos dizer que a casa dele é uma igreja. Matam-lhe aí mesmo. Como que eu hei de dizer o crente que vamos nos amar? Se nós próprios não estamos nos amar, porque as pessoas não sabem o que é igreja. Igreja é irmão.
0: Maria Augusta, crente da Igreja Católica em Quilimane, inconsolável pelo assassinato do bispo da diocese de Quilimane, na Zambésia. Quilimane, Salimu Tepa.
3: Já repousam desde esta quarta-feira no cemitério de Texlão, município de Matola, província de Maputo, os restos mortais do jornalista José Maria Novunga Sixpence. Detalhes por Rigoberto Chissano.
4: Colegas de profissão descrevem Sixpence, homem de garra, dedicado, simples e de poucas palavras. José Rungos, jornalista do Jornal Domingo, descreve José Sixpence como irmão desde a escola primária, secundária, formação em jornalismo, até na empresa Sociedade de Notícias, onde juntos trabalharam.
5: Conhecemos-nos em 1983, na Escola Estrela Vermelha. Trabalhamos juntos, fizemos uma carreira toda escolar, formação em jornalismo, estagiamos juntos, tanto na televisão de Moçambique como no Jornal Domingo, onde permanecemos. Na verdade, todos os episódios profissionais dele aconteceram comigo nas mesmas datas. A data em que ele foi levado à categoria de editor de política foi o mesmo dia em que eu fui para a categoria de editor de economia. Assinamos o contrato no mesmo dia. Então, é uma vida intensa, longa. Tanto de surpresa. Isso nem é só para mim, para muitos amigos, muitos colegas, porque sei que será um indivíduo marcante, um indivíduo presente, um indivíduo extraordinário como amigo, como pessoa, como pai, como irmão, enfim.
4: Por seu turno, Serra Auditou, proprietário do jornal Dossier e Fatos, diz que a comunicação perdeu um homem que ainda tinha muito a dar e ensinar.
6: Eu me recordo ter trabalhado cerca de 15 anos consecutivos com Sixpence, num sorteio dentro e fora do país, e que ele sempre ajudou a puxar as pessoas. Mas também quando passou para esta área como assessor de primeiros ministros, não de primeiro-ministro, de primeiros ministros, sempre puxou a classe, puxou os mais jovens, profissionais, como é que podiam trabalhar nesta área. Os comunicados dele eram comunicados bem explícitos. Então, em resumo, nós perdemos um quadro e dói mais a forma como é que ele parte, porque não nos preparou, não preparou a ninguém.
4: Participaram no enterro do jornalista e assessor do gabinete do primeiro-ministro, várias individualidades com destaque para o antigo primeiro-ministro Adriano Maleani e do governador da província de Maputo, Manuel Tule. Refira-se que até a data da sua morte, Sixpence desempenhava as funções de assessor do gabinete do primeiro-ministro, cargo que vinha ocupando desde 2015. Rigoberto Chissano, da Autarquia de Matola.
3: Foram hoje a enterrar no cemitério de Texlão, na Matola, os restos mortais de jornalista e assessor de imprensa do gabinete do primeiro-ministro José Sixpence, que perdeu a vida no último sábado. No último adeus, realizado no Centro Cultural da Universidade Eduardo Mondlane, em Maputo, os antigos primeiros-ministros enalteceram a entrega e a dedicação do profissional na materialização das políticas públicas e desenvolvimento do jornalismo. News.
7: Carlos Agostinho do Rosário recorda que a competência e integridade de José Sixpence ditaram para que

0: junho de 2015, fosse escolhido para ocupar o cargo de assessor de imprensa. Do Rosário disse ainda que Sixpence foi um exemplo de humildade e equilíbrio no posicionamento.
1: Apesar de estar no lugar como estava, mas era uma pessoa que tinha um sentido de equilíbrio nas posições espetaculares. Ele nunca aceitava favores, mesmo favores de toda a natureza. Né? Era, de fato, uma pessoa interessante. Julgo eu que é uma referência para os mais jovens, uma referência de um profissional que usa jornalismo como deve ser feito. E perdemos, de facto, um grande jovem, um grande jornalista, um grande filho deste país.
0: Já o ex-primeiro-ministro Adriano Maleane diz que José Sixpence foi um funcionário dedicado e não mediu forças para melhorar a articulação entre o primeiro-ministro e a sociedade.
2: Ao longo dos anos que tive o prazer de trabalhar com ele, ele foi sempre um funcionário que facilitou a minha articulação com a imprensa, com a sociedade. E ele fez-lo com muito zelo e muita dedicação. A família enlutada, com as minhas condolências, e tenho que ficar com essa a certeza de que o seu familiar deixou um legado bastante importante.
0: Os antigos primeiros ministros, Carlos Agostinho do Rosário e Adriano Maleane, falavam hoje em Maputo no velório do jornalista e assessor de imprensa José Sixpence.
3: O governador de Inhambane diz que a aprovação da lei de conteúdo local cria condições para fazer crescer a economia daquela província e do país. Jornalista Leopoldo Agapito.
4: Francisco Pagula falava hoje em Maputo no encontro com a Federação de Desenvolvimento Empresarial de Moçambique, que serviu para preparar a Conferência Nacional de Conteúdo Local. Pagula anotou que o encontro que terá lugar no distrito de Vilanculo, na província de Inhambane, vai servir igualmente para a inclusão produtiva e valorização das empresas nacionais.
5: Abraçamos a nossa federação empresarial, que é para juntos desenharmos aqui a perspectiva de lançarmos ou de realizarmos aquela que é a primeira conferência de conteúdo local ao nível do nosso país. E como todos sabem, Inhambane é a capital do turismo ao nível do país, e turismo não é só recreação. Turismo também é evento, então quisemos aqui juntar a componente do turismo que a nossa província oferece e esta grande nova, sobretudo para o setor privado, que também para nós, como governantes, certamente sentimos bastante honrados, porque com a aprovação desta lei significa que mais empresas do nível local, mas não só do nível nacional também, terão mais espaço naquilo que é a indústria de gás.
4: E o presidente da Federação de Desenvolvimento Empresarial de Moçambique, Lineu Candeeiro, disse que o encontro produziu ideias sobre a organização do evento que terá lugar em Inhambane, em setembro.
6: Os empresários não só compreenderam qual é a dimensão, e também temos outro momento, que é o momento do negócio. Entendermos a multinacional quais são as oportunidades que tem a nível local, e não só, digamos, a Sazol, mas também as empresas ligadas ao turismo. Como nós sabemos, temos empresas estrangeiras que operam na província de Inhambane, grupos muito grandes. Então, temos de entender até que ponto há mais oportunidades para empresários locais.
4: A Assembleia da República aprovou a Lei do Conteúdo Local, que estabelece as normas a observar no processo de aquisição de bens e contratação de serviços nos megaprojetos em Moçambique, onde obriga os grandes investidores a priorizar a contratação e subcontratação de pequenas e médias empresas nacionais. A Total Energy tem cerca de 4,5 bilhões de dólares para comprar bens e serviços no país durante a construção do projeto de gás em Afungi, anúncio feito em Maputo, num seminário sobre conteúdo local.

0: cidadãos, um escudo que protege cada pessoa contra o arbítrio do poder, seja esse poder econômico, político ou de qualquer outra natureza. Um juiz independente não é um juiz isolado da sociedade. É um juiz que decide segundo a lei, o direito e a sua consciência, e não segundo pressões externas ou interesses particulares ou de grupos. Quanto à integridade, importa referir que a corrupção, quando penetra no sistema da justiça, não comete apenas um crime, mas o pior dos crimes institucionais. Perverte o instrumento que deveria ser o último recurso do cidadão contra a injustiça. Quando um processo se decide pelo poder financeiro que a pessoa tem e não pelo peso da lei, não é apenas a parte lesada que perde. Perde a confiança pública do Estado, a legitimidade das instituições e perde a própria ideia de que vivemos num Estado de direito.
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0: Isso são aspectos que fazem parte daquilo que tem que estar numa tabela dos pais, não é? Agora vou dar uma dica de ouro, porque fui educada por pais, então eu posso dar dica a outros pais, que é, façam uma tabelinha do que é negociável e o que não é negociável na educação dos filhos. E isso vai facilitar muito entender que, olha, o meu filho pode escolher o curso que ele pode fazer, mas ele não pode escolher não estudar.
1: Sim.
0: Por exemplo.
1: Exatamente. Sim.
0: E a minha filha pode escolher o que ela quer comer, mas ela não pode escolher não
1: jogar
0: pode escolher
1: comida
0: que
1: fora,
0: não quer fazer refeições hoje. Sim,
1: okay.
0: Então existem certas tabelinhas que os pais podem fazer. Agradeçam-me depois.
1: Olha, depois vamos agradecer, sim, porque eu já tomei aqui a dica e vou usar essa tabelinha, com certeza, vai me ajudar muito.
2: Mas então, já que estamos a falar de valores, há valores que são primordiais, aqueles que passamos em primeira linha e depois os outros podem passar para o fim, ou não há esta distinção? Fiquem à vontade.
0: Muito bem. Eu acho que, sem dúvida, existem valores inegociáveis, não é? Mas aí mora um desafio, que é o desafio de estarmos inseridos numa sociedade, não é? Os valores que nós vamos ensinar em casa, ou que nós vamos aprender em casa, infelizmente nem sempre serão os valores que nós vamos ver no dia a dia na sociedade. E é por isso que às vezes os jovens acabam adaptando ou adotando comportamentos que não são ligados àquilo que aprenderam em casa. São comportamentos que eles aprendem na rua e se tornam parte de si. Então, a sociedade, as escolas, os espaços públicos, todos os espaços onde jovens estão inseridos, onde as pessoas estão inseridas, fazem parte da construção dos valores de uma família. Por isso é que nós temos jovens que não têm nenhuma tolerância à corrupção, mas que quando saem do espaço familiar acabam se tornando tolerantes, porque inserem-se em espaços onde a corrupção é uma coisa comum, uma coisa habitual, e muitos outros exemplos. Então, a sociedade tem um papel muito, muito preponderante na construção dos valores da família. Então, a família faz uma luta inicial, mas quem garante que há uma continuidade nestes valores que são construídos na família é a sociedade. E é por isso que é preciso termos uma sociedade uniforme, uma sociedade que concorda que a corrupção não é boa, que concorda que o respeito pelos idosos é inegociável, que concorda que a criança deve ser respeitada, que concorda que não temos que ser violentos com mulheres. Então, se nós tornarmos isto uniforme como sociedade, automaticamente isto será um valor inegociável, vai ser uma coisa normal, vai ser um hábito até para nós, não será apenas um valor.
2: Antonieta, querias dizer?
1: Não, eu concordo plenamente com o que a Leila disse, mas devo dizer que esse seria, na verdade, seria o caso ideal, o que ela esteve aqui a mencionar. Seria o caso ideal. Nós temos o desafio de vivermos, de facto, numa sociedade em que o que a Leila estava a dizer é que os valores são construídos fora e nós temos uma diversidade de valores. Mas é importante que dentro de casa nós possamos saber e identificar quais são os valores que são inegociáveis. E esses valores nós já temos que passar para os nossos filhos desde pequenos. Um exemplo muito claro, eu tenho, por exemplo, a minha filha de 10 anos. Eu sempre disse para ela, quando ela entrou na puberdade, com 8 anos e tal, eu já comecei a ensinar ela que, olha, o rolão, ele é intransmissível. Não podes partilhar o rolão. E a minha filha, ela está numa situação em que, às vezes, se nós viajamos, por exemplo, eu esqueço o meu rolão. Ela diz, mãe, mas você sabe que não se partilha rolão, não é? Então, é uma coisa que ela tem estado a levar. Às vezes eu digo, meu Deus do céu, por que eu ensinei isso? Mas por quê? Porque eu já trouxe isso desde pequena. E eu sou uma pessoa, quando eu digo que eu sou muito rigorosa, é que os meus filhos, eu já começo desde pequeno. O meu filho de 7 anos, ele já sabe que não pode bater em mulher, okay, não pode bater na irmã dele.

0: as primas dele, não se batem mulher. Uhum. E às vezes eu fico sabendo, porque ele discutiu na escola, estava a brincar com a amiguinha dele, não sei o quê. Bateu nela, mas mãe, eu depois pedi desculpas. Okay. Porque eu sei que não se pode bater. Sim, não pode.
1: Então, aquela ideia de que não pode.
0: Não pode bater, não se bate menina. Eu falo, não se bate menina, não pode bater menina. Então, o que é que vai acontecer? A pessoa vai crescer numa sociedade em que existem vários valores, em que nós estamos inseridos numa sociedade em que tem homens que acham a violência algo normal. Mas se eu já desde pequeno aprendi. No dia em que eu levantar a mão contra alguém, contra uma mulher, vai me pesar muito a consciência. E essa sensação de peso de consciência vai ser tão, tão forte e tão desagradável que eu vou dizer, epa, é preferível não voltar a fazer, porque eu não gostei de como eu me senti, não é? Sim, então temos que começar a construir esses valores e o nível de pressão que nós vamos colocar nos nossos filhos ou nos nossos educandos tem que ser muito forte e desde pequenos. Por quê? Porque nós sabemos que é uma sociedade que tem uma miscelânea de valores e quando ele sair de casa, ele vai encontrar aquilo que a Leila estava a dizer. Ele pode aprender em casa que não se pode corromper, que não se pode aceitar a corrupção e ele vai estar inserido numa sociedade em que só... Mas mesmo assim, nós ainda conseguimos encontrar algumas pessoas que dizem, poxa, aquele tipo é um carrasco, pá. Acho que não aceita nem... Não aceita nada. Mas são valores que ele trouxe de casa. Então significa que vai ficando alguma coisa.
1: Vamos começar sempre de pequeno, não é?
0: Sim.
1: Bom, o nosso tema de hoje aqui nesta conversa é valores humanos numa sociedade em mudança e estamos cientes de que a sociedade está em mudança sim, com a presença muito forte da tecnologia, sentimos que as pessoas muitas vezes quedam-se para esses instrumentos e deixam de lado alguns ensinamentos da família, da sociedade, enfim. Bom, por falar nisso, a Leila saiu de Maputo e está agora na cidade da Beira. Cada região tem a sua forma de olhar para este exercício de passar os valores, acredito eu. Como foi enquadrar-se nessa sociedade onde está a Leila? É a próxima pergunta, mas antes eu quero pedir que escolha uma música.
2: Ok. Eu vou escolher uma música da Dua Lipa. A Dua Lipa é uma artista que eu gosto muito, então vou escolher uma música dela. Qualquer música dela seria boa, mas vou escolher Houdini.
1: Vai escolher?
2: Houdini, da Dua Lipa.
1: Ok. Já resumiu porque é que está a escolher a música, nem vale a pena eu perguntar aqui, que gosta da Dua Lipa. Vamos escutar então, depois voltamos já neste Entre Elas de hoje.

0: Bom, continuamos no Entre Elas. Hoje elegemos um tema que passa necessariamente por aquilo que temos estado a dialogar dia após dia. O tema é valores humanos numa sociedade em mudança. Estes valores atuam na base da convivência pacífica, o respeito mútuo e a construção de comunidades mais justas, coesas e também igualitárias. Já passamos aqui várias informações, inclusive sobre os desafios que temos nos dias de hoje. Mas a pergunta ficou, Leila, queres falar sobre isso?
1: Muito bem. Sempre será um desafio sairmos de um meio que nos é habitual para um meio novo. E ainda que não encontremos muitas diferenças culturais, vamos encontrar.

0: achei que a sociedade é muito acolhedora, achei a cidade muito viva, muito bonita, muito verde, com muitas infraestruturas verdes, muita vegetação, e isso faz muita diferença. E em termos de interação, é uma cidade muito calma, e as pessoas daqui são tão alegres e tão acolhedoras quanto as de Maputo. Então, felizmente, não foi uma mudança muito bruta, muito agressiva. Acho que a mudança teria sido maior se eu tivesse saído do país. E se calhar nesse ponto é que conseguimos notar mais choques culturais, né? Quando interagimos com pessoas de países diferentes.
1: Mas Leila, estás a dizer isso porque estás na cidade da Beira. Vendeiro para Marromeu.
2: Não é isso. É isso que eu queria dizer.
1: Marromeu, que me perdoa, eu só dei o exemplo.
2: Eu queria dizer, não, acho que ela está no centro da cidade.
0: Então eu vou fazer uma tour.
2: Só pode.
1: É, só pode. Tenta sair um bocadinho. Se calhar as coisas são bem diferentes. Mas enfim, é como tudo. Antonieta, nós os pais muitas vezes tentamos colocar limites nos nossos filhos, alguns até chegam a manifestar algum tribalismo quando dizem não te relaciones com a pessoa do sítio X. Será que essa é uma forma de evitar que aquele nosso filho encontre outras formas de estar, perceba de diferentes maneiras como passam os valores, os princípios aos seus filhos?
3: Bom, na verdade, eu penso que nós, os pais, no processo de educação dos nossos filhos, nós não passamos só a educação, não passamos só as coisas boas para os nossos filhos. Nós também passamos para eles os nossos traumas e os nossos medos.
1: Opa!
3: E isso é uma coisa que acontece de forma inconsciente. Então, às vezes, quando nós dizemos, não se relaciona com uma... Nós estamos... tem sempre algum trauma ali no fim. Eu digo isso porque o meu pai, ele é do norte da cidade, do norte do país.
1: Ok.
3: E pronto, ele casou-se com a minha mãe e o casamento não deu certo. Tiveram lá os seus desafios e não deu certo. Tudo bem. Mas eu cresci a vida inteira ouvindo dos meus pais... e da minha avó, que pessoas do norte não prestam, que tu não podes te relacionar com pessoas do norte do país. Mas eu cresci e me tornei adulta e eu conheci pessoas do norte excepcionais, pessoas maravilhosas, incríveis. Mas eu não culpo os meus pais ou a minha mãe, os meus avós, ou seja lá quem for, pelo que falou. Isso tinha muito a ver com a experiência que eles tiveram e com os traumas que eles tiveram. E a tendência nossa, nós pais, quando vamos educar os nossos filhos, é procurarmos evitar ao máximo que eles sofram. Porque nós não queremos que eles sofram aquilo que nós sofremos, porque nós não queremos expor a eles a situações que nós achamos que eles não têm maturidade suficiente para lidar com elas, exatamente. Então nós vamos sempre passando isso para os nossos filhos. Então eu sinto que muitas vezes tem a ver mesmo com esses medos e com esses traumas e com experiências não muito boas.
1: Não muito boas,
3: sim.
1: Certo. Bom, Leila, falamos muito nos dias de hoje das gerações milênios, geração Z, e muitas vezes os jovens dessas gerações têm tendência a dizer que hoje em dia já não se usa mais o que os meus avós queriam que se usasse. Formas de estar, formas de ser, formas de vestir. Como é que olhas para isto? Estamos em meio a valores também.
0: Muito bem. Eu sou uma fashionista, então acho que não sou a pessoa mais indicada para falar sobre padrões de roupa, adoro moda. Mas eu diria que por ter também como referência os meus avós e ter passado muito tempo sob a influência deles, a ser educada por eles também, eu diria que os meus avós foram muito flexíveis. Então é a moda, a roupa e há muitas outras coisas que dizem respeito ao que eles viam como novidade. Eles eram super flexíveis. Então eu acho que para os mais velhos, uma grande forma de simplificar a sua adaptação a como o mundo está a evoluir

0: É instrução, é aprender como é que as coisas são. O que é, como é que funciona, entender os perigos que isto oferece e depois aceitar ou rejeitar. O que normalmente acontece é que não, as pessoas rejeitam muito antes de conhecer. Então, ter pessoas mais velhas que se informam antes de rejeitar qualquer ideia, roupa, espaço, evento ou qualquer coisa, facilita muito. E a geração Z / geração millennials está certa, até certo ponto eles não são compreendidos, mas também tem que considerar que não são compreendidos porque não instruem. Então, entender que existe uma geração que não está habituada ou que não estava habituada a ver mulheres a vestirem-se de fatos, de calças, e que hoje em dia isso é uma coisa normal e comum. Parte deste ensinamento, olha, calças agora é uma peça de roupa, não significa nada além de uma peça de roupa. É uma roupa que pode ser usada por qualquer pessoa, em qualquer momento. Para a geração mais avançada, até que é a geração Z, saias também já não significam nada. Então, homens e mulheres podem usar saias perfeitamente sem isso ter alguma associação com sua sexualidade. Então, dizia que é muito importante instruir, porque a geração Z tem a capacidade de usar saias sem isso ter nenhuma influência com a sua sexualidade. Ou seja, saias e calças são simplesmente peças de roupa. Então, esta instrução ajuda a facilitar e entender como é que nós estamos a nos comportar. Eu acredito que o mais importante é sempre termos esta instrução e este acesso.
1: Eu estou aqui a rir-me, porque estou a olhar para a Antonieta e estou a imaginar o que é que ela vai dizer assim. A geração Z, ela é tão liberal que vai provocar ataques cardíacos aos nossos avós.
0: Vai, sem dúvida.
1: Usar saias, algo normal. Mas até já se usa em festas.
2: É sim, usa-se. Eu penso que a Leila está certa, porque é necessário que nós, os pais, entendamos que o mundo ele está em constante mudança.
1: Okay.
2: E essa mudança não é uma mudança que se verifica apenas nas peças de roupa. É uma mudança que se verifica em tudo. Do mesmo jeito que, por exemplo, na nossa cultura, não era normal chegar em casa e encontrar um homem ou um esposo a cozinhar.
1: Sim.
2: Não é? Era uma aberração. E hoje nós já temos situações de a esposa dizer, olha, eu cozinho e tu lavas a louça. Mas então é essa mudança que tem estado a acontecer na sociedade, e nós não podemos ficar alheias a essa mudança, porque se ficarmos alheias a essa mudança, nós vamos enlouquecer e nós vamos nos frustrar e vamos ter problemas cardíacos de facto. É necessário nos abrirmos assim bem devagar. Há certas coisas que são um pouco de exagero, não podemos negar. Mas vamos tentar entender, vamos tentar nos abrir a essas mudanças e tentar perceber o que é que está a acontecer, porque o que acontece, na verdade, é que nós temos uma miscelânea de mudanças. É a mudança no comportamento, é a mudança naquilo que é a sociedade de um modo geral, é a mudança naquilo que são os valores, princípios e morais na sociedade, é a mudança a nível da tecnologia. Então, é uma miscelânea de mudanças e às vezes nós temos dificuldades em acompanhar essas mudanças, sim, todas, principalmente numa certa idade. E a geração Z é uma geração que está com todo o gás, com uma energia que é uma loucura.
1: Já chega com as regras.
2: Já chega com as regras todas, já chega com as mudanças todas, porque eles já conseguem usar os telefones e depois não sei o que, a tecnologia disto, daquilo, e depois já está. E nós ficamos tontos, nós não conseguimos mudar.
1: Até dizem, mãe e pai, vocês estão muito devagar.
2: Estão muito devagar. E o outro dia queria fazer uma reunião online e eu não estava a conseguir. Eu queria partilhar a tela, eu não estava a conseguir. A minha filha disse, mãe, queres fazer o quê? Eu não estou a conseguir partilhar a tela. Na altura ela devia ter uns 9 anos. Ah, queres? Eu posso te ajudar. Filha, espera lá, a mãe quer trabalhar. Mãe, eu sei isso que queres fazer e eu faço quando estou a falar no call com as minhas amigas. Eu disse, não é possível, tu não sabes, eu vou entrar para uma reunião. E ela mostrou-me.
1: Mostrou, sim.
2: Exatamente. E o meu esposo, ele é muito flexível. Ele sorri e diz, oh, daqui a pouco vão te vergonhar. Então, mas nós temos que estar abertos. Sim. E temos que aceitar que eu... os meus 30 e tal, quase 40 anos, eu posso aprender alguma coisa de uma criança de 4, 5 anos. Que eles, então, o que vai, na verdade, flexibilizar esse processo de adaptação é nós estarmos abertos para aprender coisas novas, mas sem nos perdermos daquilo que são os valores, os princípios que mantém uma sociedade ordeira. E o exemplo disso, nós vamos ver países, por exemplo, como o Japão, como a China, que são países extremamente desenvolvidos. Mas olha, o nível de respeito, de valores...
1: É impressionante.
2: É impressionante. Então, essa evolução que nós estamos a viver, essa transformação, é em volta de quê? É necessário nós começarmos já a peneirar. Sim.
1: E tirarmos o melhor.
2: Sim.
1: Mas então, eu quero pedir à Antonieta para escolher uma música, depois voltamos para fechar mesmo, com aquela que é a mensagem vossa sobre esta importância de mantermos valores firmes, mesmo numa sociedade em mudança. Que música?
2: Olha, eu vou escolher a música da Inga Rose, Celebrate Me. Gosto muito dessa música porque ela enaltece muito. Ela enaltece muito aquilo que ela já conquistou, os seus, e ela celebra-se. Então, eu penso que é uma das coisas que nós as mulheres, e não só, temos que aprender a fazer. Vivemos estamos aqui a falar de valores, de sociedade, vivemos num ambiente em que há muita comparação, muita competição, acabamos nos perdendo daquilo que são os nossos valores, porque estamos preocupados em nos
1: em
2: comparar,
1: crescer
2: em, exatamente, em crescer terceiros, e muitas vezes acabamos nos esquecendo daquilo que fez com que nós chegássemos onde nós estamos hoje.
1: Celebrate Me, voltamos daqui a pouco.
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0: Bom, entre elas, mesmo a fechar, hoje trago aqui a Antonieta Armando, ela é mentora, a Leila Citói, ela é gestora e ativista, e estamos a falar dos valores humanos numa sociedade em mudança. Leila, o que seria um valor que tu não negociarias mesmo numa sociedade em que as pessoas acham que temos que mudar um pouco, temos que nos modernizar? Qual é que seria esse valor e porquê?
1: Integridade. Integridade é o valor mais... que mais rege como nós vamos viver a nossa vida, eu acho. Então, é um valor que eu não abdicaria e que eu acho que quando é exercido de forma simples, leve e divertida, a integridade traz bons resultados.
0: Obrigada, Antonieta. Vamos olhar para os valores humanos numa altura em que ainda precisamos educar os nossos filhos e queremos que eles sejam a nossa referência, o nosso espelho, minimamente, que seja o nosso espelho no futuro. O que é que nós iríamos deixar para estes jovens?
2: Bom, eu penso que o amor ao próximo seria um valor que nós devíamos passar para os nossos filhos, que eu penso que é algo tão fundamental que quando se perde transforma uma sociedade num caos. E o amor ao próximo é um valor que ele se enquadra em todas as esferas da vida, em todas as esferas de uma sociedade, em todas as esferas, por exemplo, dos ambientes de trabalho, onde quer que a gente esteja. Quando nós temos o amor ao próximo, nós somos mais empáticos, nós conseguimos ser mais íntegros até, e nós conseguimos ter valores que de facto podem fazer de nós pessoas melhores.
0: Muito bem, o Entre Elas hoje trouxe como tema valores humanos numa sociedade em mudança. Antonieta, obrigada por teres vindo.
2: Muito obrigada, Julieta, é sempre um prazer estar aqui, um prazer conhecer a Leila.
1: Muito prazer, Antonieta. espero também que possamos interagir mais vezes.
0: Sim. Leila, muito obrigada, um abraço.
1: Um abraço, Julieta, é sempre um prazer.
0: Obrigado. Bom, vamos fechar este Entre Elas. Leila Citói, gestora e ativista. Antonieta Armando, mentora. Foram as minhas convidadas para esta roda de conversa. Neste Entre Elas, que teve a sonorização de Jorge Barros e Estevão Mucavelo Júnior. Julieta Messanhano é meu nome. Até à próxima.

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2: Beatriz André Nhari, ativista da Associação Cross Moçambique. Mensalmente, as crianças recebem a cesta básica, uniforme, material escolar, assim como cesta básica mensalmente. Nós trabalhamos com 5 bairros, que é Rulene, Machaquene, Laulane, Ferroviário e 3 de Fevereiro. Também trabalhamos com pessoas que vivem com HIV nas suas casas. Às vezes nós encontramos pessoas doentes que não tem ninguém para cuidar. Temos que chegar ali. Se calhar a pessoa não tem nada para comer, mas ela tem que tomar medicamento. Acendemos lume, mesmo que não tenha lenha, não tenha carvão. Nós temos que arranjar alguma coisa. Fazer papinha, dar banho àquela pessoa, arrumar o lugar onde a pessoa dorme, tirar aqueles lençóis e lavarmos. Eu deixo essa mensagem para as outras mulheres, aqueles que acordam, ficar em casa, dizer que eu não sei o que fazer, sofrendo em casa, enquanto Deus lhe deu a sabedoria. Levanta, mulher moçambicana, faça alguma coisa, venda alguma coisa, tenha banca. Não acorda ficar em casa. Deus proverá, seja uma banca que você vende doce. Deus vai abençoar aquela banca, seja uma banca que vai sustentar a sua família. Não deixa com que a sua família sofre.
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4: Boa noite. As notícias apresentadas por Jacinta Nhamitambo. O presidente da República diz que o combate à corrupção no setor da justiça não é apenas uma prioridade administrativa, mas uma urgência nacional de primeira ordem. Daniel Chapo destaca que a corrupção mina o setor e tira credibilidade na atuação do Poder Judicial. O presidente da República falava esta quarta-feira em Maputo, na abertura do Congresso da Justiça, um evento que decorre pela primeira vez no país, após a proclamação da independência nacional.
5: As dificuldades no acesso à justiça, que fazem da justiça formal um bem distante para a maioria do povo moçambicano. As desigualdades territoriais e sociais, que criam um sistema de duas velocidades. Uma justiça para quem tem recursos financeiros. Outra, lenta, distante, inacessível para quem não tem recursos financeiros. E os riscos de corrupção e captura institucional, que, quando se concretizam, destroem a fé do cidadão no Estado de Direito Democrático e põem em causa a paz social.
4: Daniel Chapo disse ainda que o Congresso da Justiça não deve servir de espaço de lamentações, mas um espaço para encontrar a solução dos problemas do setor. O Congresso da Justiça, que termina esta sexta-feira, é organizado pelo Ministério da Justiça, Assuntos Constitucionais e Religiosos, no âmbito do Diálogo Nacional Inclusivo. Moçambique quer posicionar-se como uma plataforma digital regional capaz de servir os cidadãos e as economias da África Austral. É um interesse manifestado esta quarta-feira pelo Ministro das Comunicações e Transformação Digital, destacando a necessidade de o país atrair mais parcerias e implementar os projetos já existentes para garantir o desenvolvimento econômico nacional. Américo Muxanga falava na segunda edição do Fórum de Negócios Global Gateway Moçambique-União Europeia 2026, que decorre desde terça-feira na cidade de Maputo.
6: Nós vemos o Global Gateway como uma plataforma de parceria estratégica para a expansão da conectividade de alta capacidade, para o desenvolvimento de centros de dados, para a promoção da inovação tecnológica e para a capacitação das nossas populações. O objetivo aqui é construir um ecossistema digital resiliente, inclusivo e sustentável, capaz de gerar oportunidades para empresas, jovens empreendedores e comunidades em todo o território nacional.
4: a segunda edição do Fórum de Negócios Global Gateway Moçambique 2026 reúne investidores, decisores políticos e empresas para debater e firmar parcerias nas áreas de energia, infraestruturas digitais, agronegócio, turismo e transportes. Agentes econômicos do município de Xaxá, em Gaza, passam a beneficiar da redução de 50% de taxas em todas as atividades comerciais até setembro do presente ano. Trata-se de uma iniciativa do Conselho Municipal da cidade de Xaxá, aprovada pela Assembleia Municipal. O edil da cidade de Xaxá disse que a redução de taxas das atividades econômicas nesta urbe visa mitigar os efeitos nefastos provocados pelas cheias e alavancar o setor empresarial. Osumana Damo explicou que com esta medida pretende-se garantir a manutenção de postos de emprego, além de alargar a base tributária da autarquia para a arrecadação de mais receitas e criar a estabilidade macroeconômica da edilidade. Em Tete, arranca nos próximos dias a campanha massiva de registro de nascimento e atribuição de bilhetes de identidade em todos os distritos da província. É uma iniciativa que pretende abranger cidadãos que, por diversas razões, não possuem registro de nascimento ou bilhete de identidade, documentos fundamentais para o exercício de direitos e direitos cívicos. A campanha, que é implementada pelos Ministérios do Interior e da Justiça, Assuntos Constitucionais e Religiosos, é financiada pelo Banco Mundial e vai durar 6 meses. Entretanto, a secretária do Estado em Tete, Cristina Mafumo, apela aos administradores dos distritos para apropriarem-se desta campanha, evitando situações de favoritismo ou abuso de poder. Na atualidade internacional, missão da ONU pretende investigar as violações do direito internacional cometidas no Líbano desde março. Para o efeito, o Alto Comissário das Nações Unidas para os Direitos Humanos anunciou que em breve irá enviar uma equipa para recolher informações e provas sobre as alegadas violações do direito internacional no Líbano cometidas entre o movimento xiita pro-iraniano Hezbollah e Israel. De acordo com o mais recente balanço das autoridades libanesas, desde o início da nova guerra no Líbano, os ataques israelitas causaram mais de 3 mil mortos. O tempo. A cidade de Tete poderá registrar esta quinta-feira 30 graus centígrados de temperatura máxima, seguida por Pemba com 29 graus. Beira, Nampula, 28. Maputo, Xaxá, Inhambane e Vilanculo, 27. Quelimane, 26, Chimoio, 24 e, por último, Lixinga, com 22 graus centígrados de temperatura máxima. Apresentamos as notícias da UMA. Escuta as próximas quando for 2 horas.

0: moçambicanas e moçambicanos. Nenhum sistema de justiça pode funcionar, nenhum Estado de Direito pode existir sem dois pilares inegociáveis: a independência do Poder Judicial e a integridade dos seus agentes. A independência do Poder Judicial não é uma prerrogativa dos juízes, é uma garantia dos cidadãos, um escudo que protege cada pessoa contra o arbítrio do poder, seja esse poder econômico, político ou de qualquer outra natureza. Um juiz independente não é um juiz isolado da sociedade. É um juiz que decide segundo a lei, o direito e a sua consciência, e não segundo pressões externas ou interesses particulares ou de grupos. Quanto à integridade, importa referir que a corrupção, quando penetra no sistema da justiça, não comete apenas um crime, mas o pior dos crimes institucionais. Perverte o instrumento que deveria ser o último recurso do cidadão contra a injustiça. Quando um processo se decide pelo poder financeiro que a pessoa tem e não pelo peso da lei, não é apenas a parte lesada que perde. Perde a confiança pública do Estado, a legitimidade das instituições e perde a própria ideia de que vivemos num Estado de direito. Por isso, o combate à corrupção no setor da justiça não é apenas uma prioridade administrativa, mas uma prioridade moral, ética e política da primeira ordem.
1: Presidente da República, Daniel Chapo.

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0: Estimado ouvinte, as nossas melhores saudações. Cá estamos para esta edição semanal do Nosso e Seu Espaço, o debate político. Hoje propomos-nos, entre outros assuntos, a debater sobre a visita que o Presidente da República, Daniel Chapo, efetuou aos Estados Unidos da América. Vamos ainda olhar para o novo acordo de financiamento entre Moçambique e o Banco Mundial e ainda entre Moçambique e a União Europeia. Este último no âmbito da estratégia Gateway. Voltamos esta semana a olhar para a xenofobia na África do Sul, com destaque para a resposta do governo moçambicano e a comunicação do presidente sul-africano Cyril Ramaphosa sobre este fenómeno. Temos ainda como proposta o Congresso da Justiça no quadro do Diálogo Nacional Inclusivo em curso no país. Poderíamos ainda olhar para os preparativos da Conferência Nacional de Quadros da Frelimo, sendo que agora as Brigadas Centrais e o secretário-geral da Frelimo trabalham nas províncias, portanto, em preparação desta conferência partidária. Contamos, portanto, hoje nesta edição com a presença dos comentaristas Tércio Alfazema, Lino Eustáquio. Contamos também, a qualquer momento, a ter a presença aqui nos nossos estúdios, o comentarista Anísio Banaíça e Derek Latinho. Hoje este programa é sonorizado por Musagi Galibo. Eu sou Adéri Tulipang na moderação. Votos de ótima escuta e cá estaremos nas próximas duas horas. Como sempre, teremos uma breve interrupção para dar lugar a um bloco noticioso ao longo deste programa para atualização da informação em forma de notícias. E assim, caro ouvinte, não saia desse lado. Meus caros, são todos bem-vindos e passemos a olhar para cada um dos temas que há pouco fiz referência. Queria mesmo propor a começarmos pela visita que o chefe de Estado efetuou, portanto, aos Estados Unidos da América para participar na qualidade de convidado de honra no Fórum sobre Fragilidades 2026. É um fórum organizado pelo Banco Mundial. O presidente Chapo co-presidiu a sessão inaugural daquele evento ao lado do presidente do Grupo Banco Mundial, Ajay Bang, onde destacou a experiência de Moçambique na consolidação da paz e gestão de conflitos. Pergunto-vos que capital Moçambique exibe pelo mundo fora sobre esta matéria, ou seja, sobre a consolidação da paz e gestão de conflitos. Dércio, saudações e bem-vindo.
1: Bom, cumprimento a si e aos colegas aqui do painel. Também estendo a minha saudação para todos os ouvintes da Rádio Moçambique. A participação do presidente neste fórum foi uma grande mais-valia. Primeiro, sob o ponto de vista do prestígio e a projeção da imagem de Moçambique. Foi o único chefe do Estado e convidado de honra para presidir, co-presidir a sessão de abertura. Significa que Moçambique esteve exposto a dar diretrizes e partilhar aquilo que é a sua visão sobre um tema global, partilhando ao mesmo tempo aquilo que é a experiência e a sensibilidade dos moçambicanos e da África no geral. Olha, qualquer chefe do Estado gostaria de estar naquela condição, não é? Mas isto também reforça a forma como está projetada a nossa imagem dentro do grupo do Banco Mundial. Significa que nos olham com respeito e vê Moçambique com boas perspectivas, apesar dos desafios que existem. Agora, quanto a essa questão das fragilidades, ninguém melhor do que Moçambique para partilhar esta experiência. Nós temos enfrentado desafios tanto de conflitos e que temos fórmula que está em implementação neste momento, que consiste nesta questão que tem a ver com diálogo, de busca de consenso, um diálogo em que participam todos os atores, todos os segmentos da sociedade. E Moçambique tem muito a dizer isso. Já experimentamos vários conflitos e dentro daquilo que são os mecanismos internos conseguimos encontrar resposta. Temos também desafios ligados a questões que têm a ver com efeitos das mudanças climáticas. Somos um país extremamente expostos, com ciclones e situações de eventos climáticos que mexeram com a sensibilidade ao nível mundial. Era bom momento também para partilhar experiência, como é que nós fazemos, o que temos feito para fazer face a situações como o Idai, que deu o que falar para todo mundo, e mas esses últimos recentes ciclones, estas questões de inundações. Somos um país também que ainda temos alguns desafios ligados a questões que têm a ver com a pobreza. Como é que, e o que é que estamos a fazer, e o que é que se precisa em termos de apoio, parcerias, investimentos, para poder contornar esta toda a situação. Então, foi uma oportunidade para o presidente ter esse espaço privilegiado e poder partilhar essa história de experiência. Para além de que nós sabemos que encontros como esse sempre têm oportunidades para se realizar alguns encontros bilaterais à margem da Cimeira. E eu penso que também neste capítulo houve uma maximização significativa, que o presidente teve a oportunidade de ter encontros importantes com empresários, com políticos, gestores de empresas ligados ao setor, por exemplo, de óleo e gás, ligados em infraestruturas, energia, entre outros. Então, para dizer que foi de uma grande mais-valia a nossa participação neste fórum, e os resultados destas participações e desta dedicação nesta caminhada diplomática são estes anúncios que depois a seguir vem. O presidente esteve um dia a fazer a abertura no Banco Mundial, dia seguinte, no gabinete da primeira-ministra, estava a assinar acordos que consubstanciaram em financiamento de cerca de 450 milhões de dólares. Então, é para que os moçambicanos possam fazer a ponte, que estas participações, estas negociações, este diálogo com os diferentes players e os mais poderosos, os mais influentes do mundo, eles dão sempre um resultado. Portanto, não é comparável o investimento que se fez, mas que tem a ver, não é ao mesmo tempo, tem estado o assento do Fórum do Banco Mundial.
0: Muito bem, meu Carolino, a pergunta é a mesma. Que capital é que Moçambique exibe pelo mundo fora, portanto, sobre a consolidação da paz e gestão de conflitos, à luz, portanto, desta visita que o chefe de Estado efetuou aos Estados Unidos, a convite do Banco Mundial, onde destacou a experiência de Moçambique, portanto, na consolidação da paz e gestão de conflitos?
2: Eu penso que o mundo, como

os conexos, não é? Eu vou começar pela questão temática. Moçambique, por longo tempo, um período longo de tempo, foi tratado a nível global como um menino bonito em termos de resultados na articulação interna para promoção e efetivação de todo um projeto de paz. Há muitos exemplos no mundo sobre a transformação do conflito, que é a última fase, usando a discussão da dinâmica do conflito. A transformação do conflito nos outros cantos no mundo não tem estado a ter aquilo que era percebido como sucesso do caso moçambicano. Por isso que eu comecei chamando, a nível global, de menino bonito, porque Moçambique, por um lado, pegou as abordagens que eram trazidas pelas Nações Unidas, mas não só Nações Unidas, outros parceiros globais que têm estado a tratar de assunto de paz, gestão de conflitos, já há muito tempo. E avaliando os pontos que seguiram logo depois do AGP, nós percebemos que em vários dos assuntos Moçambique tinha ultrapassado. A transformação do conflito que levou partes beligerantes a irem sentar num espaço de encontro privilegiado que é a Assembleia da República é parte daquilo que é contado a nível global. Quer dizer, tirar a conversa do barulho das armas para uma conversa mais articulada em sede própria, em poder próprio. O nosso Parlamento, a nossa Assembleia não tinha a estrutura multipartidária que tem hoje, então isso é parte de uma transformação em que irmãos, em algum momento, perceberam que não se encontravam por um e outro motivo e avançaram nisto. Mas não só o conflito dos 16 anos. Em muitos momentos nós tivemos sinais, por causa das diferenças que nós temos étnicas, das diferenças que nós temos culturais, em algum momento tivemos a percepção de que, ou temos, o mundo tem a percepção de que Moçambique tem um potencial alto de conflito. Mas felizmente, Moçambique não vive essa relação conflitual. O que é que isso significa? Isto significa que alguma coisa como governo, alguma coisa como Estado estamos a fazer por causa destas diferenças que acontecem de norte ao sul. Falava-se em algum momento de assimetrias em termos de desenvolvimento, falava-se de vários assuntos, mas sempre percebemos um ambiente pacífico até que nos últimos 10 anos começamos a ter perturbações à paz. Então, esse histórico todo que eu fui trazendo aqui continua sendo útil a nível internacional. Mesmo se olhar para os últimos 10 anos, conflitos levam muito pouco tempo, são intermitentes, muito pouco tempo, depois há uma articulação entre quem governa e diferentes setores da sociedade que se ultrapassa o conflito. Que o mais grave foi este, do período pós-eleitoral das últimas eleições que vivemos, mas que os próprios moçambicanos, em algum momento, mesmo percebendo hoje que ainda é frágil, em algum momento tiveram que encontrar pontes para ultrapassar esse problema. Se compararmos com outros estados, a história não tem sido idêntica. Esta é a fundamentação para que se coloque na mesa Moçambique como exemplo de sucesso no diálogo, nas abordagens equilibradas para trazer paz, para trazer desenvolvimento, equilíbrio acima de tudo. Mas, de outro modo, a visita do Presidente da República foi a convite de uma instituição financeira global, que é o Banco Mundial. Aí nós podemos ver a segunda dimensão que eu trazia, que é os conexos, não é? O espaço ou a relação positiva que se tem com o tema que o Presidente foi tratar lá. Então, discutir com o Banco Mundial é discutir com alguém que, em princípio, articula diferentes mecanismos para assistência, para suporte financeiro dos Estados. E Estados de hoje, podemos falar de modo muito particular, em desenvolvimento. Então, houve espaço para o Presidente discutir questões de desenvolvimento com a chefia do Banco Mundial e não só, com diferentes outros parceiros, que muitas vezes o Presidente tem feito, aproveita essas viagens para poder articular com investidores e outros, mas de modo muito particular com as chefias do Banco Mundial.
é necessário.

0: necessário aqui realçar um ponto muito interessante que o presidente do Banco Mundial, no ano passado, depois do encontro que teve em Sevilha com o presidente Chapo, tem estado a ter uma série de discussões e proximidade interpessoal com o presidente Chapo. Então, mais do que espaço muito profissional, tem esta relação pessoal que pode ser mais-valia, porque Banco Mundial é a plataforma, é uma das plataformas mais úteis de assessoria aos Estados a nível global. Mesmo eu tendo as minhas reservas, que vocês sempre conheceram aqui, sobre o sistema de Bretton Woods e a capacidade deles de poder fazer de forma efetiva o desenvolvimento dos Estados. Mas, em todo caso, eles têm informação, eles têm mecanismos que podem ser socializados, eles reconhecem e formam os corredores de diplomacia e desenvolvimento económico. Diplomacia económica de modo particular e desenvolvimento económico. Então, é uma pessoa ou é uma instituição que não podemos, como Estado, estar muito distante delas, porque é a instituição que nos integra no sistema internacional económico. Então, eu podia, de forma muito, muito não, que nem foi tão breve assim, haveria de colocar os meus pontos mais ou menos nesta plataforma.
1: Muito bem, Derek Mulatinho, é bem-vindo ao debate político. O Presidente da República esteve de visita aos Estados Unidos da América, onde participou na qualidade de convidado de honra no Fórum sobre Fragilidades 2026. Este evento foi organizado pelo Banco Mundial. E o chefe de Estado co-presidiu a sessão inaugural ao lado do Grupo Banco Mundial, a Ajaibang. Que capital é que Moçambique, portanto, exibe pelo mundo fora sobre questões ligadas à consolidação da paz e gestão de conflitos? É bem-vindo.
2: Bom, saudações a si, aos colegas aqui do painel e aos ouvintes que nos estão a ouvir. Pedir desculpas pelo pequeno atraso e também... Primeiro temos de nos congratular pelo facto de nosso Presidente da República ter sido convidado para participar da sessão do Fórum e também ter co-presidido a sessão a convite do Banco Mundial. Trata-se de um evento bienal, aliás, é um dos principais eventos organizados pelo Banco Mundial, que é para discutir as fragilidades ou as dificuldades que os países onde o Banco Mundial, aliás, onde ele atua, que tipo de dificuldades em cenários de incerteza, fragilidades que todas essas situações que Moçambique também tem estado a atravessar. E o facto de nós termos ido para essa sessão onde o Banco Mundial junta não só académicos, empresários, o setor privado, organizações não governamentais que atuam nos diversos setores, é um espaço, uma janela onde Moçambique aproveitou, pensou duas coisas. Primeiro, que é transmitir a sua experiência, o seu ponto de vista de fragilidades que o país tem estado a atravessar, tendo em consideração os choques climáticos que o país tem estado a conhecer, a insegurança em Cabo Delgado e a experiência que tem no processo de construção da paz que Moçambique pode partilhar com o mundo. Numa segunda camada que nós podemos fazer, e se nós estivermos atentos aos discursos que foram sendo trazidos a público, que Moçambique levou à mesa desse fórum, nós conseguimos ver que desta vez, para além de nós irmos para esses encontros, fomos também procurar mobilizar investimentos. Daí que fomos de forma muito prática indicar quais eram as oportunidades de investimento à luz também de algumas fragilidades, também a pensar no enorme potencial que o país tem. Então, existe um capital, do ponto de vista de construção de paz, que Moçambique tem estado a construir, que ele ainda não está totalmente encerrado, é um processo de construção que poderá ser feito, mas também foram vendidas oportunidades de investimento. E desta vez não fomos apenas mostrar que precisamos de apoio, mas mostramos qual é o potencial que o país tem naquele fórum e, dessa forma, retirar algum ganho em função das dificuldades que o país está a atravessar.
1: E no âmbito desta diplomacia económica para a mobilização de investimentos para projetos estruturantes em Moçambique, que sinais é que os potenciais investidores podem ter emitido com esta abertura de Moçambique para acolher, portanto, estes investimentos estrangeiros?
2: Bom, há uma leitura que é política. O facto de ao mais alto nível terem sido dadas indicações de que o país está aberto a parcerias de diversa natureza, parcerias público-privadas e de investimento e também de cooperação económica, nós também, primeiro, esta leitura política que nós fomos transmitir. Segundo, que a segunda leitura é que nós fomos com a lição muito bem estudada. Existem projetos do gás que alguns precisam de mobilização de recursos e de investimento para o país, e nós vimos isto a ser colocado em cima da mesa. Sob esse ponto de vista, foram indicados quais seriam os números e quais são as alternativas que ajudam a viabilizar os investimentos que estão, de alguma forma, dependentes de recursos que podem ser encontrados nesse fórum. O que é que nós estamos a dizer? Que parte dos investimentos nas bacias do Rovuma, eles precisam de mobilização de recursos financeiros, mas que a correta execução desses projetos depende de alguma estabilidade. Essa estabilidade é encontrada ou pode ser encontrada em investimentos sociais, estamos a falar de escolas, estamos a falar de criação de empregos e outras componentes. Tudo isso e todos esses aspectos foram corretamente explorados pelo Presidente da República nas diversas sessões que foram tidas nesse fórum.
1: Muito bem. Dércio, que sinais é que os potenciais investidores podem ter emitido, portanto, com esta abertura de Moçambique para acolher o investimento estrangeiro?
3: Os sinais são claros. Há de notar que houve uma empresa que reuniu com o chefe de Estado e comprometeu-se o interesse em vir apoiar a investir no setor de pontes, construir infraestruturas. Há empresários que estão na área de energias, na área de segurança, na área de turismo. Então, há sempre promessas, há ponto de situação também que é feito. Por exemplo, a ExxonMobil, que está nos Estados Unidos, que sempre que o Presidente da República está por lá, eles aproximam para poder fazer o ponto de situação e alinhar algumas questões em relação aos investimentos que estão a fazer. Ora, os resultados não são tão imediatos, mas quando nós estamos a falar numa dimensão de um Estado, de um país, é preciso também lançarmos a semente, termos em conta a perspectiva de médio e longo prazo, não é? Que são investimentos que um presidente, um chefe de Estado vai mobilizar, não se alocam, não se refletem de noite para o dia, né? Mas vale sempre a pena continuar a lançar essa semente e colocar sempre na mente dos investidores aquilo que são as leques das oportunidades e as facilidades que existem e como é que fazendo investimentos em Moçambique pode constituir uma mais-valia para o seu capital.
1: Muito bem. Lino, a sua leitura em relação, portanto, aos sinais emitidos pelos investidores estrangeiros para investirem, portanto, em Moçambique, no âmbito da abertura feita por Moçambique com esta presença do Presidente aos Estados Unidos da América.
4: Para não ter que ser repetitivo, eu penso que com as respostas imediatas que tivemos acesso a partir dos mídias, eu penso que Moçambique primeiro garantiu que há políticas públicas assentes para a garantir a questão de segurança, que é possível acolher grandes investimentos e que há um clima de negócio favorável, pelo qual temos estado a ver aqui algum sinal de intenção para o investimento.
1: Muito bem. Tudo bem, Anaísa. Falamos antes das questões que têm a ver com a paz e gestão de conflitos. É a mesma questão que tem a ver com esta agenda diplomática do chefe do Estado para a mobilização de investimentos para projetos estruturantes em Moçambique.

0: sobre diferentes manifestações de conflito em vários cantos do mundo. O presidente Chapo foi contactado pelo presidente Zelensky, que foi público. O presidente Chapo tem estado a ser aproximado por outros líderes que também estão envolvidos numa ou noutra situação de conflito. E por que que isso acontece? Também na lógica da justificação que eu tinha dado antes, mas mais do que isso, porque Moçambique tem estado a conseguir ser uma ponte em termos de histórico diplomático também, e na busca por consensos e partilha de ideias sobre como ultrapassar diferendos. Veja o papel que o presidente Chissano goza na região e no mundo, e tantos outros líderes e diplomatas moçambicanos. O que é que eu quero dizer com isso? É que o presidente Chapo pega um legado bom de outro, dos seus antecessores, e continua e consegue mostrar ao mundo de que a diplomacia moçambicana, que prima pelo diálogo, que prima pela negociação, é uma das mais-valias no âmbito de gestão de conflitos internacionais. Este é um ponto fundamental. Então, para responder a sua questão, agora, a ideia é: diplomacia são sinais, acima de tudo, não é? Nós emitimos, o político, o diplomata emite sinais, depois tem um reflexo que é nos campos de economia, de sociedade, por aí. E o Presidente da República tem estado a fazer essa emissão de sinais. O que aconteceu agora a nível dos Estados Unidos é que o Presidente foi convidado e teve o espaço para continuar a fazer a emissão de sinais para diferentes stakeholders que estão envolvidos no processo de exploração de recursos a nível de Moçambique, no mundo, os grandes players, né, nas áreas de exploração, oil and gas e outros, não é? Então, os ganhos depois da emissão desses sinais, eles tomam o seu tempo. Alguns podemos ver de forma imediata, e já estamos a ver, pelos discursos que mostram alguma simpatia em relação ao espaço moçambicano, já estamos a ver. Outros vamos ver com o tempo. Mas o que mais importa é a postura governamental sobre a abertura e a capacidade de criar um ambiente de negócios favorável para que aqueles possam vir, sem descurar a necessidade de garantir, e Moçambique está a fazer com a última revisão legal, a necessidade de garantir que Moçambique ganhe, porque às vezes trazemos investidores e abrimos paraísos, explora isto, explora aquilo, o espaço de economia doméstica está aberto, mas que ganhos efetivos nós temos? Temos que maximizar. E é nisto que houve aqui as grandes reformas legais sobre a área de mineração e por aí, que é parte de toda uma estrutura governamental que se monta para tirar ganhos nesta atração que por um lado fazemos de investidores, e que temos que sinalizar politicamente para que os ganhos sejam efetivos. Obrigado.
1: Muito bem. Meus caros, sabe-se que para já há uma decisão de investimento que será fechada em setembro próximo em relação à bacia do Rovuma. É um anúncio feito, portanto, naquele fórum. Que expectativas e oportunidades já se abrem com esta perspectiva? Lino. Derek, melhor.
2: Ok. Pronto. O facto de nós estarmos a ter anúncios ou decisões de investimento que poderão ser materializadas já de alguma forma alerta aos mercados de que Moçambique é um país viável, e o facto de esses anúncios poderem vir a ser materializados, nós temos de ter em consideração que não será apenas a materialização desse investimento, como também poderão existir investimentos a jusante que poderão ser trazidos para o país. E nós poderemos testemunhar com a mobilização, com a decisão final de investimento que está em cima da mesa e que está a ser aqui anunciado, que de alguma forma teremos um conjunto de investimentos que estavam a aguardar essa decisão a começarem a operar ou a se movimentar para receber ou para poder operar, tendo em consideração que já estarão em curso. Nós vimos alguns estudos que indicavam sobre a saúde de negócios que estavam muito condicionados a essa decisão de investimento. E o facto de terem sido já anunciados, nós já tínhamos visto há cerca de 2 meses, quando uma instituição financeira que produz relatórios de negócio aqui internamente, quando foi anunciado e depois adiada a decisão, é que sempre que é anunciado há um conjunto de investimentos ou que são mobilizados para começar. Isto, de alguma forma, alguns contratos que estavam suspensos começam a ser operacionalizados, de alguma forma, ou, pelo contrário, quando não há essa decisão a ser materializada, nós podemos, de alguma forma, ver que esses investimentos são retraídos. O que nós temos de ter em consideração

0: neste momento, penso eu, a se materializar em função dos eventos que vão acontecer, é que poderão ser colocados em circulação parte dos investimentos que neste momento aguardavam a prosecução dessa decisão.
1: Muito bem, mesma pergunta agora sim, Lino. Foi anunciado, portanto, que será fechada em setembro próximo em relação à Bacia do Rovuma esta decisão de investimento. Que perspectivas é que se abrem e oportunidades, portanto, para o nosso país?
2: Eu acho que várias perspectivas podem ser criadas aqui. Uma delas é a questão de dividendos, não é? Esses investimentos devem ter um reflexo real na vida dos moçambicanos e, quiçá, na condição de moçambicanos empresários, também ver como é que eles conseguem entrar, ter algum tipo de partida para esses investimentos que vêm. E há sinais que foram dados, o presidente já tem deixado a dizer que aprendeu com o tempo. Há alguns contratos que foram celebrados em tempo que não surtiu algum ganho de forma real, não é, para Moçambique. Eu penso que é uma oportunidade essa, para reaprendermos ou então galvanizarmos e estarmos dois ou três passos de frente daquilo que possa vir a acontecer.
1: Muito bem, Deres, a sua análise?
3: Não, olha, as perspectivas são muito boas. O mundo está a aguardar pelo início da implementação do projeto na Bacia do Rovuma, que é um projeto estruturante e que tem interesses a vários níveis, e são vários países que estão atentos ao arranque deste projeto. Porquê? Porque querem também trazer as suas empresas e ver quais são as oportunidades que podem ter nesta fase de investimento. E para os moçambicanos, nós já começamos a nos preparar. Se formos a ver a nossa moldura legal, com o aprendizado que temos destes cerca de 25, 30 anos de implementação de grandes projetos ou de projetos ligados ao setor de gás, há lições que foram tiradas. Por exemplo, o nível de participação das empresas públicas dentro desse projeto, mais concretamente da ENH, torna-se uma acionista, mas numa abordagem diferente daqueles que foram os projetos anteriores. A questão do conteúdo local está devidamente acautelado, a lei foi aprovada pelo Parlamento. A questão do fundo soberano, que também já está a funcionar em pleno. Portanto, há toda a estrutura para que o Moçambique venha maximizar em face destes investimentos, está praticamente montada, com as lições bem estudadas, para que o projeto de facto traga o máximo de benefício para os moçambicanos. E os investidores também querem ver quais são as oportunidades de negócio que podem extrair daí, e isso também vai ser mais uma mais-valia para os moçambicanos, porque com esses investidores significa que também vai haver, além do emprego direto, há de haver outros que vão estar nessas empresas que vão prestar a assistência a esse projeto. Ou seja, aventa-se uma perspectiva muito positiva e muito promissora para os próximos anos. É também, talvez, por isso que estas grandes instituições financeiras estejam atentas, por olhar que Moçambique, de facto, tem estas boas perspectivas, e vale a pena estar do lado para apoiar, de modo que isso possa contribuir para o desenvolvimento do país.
1: Muito bem. Doutora Anísio, as suas expectativas em relação, portanto, às oportunidades que se abrem com esta perspectiva, à luz deste anúncio sobre a decisão de investimento que poderá ser fechada em setembro próximo em relação à bacia do Rovuma?
4: Toda a economia reage a uma declaração dessas, e as pequenas e médias empresas estão na expectativa por causa da cadeia de valor que é criada quando abrimos ou avançamos com um negócio desta magnitude. Então, a minha expectativa é que continuemos a criar bases, politicamente falando, efetivas, para que se efetive, seja avançada, seja dado este passo gigantesco, mas não só, que as expectativas também dos pequenos empreendimentos que podem se associar ao grande projeto também possam começar a continuar a reanimar a economia, porque a nossa economia definitivamente vai passando momentos que não são muito bons, e eu tenho estado sempre a ligar isso à capacidade principalmente do empresário ser um produtor efetivo, menos comentador, menos dialogante, quer dizer, dialogante não, mas menos falador, mas pessoas que produzem de facto, porque o país tem muita oportunidade e que o governo também faça o seu papel. Discutimos várias vezes a lógica do CASP e companhia, onde se acontece o debate entre o governo e o setor privado. Percebemos que acontecem muitas coisas, mas o setor privado, todas as exigências continuam sendo cumpridas, mas o setor privado ainda não é um setor altamente produtivo. Quem está a produzir de forma efetiva muitas vezes são esses grandes empreendimentos, que não são efetivamente empresários nacionais. Então, nesta lógica, é bom que não só sintamos os sinais, mas que haja toda uma ação conjugada, concertada, do setor privado, no sentido de tirar vantagem plena dessas oportunidades que são criadas pelos grandes investimentos.
1: Muito bem, podemos agora olhar para o novo acordo de financiamento entre Moçambique e o Banco Mundial e também entre Moçambique e a União Europeia no âmbito da estratégia Global Gateway para este último acordo. Portanto, até que ponto o novo acordo de financiamento entre Moçambique e o Banco Mundial pode ser uma boia de salvação ou, portanto, voltamos a um ciclo que pode perpetuar a dependência económica do nosso país? Derek.
0: Bom, eu penso que é uma das boias, não é apenas, não é a única boia de salvação que Moçambique está a precisar. Neste momento existe uma iniciativa, estamos a falar de que o Banco Mundial tem uma janela de oportunidade de cerca de 6 mil milhões de dólares que está a ser programada para os próximos 10 anos. E neste momento foi avançado com mais um pacote de cerca de 450 milhões, mil milhões de dólares, que a Ministra da Economia e a Ministra das Finanças, neste caso, fez referência que existem apoios que estão dedicados aos setores sociais, estamos a falar da educação, existem algumas iniciativas que estão dedicadas para os impactos resultantes do conflito no Médio Oriente e o conflito ucraniano, que tem aqui um alto peso no país. Então, se nós estivermos a olhar para aquilo que está a ser prometido e aquilo que vai efetivamente ser executado, nós poderemos alguma compreender que, primeiro, estamos a atravessar momentos de dificuldade, de aperto fiscal, que precisamos de recursos, que é para poder financiar aquilo que são as despesas do Estado, e o facto de estar a ser anunciado desta vez esta janela poderá de alguma forma ajudar a amainar aquilo que são as enormes pressões fiscais que o Moçambique está a atravessar. Naturalmente que alguns analistas ou alguns comentadores ou pessoas que olham para os apoios ou as janelas que são oferecidas por essas instituições têm olhado com algumas reticências. É natural, ao questionar se são ou não ajudas ao desenvolvimento. Mas neste momento nós estamos num cenário em que nós temos de cumprir alguns pré-requisitos que de alguma forma podem ajudar a abrir as janelas. O facto de ser o Banco Mundial a abrir mais uma janela e de alguma forma termos uma equipa de Fundo Monetário Internacional que está presente em Moçambique a fazer mais uma avaliação, podem de alguma forma ajudar a credibilizar o país. O Banco Mundial não estaria a abrir essas janelas se de alguma forma nós não estivéssemos a cumprir com alguns pré-requisitos. Então, os valores podem não ser suficientes face às nossas necessidades, mas ajudam a credibilizar a imagem institucional que o país tem, primeiro, dentro do próprio Banco Mundial, segundo, do Fundo Monetário Internacional, do ponto de vista de cumprimento com um dos parceiros do Bretton Woods, e de alguma forma pode ajudar a equilibrar as contas e a resolver as enormes pressões do lado social, que é onde uma das linhas poderá ser canalizada.
1: Portanto, podemos dizer que Moçambique transmite uma imagem positiva, o facto de ser elegível, portanto, a estes financiamentos?
0: Neste momento, sim. Nós não podemos ignorar o facto de que há alguns meses ou algumas semanas nós discutíamos o facto de que circulavam notícias de que essas instituições haviam de alguma forma fechado as portas a Moçambique. O facto de que neste momento estarem a ser anunciadas novas janelas, no caso do Banco Mundial, depois de uma outra promessa, ajuda a mostrar de que há um trabalho que está a ser feito exaustivo, e esse trabalho resulta nestas aberturas. Naturalmente que ainda existe um trabalho que deverá ser feito com outro parceiro, que é o Fundo Monetário Internacional, que não é este o caso, mas com o Banco Mundial acreditamos nós que estão a ser lançadas pontes importantes que poderão, a depender do nosso grau de execução, significar de alguma forma ajuda ao desenvolvimento. Mas são responsabilidades que devem ser tidas de parte a parte, o governo fazendo a sua parte, do seu ponto de vista de execução, e o Banco Mundial a cumprir com as promessas, do seu ponto de vista de cumprimento de calendário e não só.
1: Muito bem. Dércio, até que ponto este novo acordo de financiamento entre o Banco Mundial e a é uma boia de salvação, ou há de ser um ciclo que vai perpetuar, portanto, a dependência económica do nosso país?
3: Ora, Moçambique, neste momento, precisa de dinheiro para investimentos. E, neste caso, estes acordos, primeiro é um reconhecimento de que, dentro daquilo que são os acordos e contratos que Moçambique tem com o Banco Mundial, estão a ser cumpridos e com um nível de sucesso alto. Porque estes dinheiros, muitas das vezes, são retirados de alguns mercados onde o desempenho não está a ser satisfatório. O risco destes valores não serem usados devidamente, então eles realocam para os outros que estão a ter um desempenho melhor. Então, há de notar que os acordos e os valores foram alocados dentro de projetos que já estão em curso para reforçar. E porquê? Temos esta questão, por exemplo, das inundações que nós tivemos há pouco tempo. É uma situação não prevista. Então, houve necessidade de olhar e dizer que, olha, dentro dos projetos que poderão ter sido afetados, é melhor, para podermos garantir o alcance do resultado, fazermos um reforço. Não é? Então, é nesse sentido que, por exemplo, foram alocados adicionalmente, foi feito um reforço de cerca de 155 milhões de dólares para a área de proteção social, 50 milhões de dólares para reforçar os projetos que estão na área da agricultura e agronegócio, e 300 milhões de dólares destinados para os setores de educação, recursos hídricos, saneamento e agricultura. Ou seja, há projetos em andamento e que estão a um nível satisfatório, porém, corria-se risco em função destas situações de inundações, esta questão do conflito no Médio Oriente, comprometer até o alcance dos resultados. Mas é definitivamente um reconhecimento claro de que Moçambique está a cumprir com aquilo que são os acordos em vigor com o Banco Mundial. E nós não temos que negar receber esses valores. Pelo contrário, até temos estado a mobilizar outros parceiros para nos trazerem mais. Por quê? Nosso orçamento é deficitário e isto não é nenhum escândalo, é sabido. Desde 1975, não é? Precisamos de apoio para podermos nos erguer, construir infraestruturas e cumprir com aquilo que são as nossas obrigações. Então, nós, tudo o que precisamos neste momento é de investimento, e o Banco Mundial tem estado a se mostrar flexível, tem estado alinhado com aquilo que é a visão do governo neste momento, e o que está a fazer é isto. Vamos olhar para o FMI, que trazia muito condicionalismo, que quase que tinha uma posição de imposição, não é? O que o governo de Moçambique foi, olha, neste momento nós não estamos em condições de responder a pressões, vocês até podem ter as vossas razões, está aí o vosso dinheiro, vamos conversar com mais calma, e concentra a sua atenção para aquele que está a compreender qual é a nossa visão e estamos alinhados e que podemos trazer em conjunto resultados satisfatórios. E o Banco Mundial tem estado a trazer essa flexibilidade. Eu penso que vale a pena continuarmos a investir nessa parceria, porque não podemos ser orgulhosos. Essa questão que está a trazer o direito de que pessoas que olham com ceticismo. O que vale a pena nós sermos céticos, até dizermos que temos recurso, querem nos aproveitar, etc., e morrermos à fome aqui e ficarmos com os nossos recursos? Não, o governo tem responsabilidade de encontrar, fazer parcerias para trazer respostas, para trazer soluções em face daquilo que são os problemas que temos como país.
1: Muito bem. Doutor Anísio, o seu entendimento em relação a este novo acordo de financiamento entre o Banco Mundial para o nosso país, será esta uma boia de salvação ou então leva o país a perpetuar-se na dependência económica?
4: Bom, o mulatinho Dércio, eles referem-se aqui aos céticos. Eu sou um dos céticos, confesso, conhecido. Exatamente. A minha discussão muitas vezes é esta, e como especialista de relações internacionais, eu ensino o sistema de Bretton Woods, eu discuto com a nata acadêmica e me informo também sobre as grandes dinâmicas das intervenções de Bretton Woods. Bretton Woods, digo, as instituições que... Mas sempre disse uma coisa. O cenário internacional, ele está montado. E o cenário econômico internacional é determinado pela dinâmica destes dois, Banco Mundial e Fundo Monetário Internacional. A solução nunca é sair deles. Quando nós temos um pai mau, a solução não é abandonar a casa, é gerir o pai mau que nós temos. E muitas vezes até com sucesso. Então, Banco Mundial e Fundo Monetário Internacional, bem geridos, os governos, quando têm noção de quem são estes, o que são essas instituições, como é que nós tiramos valor acrescentado na relação com essas instituições, não há problema de jeito nenhum. É a forma que o Estado tem de se inserir no cenário econômico internacional. Então, essa é que é a plataforma. Por isso que sempre eu tenho o meu ponto. O meu ponto é cautela sobre como nós vamos lidar com essas injeções. Mas essa injeção é necessária? Claro que é. O país tem estado a discutir várias vezes falta de divisas, mas alguém tem divisas?